0: aqui em Maricá. Mas eu não fui, Claudinha. Eu fui,
1: meu amor.
0: Precisei ao Rio, voltei, cheguei agora, Claudinha. Boa noite, Claudinha. Beijo. Te amo.
1: Vai na próxima. Obrigada,
2: Claudinha. Boa noite, Claudinha Matos. Sou Sandro Mesquita. Feliz São Paulo, meu irmão, minha família, vocês aí da rádio, tá? Manda um beijo aí para minhas netas, tá?
1: Uhum.
2: Lorena, Maria Fernanda, Ana, Isabel e Tainá. Boa noite aí. Sandro Mesquita.
1: Oi, Sandrinha. Beijo. Quem mais tá por aqui, fala comigo. Deixa eu ver quem tem mais alô chegando aqui. Cadê? Esse aqui.
2: Alô, Claudinha Matos.
1: Esse já foi, falta esse aqui.
3: Boa noite, Claudinha Matos, a paz do Senhor Jesus.
1: Paz.
3: Aqui é o diácono Luiz Nery de Relengo.
1: Oi, Luiz.
3: Quero dizer que eu estou ausente, mas estou sempre ligado. Um abraço aí, um beijo no seu coração.
1: Obrigada.
3: E gostaria de mandar um beijo também para minha esposa, Fabiana Nery, e minha filhinha, Gabriela Nery. A paz do Senhor Jesus.
1: A paz, querido, Deus abençoe. E para todo mundo conectado com a 93 FM, de perto, de longe, de onde você estiver ouvindo a gente, obrigada aí pela audiência e pelo carinho, tá bom? Ó, quem se deu bem faturando, a gente estava aí com o sorteio do kit da Leite de Rosas, um kit completo, bonito, gostoso. Cheiroso! Foi a Cláudia Regina de Caxias, final do telefone 2974. Alô, Claudinha, minha xará, parabéns! Prazo de 5 dias úteis para você vir aqui 90. Na rua Senador Haroldo de Oliveira com documento de identidade na mão, tá bom? Das 10 da manhã até as 5 horas, a partir de segunda, tá? Então, de segunda até sexta-feira. Amanhã, gente, é domingo e eu tô de volta com pedido em dobro e o Domingo Show a partir das 11 da manhã. Beijo, beijo, beijo, beijo, beijo. Tchau, tchau. Curta seu final de semana. Aproveite e creia que a cada dia Deus renova as promessas sobre a sua vida. Paz, agindo Ele, ninguém impedirá.
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4: Ministro Alexandre de Moraes do Supremo Tribunal Federal defendeu uma reforma política durante o Congresso Nacional de Direito Público. O magistrado afirmou que o modelo eleitoral atual separa os candidatos eleitos dos partidos e enfraquece o Congresso Nacional. Moraes falou em fortalecer as instituições para manter a democracia e criticou as redes sociais no momento de polarização do país. As eleições de outubro terão 199 candidatos aos governos dos 26 estados e do Distrito Federal, segundo o levantamento com base nos registros do TSE. Ao todo, 27 partidos lançaram candidatos aos governos estaduais. PCO lidera com 18 candidaturas, seguido pela Unidade Popular com 17 e pelo PSTU com 16. PSD e PL têm 13 candidatos cada, enquanto o PT aparece com 12. Os Estados Unidos retiraram a Síria da lista de países que promovem terrorismo. A classificação de longa data prejudicava investimentos na nação do Oriente Médio. A Síria estava na lista desde 1979, mais tempo do que qualquer outro país. Durante o período, o território foi governado pela família al-Saad. Em 2024, a ditadura foi derrubada, Bashar al-Assad fugiu para a Rússia e neste ano foi condenado à morte. A Síria passou 13 anos em guerra civil. Do Departamento de Jornalismo, Fernanda Paredes.
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2: Seja muito bem-vindo a mais uma edição do Pleno Time. Eu sou Monique Melo e juntos seguiremos com muita análise política, notícia e informação. Tem convidados, tem notícia, tem atualidades, então você não pode perder. Eu vou começar agora com um candidato ao Senado, ele é o vereador Marcos Dias, do Podemos do Rio de Janeiro. Olá, Marcos, muito bem-vindo.
3: Olá, Monique, tudo bem? Saudando a todos com uma boa tarde, a audiência desse portal de notícias e informação. Especial a você que me acolhe aí com tanto carinho, a oportunidade de poder me apresentar e falar sobre questões muito importantes para a nossa sociedade. Estou à sua disposição, é uma honra poder estar com você.
2: Prazer é todo nosso, vereador. Então, para começar, o senhor deixou bem claro que o senhor é cristão. E na sua bio do Instagram, o senhor é filiado ao Podemos. E na sua bio do Instagram está cristão, fé, família e trabalho.
3: Isso.
2: A gente pode dizer que o senhor é um candidato de direita? Um candidato conservador?
3: 100% conservador, 100% direita, 100% crente. Minha carta magna, além da Constituição, primeiro vem a Bíblia, né? Então, minha referência de vida é a palavra de Deus. A gente está preparado tecnicamente para a missão que a gente se propõe, tanto hoje enquanto vereador e, se Deus quiser, no próximo ano no Senado, mas a minha referência sempre vai ser a palavra de Deus. Até porque o momento que nós vivemos no país é um momento muito sensível. Conservador de direita, com as responsabilidades que tem que ter, né? Com as responsabilidades que tem que ter. Sem paixões, mas com responsabilidade.
2: Então, com o senhor afirmando, né, que se trata de um candidato de direita, quero chegar ao seguinte: o senhor está concorrendo ao Senado Federal pelo Rio de Janeiro, e o cenário do Senado Federal no Rio de Janeiro meio que pode-se dizer que ele emula um pouco o cenário da concorrência à presidência da República, que a gente tem ali um candidato forte de esquerda, né, com o atual presidente Lula, e outros candidatos, quatro ou cinco candidatos ali de centro e de direita. E no Senado Federal a gente também tem nomes da direita aí concorrendo, Carlos Jordi, Carlos Portinho, Marcelo Crivella, enfim. Gostaria de dizer se o senhor, por que que o senhor resolveu aceitar, se propor a esse desafio?
3: É justamente pelo que temos visto na política. Essa polarização que tem acontecido, ela tem ofuscado muito o debate. Às vezes a gente vai para um campo de ideologia e acaba esquecendo de discutir soluções, né? Então, a nossa candidatura é uma candidatura legítima, no aspecto onde o partido me faculta essa oportunidade de representá-lo, dizendo que os valores da sociedade precisam ser bem cuidados. Nós temos hoje um desgoverno que está cuidando, está liderando o país, né? O partido que dirige a nação é um desgoverno, e através das ações desse desgoverno nós vemos a miséria aí instalada e escondida em programas de todo tipo de sorte. E a gente é totalmente contra esse modelo de governo, e nós temos que trabalhar, sim, falando das responsabilidades e das soluções. Como eu costumo dizer, eu sou muito do diálogo, eu sou muito da conversa, mas efetivo no voto. As minhas posições, elas são indiscutíveis no que se refere a valores. A economia, nós temos visto aí o que está acontecendo com a economia, com esse governo. As empresas estão quebrando, um salário mínimo que é sem poder de compra, a miséria está instalada. E o que é isso? Quantos anos eles estão governando? E qual é a solução para isso? Programas sociais? Programas sociais eu admito que são importantes, mas pontuais. Você não pode fazer dos programas sociais uma referência definitiva, porque isso acaba gerando o quê? Um curral eleitoral. Então, tudo isso tem que ser debatido com responsabilidade. E quando você polariza, você perde a oportunidade de apresentar soluções. A quem interessa a polarização? Aos dois campos que se retroalimentam disso, né? Mas nós temos aí propostas efetivas, e hoje o grande desafio do candidato Marcos Dias é justamente mostrar que estou preparado, qualificado para discutir e para construir um tempo melhor para o Brasil, o tempo para o Rio de Janeiro. Nós temos questões muito latentes hoje, que é a questão da segurança. O Rio de Janeiro está um caos. Nós vivemos todos presos dentro das nossas casas, nos carros blindados, quem pode ter, e essa é a realidade. E eu posso falar disso com propriedade, Monique, porque a minha família faz parte da estatística. Há 13 anos atrás, veja bem, 13 anos atrás, o meu irmão, o pastor Edivaldo, ele estava indo para a igreja, ele tomou um tiro na cabeça e foi a óbito. Você veja só, indo para a igreja uma segunda-feira, tomou um tiro na cabeça e foi a óbito. Então isso é um absurdo. E essa escalada vertiginosa está aí. E qual é a solução para isso? É chegar a polícia, quebrar tudo na comunidade? Não, não é isso. Tem que ter efetividade na... asfixiar o braço financeiro do crime, tem que ter investigação, tem que ter conexão entre todos os órgãos de inteligência e segurança, seja na esfera federal, esfera estadual, esfera municipal. A inteligência tem que trabalhar com efetividade, mas o poder público precisa ocupar os espaços que perderam o controle. Então você precisa respeitar a comunidade. A maioria das pessoas que vivem em comunidade, e eu conheço muito, são pessoas de bem, pessoas que querem sair para trabalhar, querem sair para buscar o sustento para os seus lares, mas hoje elas não podem ir porque o poder paralelo está tomando conta de tudo. Então o que é isso? É política de segurança efetiva. Então você tem que ter a efetividade nas ações dos operadores de segurança, e eu sou 100% favorável e apoiador a isso. Os operadores de segurança, seja a Polícia Federal, Polícia Civil, Polícia, as guardas municipais, hoje que também estão trabalhando armada, então se trabalha tudo em sincronia, os policiais penais, então tudo isso sincronizado, você vai ter um tempo melhor. Hoje um modelo de tecnologia através das câmeras, essa eficiência, tudo se estiver muito conciliado, a gente pode oferecer um tempo melhor para o Rio de Janeiro. Mas, eu tenho uma, Monique, eu tenho uma questão que eu discuto muito e falo. O estágio que nós chegamos no Brasil, o estágio que nós chegamos no Rio de Janeiro, me reporta quando Deus e Salomão falam ali em 2 Crônicas 7:14. Se meu povo, que se chama pelo meu nome, se humilhar, orar, buscar minha face e se converter dos seus maus caminhos, o próprio Deus, ele vai vir, vai ouvir oração, vai perdoar os pecados e vai sarar a terra. É um momento que, além de nós estarmos, nós que somos parlamentares, nós que estamos na linha de frente, temos que estar preparados, sim, tecnicamente, para saber qual a lei, como fiscalizar, como cobrar. Mas se não houver um entendimento que a igreja faz parte dessa reconstrução, não vamos avançar. Pode pegar os melhores cientistas, os melhores técnicos, mas se não houver intervenção divina, dificilmente nós vamos sair desse caos. Dificilmente não, eu afirmo, não sairemos desse mal, porque a sociedade está doente, a sociedade está psicologicamente doente. Nós temos um racha interno na nossa nação, onde as pessoas dentro da própria família não se falam por conta de questões ideológicas, e não é isso. O que faz a sociedade poder trabalhar é segurança, é o emprego, é a oportunidade de escola, é isso. Entendeu? Então, se você atrelar essas ações efetivas da polícia, da inteligência, mas se faltar educação lá na base daquela criancinha que vai para a creche, depois da pré-escola, escola, não vai adiantar. Então, são ações que têm que caminhar juntas. Ação contundente nesse momento efetivo, contra o mal que está para coibir a expansão, mas tem que ir lá na base, naquela menina de comunidade que engravidou e teve um pré-natal digno, um parto humanizado, uma creche decente, mas desde que ela esteja trabalhando, a mamãe esteja trabalhando ou esteja fazendo um curso, aí ela vai ter direito a uma creche direito, uma pré-escola digna. Daqui a 16, 17 anos nós teremos a sociedade totalmente transformada. Então passa pelo preceito de orar, de acreditar, e com as ações efetivas que é o que nós, como agentes políticos, podemos promover. Esse é o meu conceito do que nós podemos fazer na política.
2: E, vereador, voltando rapidamente ao caso triste na sua família, que foi a perda do seu irmão para a violência no Rio de Janeiro, naquele momento, naquela ocasião, naquela época, como que o Estado agiu diante disso? Houve uma resolução? O criminoso foi pego? Não.
3: Não acontece, porque essa não é uma agenda, não tem sido a agenda dos governantes. A gente vê muita, como se diz por aí, muita purpurina, né? Muita coisa. A polícia não é só ter viatura nova, não é ter só armamento, não. Como é que está o psicológico do policial? Como é que está o psicológico do agente de segurança, das suas famílias? Como é que eles estão sendo cuidados? Então as pessoas vão para a televisão, dão uma resposta, não, o que vamos fazer, vamos comprar, vai acontecer. mas como é que estão sendo valorizados? Estão pagando tudo que tem que pagar? Entendeu? Então, tá tudo muito... A gente tem que sair dessa coisa do discurso diferente da prática. É muito bonito. Agora você vai ver isso tudo acontecer, Monique. No momento da política, todo mundo fala, todo mundo tem solução, todo mundo prega que vai mudar. Mas a gente vê todos que estão aí, a gente pode ver no cenário, todos que estão aí, já tiveram oportunidade, alguns com vários mandatos e outros... com passagens importantes no cenário de mando. E o que, que foi feito? O que foi feito? Não foi feito. As pessoas estão preocupadas com o curral eleitoral. Essa é a grande realidade. Nós precisamos, através do debate político eleitoral agora, nesses próximos dias, apresentar que nós estamos preparados, né? Eu aqui no Rio de Janeiro e outros quadros muito importantes que estão para ouvir e apresentar propostas efetivas de solução para o nosso país, para o nosso... E eu aqui no Rio de Janeiro. Então, realmente, a gente vê muito barulho e pouca entrega. Inclusive, isso tinha que ser uma coisa que hoje está muito melhor, né, na comunicação. Eu estou falando aqui para você, está tudo gravado. As pessoas estão nos assistindo no Brasil todo, aqui no Rio de Janeiro. Então, qualquer ação que eu fizer diferente do que eu estou falando, tem que ser cobrado efetivamente. Entendeu? Tem que ser cobrado, porque, como eu te falei, é muito fácil chegar aqui nessa oportunidade de falar uma opção de coisa bonita, mas depois não aconteceu o que eu falei. Então, foge do propósito. Nós temos que ser efetivos, ter responsabilidade no que falamos e no que vamos colocar em prática.
2: Sim, eu falo eventualmente aqui para os nossos seguidores, cobrem dos seus políticos, dos políticos que vocês elegem, né? Não seja fã de político, deixe a paixão de lado e cobre, né? Você, se ele se elegeu com seu voto, cobre dele. E tem um comentário aqui de uma xará minha, Monique Suriano, é muito importante colocar a segurança no centro do debate. O Rio não pode se acostumar com a violência. Uma vez eleito senador, o senhor, essa será uma pauta em que o senhor trabalhará efetivamente? O senhor pretende, eventualmente, sei lá, participar de alguma comissão? O senhor tem algo em mente em relação a isso, em relação às facções criminosas?
3: Naturalmente, chegando ao Senado, nós vamos nos desdobrar para participar das principais comissões que versam sobre segurança. Antes de estar também na segurança, nas comissões de segurança, nós precisamos tratar da pauta que está hoje se metendo na seara da segurança, que é a interferência do Supremo Tribunal Federal nessa agenda. O Supremo Tribunal Federal, eu sempre aprendi na escola, com a Carta Magna, que eles são os guardiões da Constituição. Eles têm que guardar para que nada aconteça diferente. Mas hoje eles já estão se intrometendo em ações de governabilidade nos estados. De forma monocrática, o ministro chega de forma monocrática e toma uma decisão que interfere 100% na ação das forças de segurança de um estado. Por que está acontecendo isso? Por que esses excessos estão acontecendo? Aí você fala assim, mas o que tem a ver com a segurança? Tem tudo a ver, porque se nós não tivermos as garantias de poder fazer e como fazer, a gente vai estar daqui a pouco numa ação de inteligência trabalhando e vai ser desautorizado por um ministro. Então, tudo isso, eu quero sim estar nas comissões que versam sobre segurança, mas também essa agenda do Supremo Tribunal Federal, como vem sendo conduzido. E assim, diferente do que a gente viu aí atrás, o pessoal xingando o ministro, ofendendo o ministro, eu jamais vou fazer isso. Vocês nunca vão ver do senador Marcos Dias ali no Senado Federal fazendo isso. Mas seria muito efetivo. O poder que eu terei no voto, ali com os meus pares senadores, será efetivo. Estou vendo que nessa legislatura, na próxima legislatura, nós teremos uma bancada bastante conservadora, bastante direita, que vai nos preservar muito dos males que nós estamos sofrendo nessa legislatura atual. Hoje estamos padecendo muito, mas se Deus quiser, assim permitir, nós temos homens preparados para ali no campo de realmente de verdade cuidar do povo, e nós teremos posições muito firmes para dar o equilíbrio que tanto se necessita.
2: Perfeito, vereador. Muito obrigada pela sua participação e boa sorte na sua campanha. Vejo que tem muitos eleitores seus aqui nos comentários.
3: Opa,
2: vários
3: que bom.
2: Eleitores. Sim, só trouxe uma galera junto com o senhor aqui pro programa. Mas até a próxima oportunidade. Muito obrigada.
3: Eu agradeço a oportunidade. Estamos à disposição para sempre esclarecer e mostrar o nosso valor, né? Quero deixar minhas redes sociais, Marcos Dias Oficial _, sou o pai da Gabriela e do Pedro Henrique, são duas joias preciosas que tenho, coroado com a minha esposa Elaine. Minha esposa é uma benção, uma mulher que é ao meu lado, tem sido realmente muita coisa que acontece na minha vida, ela tá me protegendo ali, serva de Deus, mulher de oração, tem sido um tempo muito bom em família. Então esse é o Marcos Dias, sou pastor auxiliar na Assembleia de Deus de Madureira ali em Santa Cruz e amo o Rio de Janeiro e acredito, o Rio de Janeiro tem jeito, Deus e ação efetiva dos homens que estarão empoderados. Deus te abençoe, abençoe toda essa audiência em todo o Brasil. É tempo de responsabilidade. Eu acho que lacração não cabe mais. É efetividade e razão. Vamos com tudo.
2: Tchau, tchau, vereador. Até a próxima.
3: Até a próxima.
2: Então, pessoal, chegamos ao fim de mais uma edição do Pleno Time. Você gostou? Eu gostei bastante. Credibilidade não se negocia. Tchau, tchau.
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4: O grupo de estudo do Supremo Tribunal Federal coletou sugestões de entidades da sociedade civil que propõem uma série de mudanças na rotina forense. Uma das sugestões é a vedação de férias superiores a 30 dias. Atualmente, juízes podem chegar a ter 60 dias de descanso. O sistema de justiça compreende o Poder Judiciário, o Ministério Público, a Advocacia Pública, a Advocacia Privada e a Defensoria Pública. O INSS informou que, apesar do número expressivo de 1 milhão e 200 mil pessoas na fila de espera, no mês de agosto a quantidade diminuiu. Este, inclusive, é o menor patamar desde o início da atual gestão. O pico de análises para futuros beneficiários foi em fevereiro, quando 3 milhões de pessoas aguardavam um retorno. O órgão informou que, atualmente, o tempo médio de espera de um cidadão é de 35 dias. Uma pesquisa Datafolha mostra que 56% dos eleitores brasileiros votariam nas eleições deste ano, mesmo se o voto não fosse obrigatório. Outros 43% não iriam às urnas e 1% não soube responder. A pesquisa ouviu 2.058 pessoas com 16 anos ou mais nos dias 18 e 19 de agosto. A margem de erro é de 2 pontos percentuais para mais ou para menos, com nível de confiança de 95%. Do Departamento de Jornalismo, Fernanda Paredes.
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0: Cheguei mais uma noite pra brilhantar aí a sua casa com o nosso programa, com mais uma edição do nosso programa Só Pode Ser Deus. Feliz demais de estar aqui com você mais um sábado, viu? Fica você ligadinho aí que hoje tem coisa boa por aqui. Que bom ter você aí do outro lado, seja você na sua casa, no seu trabalho, dirigindo ou estando com a família, comendo uma pizza 10:30 da noite.
1: Verdade.
0: Tiver assistindo Netflix, para tudo, congela o filme porque a gente tá chegando, né, pastora Sani?
1: É sobre isso.
0: Né, pastora Priscila?
2: É isso aí.
0: Hoje eu trouxe dois furacões aqui, é só mulher trovão. Eu posso dizer pra vocês essa noite que a chapa vai esquentar.
1: Ah, não, amor, esquece.
2: Já tá aquecida.
0: Já tá aquecida, o mistério já tá como? Enquanto isso, enquanto a gente esquenta por aqui, você vai anotar aí o nosso WhatsApp pra já fazer o seu pedido de oração, viu? Anota aí, 21 96692 5669. Anota aí de novo, 21 96692 5669. Manda seu pedido de oração, seu testemunho, divide com a gente. A gente vai aqui dividir tanta coisa com você hoje. O seu testemunho edifica a nossa vida também. E saiba, o seu testemunho pode salvar a vida de alguém, viu? Eita, seja bem-vinda, minha pastora Sani. Dá um brado aí pra esse povo.
1: Ô, glória!
0: Ai, eita! Meu Deus!
1: Meus ossos queridos, que saudade!
0: Meu Deus, ela tá sempre pronta, gente.
1: Ah, esquece, ó. Fica ligado, fica pronto, fica crente, porque hoje Deus tem algo para nosso coração. Seja Deus louvado por estar aqui com tantas joias preciosas. E ó, é para esse tempo, é para agora e é para já. E fica quietinho, hein? Ligadinho, porque Jesus vai te encontrar hoje aí, tá? Beijo, beijo.
0: Minha pastora Priscila, tenho a honra de trazer aqui, é pastora da minha mãe também, é minha irmã, né? Louvado seja o nome do Senhor, da Igreja Evangélica Voz. Fala com a gente, pastora.
2: Ei, boa noite, ouvinte. Tô passando aqui para agradecer a Deus por estar aqui com você, pastora Márcia, pastora Sami. A terra vai tremer, hein?
0: Eita!
2: Fica ligada aí, crente.
0: Fica ligada. E desde já a gente já manda um beijo para nossa pastora presidente, que é a pastora Silvana Vieira.
1: Beijo seu!
0: É, ela
2: beijo linda!
0: Tá dodói, mas semana que vem ela tá aqui com a gente, se Deus quiser, vamos estar orando pela sua vida, em nome de Jesus, eita glória. Enquanto isso, eu queria deixar para você já uma palavra aí, Isaías 41:10, que diz assim: não temas, porque eu sou contigo, não te assombres, porque eu sou o teu Deus. Que palavra forte é essa, né, minha pastora? Eita, Deus não tá dizendo que você nunca vai passar por um momento difícil, ao contrário disso, ele tá dizendo, você vai atravessar, você não vai atravessar esses momentos sozinhos. Como é bom saber que Deus está do nosso lado, né? Como é bom entender que em qualquer parte da nossa vida, em qualquer situação, a gente tem com quem contar. Quem é? É ele.
1: É o grandão.
0: É o grandão da Galileia.
2: É poderoso.
0: Eu não sei o que você está passando, não, mas uma coisa eu sei te dizer: Deus é contigo.
2: Glória
0: não
2: a
0: é?
2: Deus.
0: Fala contigo. É contigo aí, Varô?
1: Ele é contigo pesadão. Ele é comigo pesadão também.
2: Todo
1: ele é contigo,
2: dia.
1: Priscila.
2: Com certeza.
1: Vambora, Sonsa.
2: Vamos. Vambora.
0: Eita, Glória. Vou chamar o louvor, tá? Vou chamar o louvor, começar já essa semana, esse sábado maravilhoso. E assim, eu sou fã, né, gente? Eu sou fã porque Flávia conquistou meu coração. Flávia tem uma voz incrível. E você, ouvinte, anota aí essa música, porque você, essa música não vai tocar só no Brasil, não, porque a gente já foi pra Europa.
2: Eita.
0: Né? Mas essa música vai explodir aqui. Flávia merece viver esse ministério. Então vamos ouvir agora Derrubar Gigante.
2: Eita.

0: Jesus, chama ele pra derrubar o seu gigante na hora da dificuldade. Sabe qual é o nosso problema, pastora Sani? É que a gente só chama papai na hora da dificuldade. A gente tem que aprender a chamar pro início, não é verdade? O problema é que a gente quer colocar a mão em guerra que não é pra gente se meter. E aí a gente paga um preço altíssimo, porque tem coisas que é pra Deus resolver e tem coisas que é um vento que Deus tá fazendo levantar. Não é? E eu lembro muito de Flávia, quando eu conheci Flávia na igreja de BMK, que é a minha igreja, né? E que eu sou pastor auxiliar lá. E Flávia olhou pra mim, eu olhei pra Flávia assim, eu falei, nossa, essa menina tem um talento incrível, incrível. E tá aqui na igreja, não porque estar na igreja seja ruim, mas sabe quando ela tem uma unção? Porque Flávia, ela não só canta, ela encanta e tem unção.
1: Uau.
0: E isso é dom de Deus, né? E eu fico imaginando quantas pessoas que têm dom de Deus e que estão escondidas, né?
2: Muita coisa.
0: Estão escondidas e assim, não só na pregação, quanto na palavra. E eu queria dizer pra você que tá ouvindo isso aí agora, que Deus vai derrubar esse gigante
2: na
0: sua vida.
2: Em nome de Jesus.
0: Se Deus te deu um dom, tem alguém precisando ouvir.
2: Exatamente.
0: Tem alguém precisando conhecer esse dom. E por vezes a gente acha, ah, não, porque é pra cantar, pra louvar, porque o povo hoje acha que é tudo empresa,
1: isso,
0: né?
1: É verdade.
0: Tem gente que não só canta, não. É. E assim, a unção que transforma, a unção que encanta, e
1: é
0: assim,
1: verdade.
0: Aonde a voz, aonde você não chega, a sua voz chega. E você entende que Deus tem um propósito na vida de cada um, e que assim, eu não sei qual é o dom que Deus deu para cada uma de nós, né? A gente vai se autodescobrindo ao longo do tempo. E Deus, ele vai, não sei se acontece com vocês, mas comigo acontece algo assim tão engraçado, quando Deus prepara algo aqui, ele fala, peraí que eu vou te dar outra, e entra um novo processo.
2: Isso.
1: É verdade.
0: E ele vai nos preparando para saber participar e passar por tudo que é tipo de processo.
1: É verdade.
0: E qual é o seu processo, pastora Sânia? Né?
2: Eu tava exatamente ontem conversando com uma amiga, pastora Pri, que, Pri, né? Já pode, que negócio do amiga do best
0: friend.
2: Tem
0: problema.
1: É, esse negócio
0: então,
1: é gera intimidade. É. Né? Gera intimidade. Eu vou te autorizar, tem intimidade
2: Teresa,
1: com ela hoje.
2: Obrigada, querida. Mas eu tava falando com uma amiga ontem que eu tenho 35 anos e agora que eu tô tendo a percepção do tamanho do meu ministério.
0: Louvado seja Deus.
2: E por que isso, pastora? Você nunca teve, você nunca soube quem a senhora era? Claro, durante muito tempo você vai tendo aquela saber sua identidade em Deus, descobrindo Verdade. Quem você é, mas eu sempre tive muito medo de me perder dentro daquilo que Deus tinha pra mim. Então agora, acho que de metade do ano passado pra cá, que eu tô tendo a percepção daquilo que, não daquilo que Deus quer, mas daquilo que eu sou nele. E aí há uma grande diferença, porque tem pessoas que estão abortando aquilo que Deus tem, porque elas têm medo tanto de se perder, que elas ficam, melhor ficar aqui.
0: Ficam lacradas.
2: Melhor,
0: né?
2: Eu não aparecer.
0: Vai pra zona de conforto.
2: Exatamente.
0: Né?
2: Não,
0: aqui
2: melhor
0: já não dói mais, deixa eu ficar aqui.
2: É, melhor não ter essa guerra, eu não quero essa guerra, eu não quero me expor, porque servir a Deus e obedecê-lo é uma total exposição.
0: É.
2: Você expõe sua casa, você expõe casamento, expõe teus filhos, você se expõe, só que chega um momento que você vai lidar com uma Joquebede. E o texto diz, não dava mais pra escondê-lo.
0: Meu Deus.
2: Não tinha como esconder. E isso aqui não é só no literal, porque tinha uma ameaça de morte. Não, não dava pra escondê-lo, era a entrada de um libertador dentro do Egito.
0: É verdade.
2: Não tá dando mais pra esconder. A gente
0: Aleluia.
2: Vai ter que tomar, vamos ter que botar dentro do rio e as águas do rio vão colocar Moisés ali dentro. Então, tem um momento que não dá mais pra te esconder.
0: É verdade.
2: Você vai tentar fugir de todas as maneiras. Você vai estar dentro de casa. O chamado vai bater na tua porta e vai te pegar lá. Não dá mais pra esconder.
0: Interessante. É que esconde dentro do palácio.
2: É.
0: Debaixo do nariz de Faraó.
2: É.
0: Debaixo do nariz de Faraó.
2: Jeito,
0: esconde
2: mais.
0: Dentro do palácio.
2: Exatamente.
0: Né, minha irmã?
3: É verdade. Tô pegando um gancho aqui dessas mulheres de Deus. E Moisés, ele Joquebede foi a mãe de Moisés, né? Aí Deus dá um projeto pra ela. Deus entrega algo tão grande pra ela. E aquilo que Deus coloca pra fora não tem como esconder.
0: Não tem.
3: E eu quero te dizer que o projeto de Deus não vai ser abortado na tua vida.
0: Eita!
2: Eita!
0: Começou!
3: Talvez você que tá me ouvindo agora, dirigindo, ou de repente deitado na sua
2: Aleluia.
3: Casa, no seu conforto. Talvez a grande oportunidade que você almeja hoje está escondida na pequena oportunidade
2: Aleluia.
3: Que você rejeita.
2: Meu
3: o projeto Deus. De Deus, Deus não vai ser abortado e também não vai nascer no automático. Deus vai colocar pra fora.
0: Eita! Tá, meu Deus.
3: É verdade, não é, pastora?
2: É isso. E de verdade, você vai ter que. A oposição vai ter que saber lidar com isso. As pessoas vão ter que saber lidar. Eu separei, só pegando rapidinho um ganchinho. Vim pensando sobre Elias, né? Quando Elias vai até. acabe e de fato ele tá com a cabeça a prêmio, né? É Jezabel tá doida pra acabar com a raça dele, só que ele tá dizendo o seguinte: chama o povo pra ver que há um Deus em Israel, e o povo vai ter que ver que esse Deus é o Deus do altar. E é tão interessante que ele vai assim: eu vou dar oportunidade pra vocês, tá? Vou deixar vocês aí clamar, fazer as oferendas de vocês, mas vocês têm até o meio-dia. E ele está dizendo o seguinte: olha só, até pra Satanás aparecer tem um tempo. Então eu vou te dar até essa oportunidade de tentar aparecer, mas vai chegar uma hora que não vai ter como esconder quem é o Deus do fogo.
0: Eita, meu glória.
2: Deus. Não vai ter como esconder. Quando chega meio-dia, aí Elias fala assim: já fizeram a prece de vocês? Fizeram a gracinha? Então agora a gente vai fazer o que é real. É. Aí Elias vem, começa a construir o altar, aí fala: pra finalizar, traz a água. Eita. Porque a água, no literal, não tem nada a ver com fogo, mas no espiritual, a água é vida.
0: Que isso? Água é palavra.
2: Ah, meu amor, traz a água. Aí joga a água no altar, o fogo desce.
0: Eita.
2: Aí Elias fala assim: agora venham e vejam. Aleluia. Eita. Venham e vejam, porque vocês vão ter que dizer que só o Senhor é Deus. Bati na mesa, né?
0: Meu Deus.
2: Vocês vão ter
0: tudo,
2: que
0: irmã.
2: Dizer que só o Senhor é Deus. Então você que tá ouvindo a gente aí agora, vão ter que ver. Ó, tem tudo a ver, hein?
0: Tô recebendo aqui, hein?
2: Vão ter que ver, tem um altar preparado. Deus está dizendo que houve uma entrega, houve uma renúncia no altar. E Deus está dizendo: chama, chama todo mundo, porque vão ter que ver que sou eu Deus na tua vida. Tá vindo fogo do altar pra você entender. Eita. Que tem resposta de Deus no altar. E essa resposta é resposta de fogo.
0: Meu Deus,
3: é verdade.
0: O fogo jogou o quê? Água?
2: É água.
0: Ah, Deus é terrível. Eu preciso ouvir, vão ter que ver.
2: Vão ter que ver.
0: Vai louvar, Flávia. Vão ter que ver.

0: um estridão aqui, já arrepiou.
1: Tu sentiu aqui no negócio?
0: Já desce. Tem.
2: A estrela já desceu. Aqui com força, hein?
0: Já, a estrelinha já desceu, a carne já tremeu. E você aí, ouvinte do outro lado,
1: meu Deus,
0: que quer conhecer um pouco mais da Totality Rec, lá você vai encontrar as músicas da Flávia. Segue a gente lá no Instagram. Flávia Oliveira também. A gente tá lançando a Flávia. A Flávia é um talento. Marlon Rodrigues. Vai lá conhecer a Totality Rec. E depois vem aqui ouvir a gente aqui de novo. Eita, é, glória!
1: A gente tem muito de Deus, tá? Desculpa aí.
0: É, isso é verdade. Isso é verdade. Isso é verdade. Louvado seja o nome do
2: glória
0: Senhor.
2: Glória a Deus.
0: E assim, é, às vezes a gente faz determinados planos, né, na nossa vida, e a gente faz o plano, mas a gente não consegue colocar ele em ação, né? E por isso, por vezes, a nossa vida fica parada, porque a gente se limita a uma zona de conforto, e que essa zona de conforto, ela fala assim, aqui tá bom porque não dói mais. E eu quero dizer pra você, ouvinte, que todas as vezes que você alcança alguma coisa, Deus deixa você ali curtir aquilo um pouquinho, mas daqui a pouco ele te chama pra próxima fase. E todas as vezes que ele te chama pra uma próxima fase, ele te dá um novo processo. Porque um processo, ele enraiza a força que você precisa ter pra sua próxima fase. Né? E tem coisas que você vai viver, né? E que você sequer imagina. Porque tem coisas que você não conhece, tem coisas que Deus quer te apresentar. Então, mas antes dele te apresentar, ele te prepara. E eu creio que ele fez isso com Moisés, como a gente estava falando no bloco anterior, né? Desde criança, viveu escondido. Entendeu? Mas quando Moisés virou, se transformou no libertador, literalmente, sim, né? Olha o que aconteceu com a vida de Moisés. Né? Era amigo, né?
2: É verdade.
0: É amigo íntimo de Deus, né? Uma coisa, né? E a gente para pensar, a nossa vida, ela fica estacionada por vezes porque a gente não tem coragem de ir para o próximo nível.
1: Sim.
0: Mas Deus já preparou aqui a gente para ir para o próximo nível.
2: É verdade.
0: O problema é que aonde a gente tá já é confortável.
1: Aham. Uhum.
0: E aí a gente fala, não, aqui tá bom, vou dar trabalho pra Deus, mas não, meu querido, eu preciso te informar que todas as vezes que a gente alcança algo que a gente quer, Deus te mostra que existe mais alguma coisa pra acontecer, né, minha pastora?
2: É verdade. Pegando um gancho aqui das pastoras, Moisés, ele era muito diferente, Marcinha. Ele tinha algo que ele carregava, que quando Deus mudou a história dele, Deus transformou a história de quem tava do lado dele.
0: É isso.
2: Então, que Deus seja a sua prioridade todos os dias.
0: Valeu.
2: Eu quero te dizer que quando Deus coloca algo nas tuas mãos, ele coloca paz dentro do seu coração.
0: Valeu.
2: Moisés estava com o faraó, todo mundo procurando Moisés e Deus guardando Moisés. Eu quero dizer que Deus está te guardando agora. Não importa a fase que você esteja, a guerra que você esteja enfrentando, o Senhor é maior do que todas as suas
0: aleluia
2: batalhas. Eu quero
0: aleluia
2: te dizer que Deus não vai mudar a guerra, mas ele vai te dar ferramenta para você lutar nessa guerra. Eu não sei como é que você tá aí dentro de você agora. Eu quero te dizer que Deus vai mudar a tua mentalidade, Deus vai mudar as rotas da tua vida, porque Deus vai fazer você avançar.
0: Aleluia.
2: Tem projetos de Deus para se encaixar na tua vida. E o Senhor manda eu te dizer, não fique paralisado aonde Deus mandou você
0: aleluia
2: avançar.
0: Aleluia.
2: O diabo, o mundo espiritual, as pessoas estão fazendo de tudo para você ficar no mesmo lugar. Mas o céu manda te dizer que na noite desse dia, ele dá um passo
0: aleluia
2: na tua vida e ele manda te dizer que nenhuma arma que ele coloca nas tuas mãos vai se quebrar. Pelo contrário, tem resposta de Deus hoje ainda para tua vida.
0: Meu Deus.
2: Você vai ver Deus rompendo os limites com você, porque Deus conhece seu coração. E eu quero te dizer, prepare-se mesmo, porque vem o extraordinário de Deus para sua vida.
0: E eu creio também, pastora, que todas as vezes que Deus nos dá um testemunho, ele aumenta o nosso ministério, né? Ele aumenta a potência do nosso ministério. E como é que nasceu o Ministério Voz? Conta pra gente aqui, pra pessoal te conhecer um pouco mais.
2: Ei, gente. Então, o Ministério Voz foi um ministério, assim, de muita oração.
0: Fala, dá um endereço pra gente, Vargem Pequena, Rua Paulo...
2: Vargem Pequena, Rua Paulo José Mafute, 62, lá em Vargem Pequena.
0: Glória
2: uma terra, assim, que é um lugar que, aparentemente, eu achei que as águas não iam se movimentar. Mas eu lembrei que quando Deus falou assim pra Moisés, toca nessas águas.
0: Aleluia.
2: Tem coisas que Deus muda primeiro de dentro pra fora.
0: É isso.
2: E se Deus não mudar a mentalidade, a dose vai ser repetida.
0: É isso.
2: É por isso que Deus manteve a sandália, a roupa que estava com Moisés. Mas a mentalidade Deus teve que mudar.
0: Aleluia.
2: Então, assim, eu cheguei em Vargem, uma terra improvável. Eu acreditei, eu cheguei ali sozinha. E essa igreja não nasceu de Vargem. Nasceu da Timaia, Recreio dos Bandeirantes. Aleluia. Lá no 7000, 95, e nós começamos um trabalho de oração. Ficamos assim, orando, e o Senhor foi movimentando aquele lugar, foi trazendo gente de perto, de longe, pessoas que estavam, sabe, frustradas. O Senhor fez o novo, arrancou o velho, o Senhor salvou. E Deus falou assim: eu vou te dar um lugar. E eu pensava que seria um outro lugar. E de repente me vi dentro de Varge, não foi de paraquedas. Deus me implantou naquele lugar. E é uma semente pequena, pequena mesmo, mas eu tenho dado o meu melhor naquele lugar. E eu sou muito feliz com Deus, muito grata, porque todos os dias o Senhor tem cuidado de mim. Como o salmista Davi disse, os meus dias pertencem ao Senhor.
0: Glória a Deus.
2: Então
0: glória,
2: confia,
0: Deus.
2: Espera e entrega. Se
0: que
2: você
0: Deus faz
2: confiar,
0: acontecer.
2: Deus faz por você até aquilo que não tem que fazer.
0: Aleluia. É engraçado que, tipo assim, aquela igreja, a igreja da pastora Priscila, era um botequim. E era a rua que eu morava. E eu morava nessa rua, e todas as vezes que eu saía da minha igreja, que era dentro da comunidade Palmares, eu passava por lá e falava: isso aqui vai ser uma igreja, isso aqui vai ser uma Nossa. Igreja, isso aqui vai ser uma igreja. E aí um dia eu vi que o botequim fechou, porque teve uma confusão lá, o botequim acabou fechando, e aí botou pra alugar. E aí eu falei com a minha pastora na época, que era a pastora Nícia, eu falei: pastora, estão alugando lá e tudo, vamos tentar lá ver e tal, não sei o quê. E dali a gente fez aquilo de uma igreja. E aí depois ela construiu lá dentro do Palmares de novo um espaço maior e tal, e ela voltou pro Palmares e fechou lá a igreja. Só que naquele lugar, naquela igreja, eu dirigi um culto de oração, que era de 7 às 8, por 5 anos. Né? E por 5 anos foi o tempo que Deus mudou a minha vida naquele lugar. Né? E todas as vezes que eu passo lá, eu falei: Deus, esse lugar tem tua honra aqui. Quando eu vi a tua igreja entrando, eu falei: graças a Deus, Senhor, traz um povo de Deus pra cá e tudo. Amém. Não sei o quê. E minha mãe hoje, né, congrega lá.
2: É verdade.
0: E é tão legal, porque assim, você vê que a palavra tem poder, né? A gente pode. Eu profetizei quando eu via, né, que aquilo era um botequim, aquele monte de gente, a confusão danada que vira e mexe, fechava a rua. Nossa. E era pagode, era tanta coisa, nada contra, gente, cada qual seu cada um, uhum. Mas assim, aquele lugar precisava de uma igreja, né? E assim, foi tão bonito ver assim acontecendo, e hoje ver a Priscila lá, o lugar tá lindo, né? Enfim, Deus traz pessoas que cuidam da obra dele, né?
3: Verdade.
0: E é uma coisa linda ver e poder ver minha mãe lá também junto. Então assim, eu não sei o que que você tá passando, qual é o ministério que você tem hoje, qual é a dúvida que você tem hoje do seu ministério, você que tá aí do outro lado nos ouvindo, mas eu quero dizer pra você que Deus faz, mas começa a abrir a boca pra ele fazer também.
2: Amém,
0: né? A gente precisa aprender a pedir, né? E isso é lindo, porque Deus, ele conta com a gente para nossa, para a obra dele, sabe? E se a gente tiver disposto, ele faz. Né? Imagina, hoje eu fico imaginando assim, hoje a minha igreja tá dentro de um galpão, sabe? E eu fico tão feliz de ver pessoas se convertendo ali naquele lugar, às vezes nem ficam por ali, mas já entenderam o primeiro propósito, já passaram por ali, aceitaram Jesus e foram para perto de casa. É como esse trabalho da rádio aqui que a gente faz, isso é evangelismo, né? Porque pessoas estão chegando à nossa igreja por conta desse programa, sabe? E é uma coisa linda que o que você fala aqui, pastora Sani, entra pro coração de alguém. O que você fala aqui, pastora Priscila, tem alguém ouvindo, e o que você falou hoje pode mudar uma vida. Verdade. A gente pode estar falando para alguém que está tentando acabar com a sua vida aqui, e a gente está dizendo para eles: não faz isso não, porque sabe, tem uma luz no fim do túnel, tem um Deus que pode mudar a tua história.
3: Verdade.
0: Então que essa noite, né, você que está nos ouvindo aí, só lembre disso: tem um Deus que muda a nossa história. E ele tá aqui, ele tá aí falando com você, e que nós possamos ser canal na sua vida hoje. Enquanto isso, não esqueça, manda pra gente o seu pedido de oração, viu? A gente precisa estar assim unidos, porque assim, a unidade, né? A união do povo de Deus. Eu digo, tem um amigo meu que falava assim: olha, a união faz açúcar, mas a unidade do povo de Deus faz a força do seu ministério fluir. Então que essa noite você possa sentir o seu ministério fluir como uma resposta de Deus. Vamos ouvir?
4: Por que será que Deus não fez na tua hora?
0: Renascer Praise, a resposta. Essa é pra você, pastora Silvana.

0: músculo, mas como cantora eu sou uma excelente advogada, uma excelente pastora, entendeu? Mas como cantora não dá pra mim, isso não é uma
1: chance. A gente é adoradora, né?
0: A gente é adoradora, graças a Deus, que Deus recebe, né, minha irmã? Mas, pastora Priscila, eu não posso ouvir esse louvor e saber que a gente vive de milagre sem que você passe por essa rádio, sem contar o seu milagre que você viveu recentemente com seu esposo.
2: É verdade. Jesus é muito lindo, Marcinha. É.
0: Conta
2: Jesus
0: pra gente.
2: Jesus é
0: isso. A gente acompanhou, orou, mas eu sei que quem viveu sentiu na carne.
2: É, né? Verdade.
0: O poder
2: verdade.
0: Da promessa. E assim, conta pra gente, porque isso vai edificar os nossos ouvintes.
2: É, experiência não se conta, se vive, né?
0: É isso.
3: Meu Deus.
0: É
2: e
3: isso.
2: Eu vivi essa experiência da dor, eu vivi essa experiência da doença, eu vivi essa experiência de olhar pra terra e falar assim, oh, que vai ser de mim?
0: Meu Deus.
2: Falando de milagre, eu falo do meu esposo, que teve um câncer renal. E foi tomada ali por uma massa renal muito, muito grande mesmo. Então, assim, o nosso Deus, eu acredito que a oração é a oração. Eu falo sempre que a oração é uma chave no mundo espiritual, que ela vira, mas ela vira com força. Se você estiver doente, cansado, se a porta se fechou, se você está desesperado ou desesperada, você tem que orar. Por que eu falo isso? Porque as palavras convencem, mas a oração...
0: O exemplo arrasta.
2: Arrasta, é a oração, arrasta com certeza, minha amiga.
0: É isso.
2: E Deus, tudo que faz, ele faz aquilo que combina com você. Então, sim. O meu cenário era de dor, o meu cenário ali era de angústia.
0: Como é que foi a notícia descoberta? Como é que isso aconteceu?
2: Nós

0: câncer renal.
1: Meu Deus.
0: Aí eu falei, Senhor, se o Senhor não entrar nessa batalha, eu não vou conseguir vencer ela. Comecei a orar, levantei uma equipe de oração, por isso que é oração. A oração é a chave, que muda a história. Tudo que é ligado, sim, na terra será ligado no céu, sem sombra de dúvida.
1: Aleluia.
0: Então, assim, se você está passando por um processo, ora, porque Deus vai trazer a resposta.
1: Amém, vai.
0: Deus é a saída, Deus é o caminho, ele que faz um reverberar na nossa vida. Comecei a orar, os médicos falaram assim, ó, é impossível ele sair dessa cirurgia sem vida, com vida. E eu falei para Deus, eu confio na tua palavra. Se o Senhor fizer, o Senhor é Deus. Mas se o Senhor não fizer, também é Deus. O que o Senhor quiser fazer, o Senhor faz. Mas eu falei, Senhor, eu falo do milagre, eu provoco milagre todos os dias, eu sou um milagre, eu vejo o Senhor agindo em áreas da minha vida assim, caótica, esterilizada. Então eu falei para Deus, Senhor, faz o milagre. E o Senhor fez o milagre.
1: Aleluia.
0: O Senhor entrou dentro da minha casa. O Senhor mudou o cenário da minha história. Aleluia. Da minha família. A cirurgia, assim, foi um sucesso. Teve o pós, eu cheguei naquele CTI, aquele homem morrendo. Mas eu falei assim, espírito da morte, sai desse lugar agora, porque
2: aleluia,
0: o Senhor tá aqui comigo.
2: Aleluia.
0: Então, assim, quando você profetiza, o decreto é mudado.
2: Meu Deus.
0: Como foi na vida de Moisés.
1: Palavras que mudam decreto.
0: Uma palavra muda.
1: Engraçado que com Deus uma palavra vira decreto.
0: É verdade.
1: E uma palavra muda decreto, né?
0: É verdade.
1: Tudo depende da forma que você se apresenta e daquilo que você está vivendo. Uhum. Né? Aí isso é que é legal, sabe? Por quê? Porque eu vejo Deus mudando o decreto e fazendo um decreto. Uhum. Né? E assim, a forma que você, o que você está vivendo vai determinar, uhum, de que forma um decreto se apresenta. É. Se é para sair ou se é para começar.
0: É
1: coisa
0: verdade.
1: Linda.
0: Glória
1: a Deus. Eu amo esse Deus.
0: Então foi milagre extraordinário.
1: E quanto tempo vocês ficaram nessa...
0: Cinco meses, pelo processo da dor, do vale. E
1: qual foi o ápice da sua dor, assim, que você fala que você... Porque assim, a gente tem esse momento, que você fala,
0: perder.
1: Deus, eu não tô aguentando.
2: Não, a sua humanidade, né?
1: Eu não tô aguentando.
0: Eu não queria perder.
1: O lado espiritual, ele parece que ele morre nesse momento,
0: verdade,
1: né? E eu sei porque eu vivi isso com meu filho, e não de câncer, né? Mas quando meu filho tomou chumbinho. E parece que a gente morre de um jeito, né? Mas aí... Quando a gente lembra que tem um socorro presente na hora da angústia, parece que a gente volta uma potência também e fala, agora eu reconheço que só tu pode fazer.
0: É verdade.
1: E aí a gente volta com uma força, que é um negócio tão, sabe, todo cenário colabora para que você diga que aquilo não vai acontecer. Mas aí você chegou no fundo do poço e você fala assim, não tem mais jeito. Então assim, eu tenho que acreditar.
0: Eu tenho.
1: Eu preciso. O que me resta é acreditar. Né? Então assim, eu acho que isso move o coração de Deus. Nossa. Assim, e ele não abre o céu, não, ele rasga, ele fala, agora tu acredita? Então deixa eu entrar, então deixa eu entrar que eu vou fazer,
0: ele
1: sabe?
0: Mudou o cenário.
1: Isso, e qual foi esse momento nessa?
0: Queria perder, eu já ganhei muitas guerras, muitas batalhas, e eu falei, Senhor, não perco esta guerra, porque eu ainda não estou preparada.
1: Meu Deus.
0: Teve um dia que eu orei tanto, que eu dormi na oração, eu escutei uma voz de dentro pra fora nos meus ouvidos, e o Senhor falando, basta, você inquietou o meu trono.
1: Coisa linda.
0: Então Deus entrou no cenário, eu tive palavras decretadas de morte.
1: Ui, arrepiou.
0: Mas eu acreditei no dono da vida.
1: Aleluia.
0: Jesus mudou o ambiente, Jesus mudou o cenário, Jesus colocou ali a doença pra fora, entrou e falou assim, eu tô fazendo isso pra mudar a história. Então quando Jesus entra, ele não só muda, mas ele reforma as histórias.
1: Coisa linda, meu Deus.
0: Nosso Deus é um Deus de mudar as histórias. Então eu quero te dizer nessa noite, o Senhor vai entrar na sua história.
2: Aleluia.
0: Nosso Deus é um Deus de cumprimento de promessa. Ele revela a sua vontade, mas ele também cumpre a sua promessa. Você que tá deitado, cansado, você que tá exausto de tantas guerras, de tantas batalhas, eu quero te dizer que o Senhor tem uma palavra para mudar tudo que você precisa. Jesus vai colocar tudo no lugar.
2: Aleluia.
1: Eu creio.
0: Ele é um Jesus de organização. Ele não te dá a visão sem a casa estiver pronta. Deus colocou um projeto no seu coração, ele vai mudar a história.
1: E isso é interessante, né? Porque a gente começa nesses processos, a gente entende e vê quem são os amigos que ficam, né? E chega um momento que a gente só tem Jesus.
2: Só tem Jesus.
1: Só tem Jesus. E aí, assim, e até os amigos que ficam, eles te fazem entender, eles querem te preparar pro pior. E aí é onde você fala assim, cara, será que o meu cenário
2: Será que eu não tô vendo?
1: O meu cenário, será que eu não tô vendo?

0: É.
1: E
0: né?
1: Quem tá
0: porque
1: de fora
0: assim,
1: tá tendo uma outra visão.
0: É, e é muito difícil ser crente quando o cenário, ele é desfavorável à tua fé.
2: Uhum.
0: E, mas é justamente aí que você precisa mostrar que tem fé, porque assim, você não tá sozinha no cenário que sem fé. Você tem outras pessoas que estão com você, porque tem, né? Mas essas pessoas já desacreditam que Deus vai agir. E aí você entende que você tem uma situação em que, em vez de crer, você tem tudo para deixar de crer e entender que a morte vai chegar?
3: É verdade.
0: Né? Mas é aí que Deus quer se manifestar. É aí que Deus quer que eu e você sejamos pastoras.
2: Verdade.
0: Que eu e você chegamos e falamos assim, olha só, eu não quero nem saber o que vocês estão vendo. Mas o que eu vejo é que ele vai fazer.
1: Aleluia.
0: Mas o que eu vejo é que a morte não vai entrar.
3: É verdade.
0: Mas o que eu sinto é que ele já fez.
3: Eita.
0: Então para. Eu sei que eu tô vivendo isso dentro da minha casa agora. É tão intenso que assim, você olha um cenário, né? Dona Josefa, que é uma mãe pra mim, né? Ela chegou a ser entubada agora, recentemente, tá no hospital ainda, mas desde o momento que ela foi entubada, Deus falou comigo, não é pra morte. E é muito sério. E tava todo mundo achando que ela ia morrer,
3: Esperando.
0: Ela ainda está internada. É muito sério o que eu tô falando
3: aqui,
0: verdade. Porque eu não sinto. Eu não sinto, não adianta. E o cenário todo mundo achando que ela tá indo embora. Não tá. Né? E como é que você se mantém numa situação como essa, em que você faz assim, todo mundo chorando, todo mundo falando, acho que hoje pode ser o último dia, acho que amanhã é o último
1: vem
0: dia.
1: Se despedir.
0: Essa angústia vem se despedir. Não. Eu conheço um Deus que entra.
3: Eita, glória.
0: Eu conheço um Deus que ressuscita. E eu falo pra todo mundo que eu falo de gente, não é impossível Deus fazer nada, sabe por quê? Porque eu vi Deus ressuscitar o meu filho. Eu vivi. Deus fez por mim o que ele fez pelo filho dele. E eu falei, cara, olha, eu amo esse Deus. Porque viver o milagre da ressurreição é muito, muito mais sério, é muito mais bonito do que você viver um milagre de prosperidade. Porque dinheiro qualquer um faz. Mas prosperidade, meu amigo, é só quem é escolhido.
1: Aleluia.
0: Prosperidade não. Ressurreição é só quem Deus escolhe. Deus ressuscitou um menino de 16 anos. E não vai fazer o quê com quem está vivo? Minha amiga, eu não sei qual é o cenário, ouvinte, que você aí de casa está ouvindo. Mas eu sei que eu tenho um amigo que é Jesus. E que pode fazer aquilo que todo o teu cenário diz assim, olha... Não tem mais jeito. Ele adora. Ele é especialista em resolver isso.
1: Eu costumo dizer que é exatamente isso. É momento de caos, é um cenário propício para ele chegar.
0: E o corpo
1: chegar.
0: Tá queimando aqui já, hein?
3: Tô sentindo aqui.
0: Mais um pouquinho, Márcio. Espírito Santo.
1: Momento de caos é cenário propício para Jesus aparecer.
0: É isso.
1: Em todos os textos da Bíblia que você lê, que você vê que já estava condenado, fadado à morte, que o filho estava morto, Jesus chega.
0: É levanta e anda. É abra-te o mar. É vem
1: enxerga.
0: Por cima das águas. Enxerga.
1: É assim.
0: É palavras de decreto que virem quando todo mundo falou assim, nunca tem mais jeito.
1: É isso.
0: Ele entra e faz, chegou a hora.
1: É isso.
0: Esse é o amigo que eu tenho.
3: É
0: e o nome dele é Jesus. Depois disso, eu não posso ouvir outro louvor, a não ser Sérgio Lopes, o amigo.
3: Que lindo, Jesus. O amigo.

0: vida renunciou. Gente, esse Deus ama muito a gente. E depois disso eu não tenho como não chamar a gente para um momento de oração. Eu quero que você que tá aí do outro lado feche os seus olhos agora e seja grato, porque tem um amigo que se apresenta na sua casa.
1: Aleluia.
0: Essa noite.
1: Glória.
0: Tem um amigo que tá disposto a resolver o seu problema e que você olhou para ele hoje, que o teu cenário tá dizendo assim, ó, tá tudo errado, eu não tenho saída. Eu quero te dizer que esse amigo é especialista em arrumar saída onde não tem. Ele é especialista em entregar milagres onde tem portas que não tem parede. Ele é especialista na doença, na riqueza, na pobreza, né? Ele é o cara que aparece na hora que você precisa. Olha, eu não sei que tipo de amigo você tem do lado aí agora, mas se você tiver um amigo além de Jesus aí, segura na mão dele agora. Segura na mão dele e apresenta Jesus pra ele, porque Jesus hoje ele quer te usar como extensão. Ele tá na sua casa, ele tá aqui no nosso meio, mas hoje ele quer te usar como extensão dele. Ele vai usar você para que alguém seja abençoado, que você apresente ele a alguém essa noite. Sabe por quê? Porque ele é amigo, não só seu amigo, mas ele é o amigo que transborda. Ele é o amigo que faz o milagre acontecer. Ele é o amigo que faz você crescer dentro daquilo que porventura você acha que fala assim, ah, pra mim acabou. Acabou nada. Todo final de processo é literalmente o sinal de que o novo chegou.
1: Aleluia.
0: Então fecha os teus olhos comigo agora. Se você puder dobrar o seu joelho, você dobra. E se não puder, eleva só o seu pensamento ao céu agora, porque esse amigo vai te visitar essa noite. Ah, Jesus, que coisa linda poder te chamar de amigo. Oh, Jesus, muito obrigada, Pai. Obrigada porque eu sinto a tua presença nesse lugar. Obrigada porque esse programa não é à toa que ele existe. Eu sei que tem alguém que precisa te ouvir, te conhecer e reconhecer como amigo essa noite. Deus, obrigada porque um dia tu chamou Moisés de amigo, porque Moisés olhava no teu olho, Pai. Moisés sentia a tua presença e a gente tá aqui assim hoje, sabe? E a gente sabe que o Senhor é Deus, a gente sabe que o Senhor vira qualquer quadro. Nessa noite eu quero te apresentar a vida da dona Josefa, Senhor, que tá naquele hospital. Visita ela lá agora, Pai. Deus faz o sobrenatural e eu sei que o Senhor é especialista. Então vai lá, Jesus, vai lá, vai lá, vai lá e confunde os médicos, confunde todo o pensamento contrário, porque eu sei que o Senhor pode fazer. Deus, em nome de Jesus, devolve, Pai querido, entra com a cura, Senhor amado. Também visita todos os enfermos que porventura estão nos ouvindo. Deus, visita os médicos, Senhor, aumenta o talento de cada um deles, Senhor. Deus, visita cada família agora, repreende a fúria do adversário. Deus, em nome de Jesus, se o milagre que os teus filhos precisam é de uma porta de emprego, abre, Deus, abre, abre, porque tu é especialista. Ou então dá uma ideia, Jesus, porque o Senhor é especialista em projetos. Então apresenta para os teus filhos os seus projetos, Deus, porque às vezes a gente está tão cego, e a solução tá do nosso lado, Deus. Então que nessa noite, Senhor, o Senhor possa visitar e nos abraçar, Senhor, porque a gente quer sentir a tua presença e te reconhecer como amigo. Deus, obrigada, Senhor, porque a tua presença já invade esse estúdio.
1: Aleluia.
0: Obrigada porque eu te sinto nesse lugar, Jesus, obrigada.
1: Glória, Jesus.
0: Obrigada porque o Senhor sempre foi e sempre será o nosso socorro presente na hora da angústia. Então, Deus, em nome de Jesus, que essa oração não fique só nesse estúdio, mas que ela se estenda em cada lar, em cada família que está sendo ouvida, Pai. Em cada família que se predispôs a fechar os olhos e está orando aqui conosco, Deus, porque eu creio que o Senhor tem solução para todos os problemas quando a gente chama o Senhor para estar perto de nós. Então esteja perto, Jesus, esteja perto de nós. Nos permita sentir a tua presença como amigo, como filho, como servo. Mas invade a nossa alma, Deus, essa noite. E nos permita sentir a tua presença. Deixa o nosso corpo queimar, a nossa nuca arrepiar e sentir que o Senhor está conosco. Obrigada por tudo, Deus. E alcança cada casa, cada ouvinte que está nos ouvindo. É o que te pedimos essa noite e te agradecemos em nome de Jesus. Amém.
1: Amém.

0: Obrigada, obrigada, obrigada. Esse relógio desconvertido que faz esse programa voar, né,
1: para
0: gente?
1: Para essa pilha aí, hein?
0: Meu Deus do céu! Pastora Sani, fala pra gente, se despede dos nossos ouvintes.
2: Ai, meu Deus do céu.
0: Não, já tive uma ideia. Tá tão bom o programa hoje que a gente volta sábado que vem. Vocês topam comigo?
2: Então, perfeito.
0: Bora. Tá bom, vamos voltar sábado que vem. Fala aí, pastora Sani, se despede do nosso pessoal.
2: Deus abençoe você, quero mandar um beijo pra minha igreja DOC Nova Campinas, o culto é uma bênção. Segue a página da DOC Nova Campinas. Fica pronta, gente, pelo amor de Deus, Fica Pronta tá sendo algo de Deus pra esse tempo. Segue o nosso Instagram do Fica Pronto, Movimento de Mulheres. O nosso último encontro deu 100. Deus tá fazendo algo tão poderoso. É pra esse tempo, é pra agora e é pra já. Deus abençoe. E segue também a pastora Sani, gente, pra Sani Ellen ponto oficial. E aí, com certeza, Deus vai tocar muito teu coração.
0: Você, pastora Priscila?
3: Ei, passando aqui pra agradecer, que Jesus abençoe sua casa, sua família, e dizer, aleluia, que Jesus faz. Jesus não faz nada que ele não tem que fazer. Ele não faz nada que ele não tem que fazer, amém? Passando aqui pra agradecer e te dizer que nós somos da igreja Voz de Varge, pequena rua, Paulo José Mafu, de número 62. Você que tá aí perto, vamos. Você que tá longe, vamos. Jesus está lá. Ele tem algo pra fazer na tua vida. Faz Deus abençoe. Dia de culto, domingo pela manhã, culto de adoração, Senhor, a partir das 9. E também às quartas proféticas, às 19h. Amém? Deus abençoe sua casa, sua família, a sua madrugada. Domingo de bênção pra sua família.
0: Aleluia. E você quer nos conhecer lá na IBMK, anota aí o endereço, Rua Camaraípe 180. Amanhã o culto será às 10 horas da manhã, culto pela manhã, glória a Deus. Mas segunda-feira tem o culto da tenda, onde a pastora Silvana tá orando todo mundo lá, às 19h30. Quarta-feira, culto da vitória. E vamos, que assim, que Deus abençoe a sua vida, obrigada pela sua audiência e assim, obrigada por estar conosco. E assim, recebe o que a gente falou aqui hoje, viu? O seu amigo Jesus visita a sua casa hoje.
2: Amém.
0: Sábado que vem a gente está de volta. Obrigada pela sua audiência. Em nome de Jesus, esteja conosco semana que vem. Eita glória! E não se esqueça, o seu milagre.

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2: Olá, ovelhas, meu amigo, minha amiga, está entrando no ar o programa O Clamor da Minha Noite, um programa da Igreja Evangélica Palavra Viva, que fica aqui na Estrada Pós 3027 em Campo Grande, e esse que vos fala, seu pastor amigo, pastor Luciano Costa, e neste fim de noite, início de madrugada, Deus tem uma palavra do céu para o seu coração e para a sua família. Eu já convido você para estar conosco nas redes sociais, me procure lá no Instagram, no Facebook, será um prazer compartilhar com você momentos especiais de nossas vidas e ministério. E ainda, eu convido você para diariamente estar conosco, nesta mesma emissora e nesse mesmo horário, sempre levando uma palavra de fé, uma palavra amiga para o seu coração e para a sua família. Fique com essa chamada toda especial, Rio de Janeiro, eu aguardo você aqui.
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0: Olá você, do Rio de Janeiro, o pastor Luciano Costa e a pastora Ana Costa convidam você e toda a sua família para estarem em um de nossos cultos. 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
0: Sejam todos bem-vindos ao Aprisco IAPV, que fica na Estrada da Posse 3027, no Parque São Pedro, em Campo Grande, próximo ao West Shopping. Esperamos por você.
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4: E o que o senhor está falando? Tem que conversar, tem que conhecer. Tem que colocar o cônjuge, até então noivo, namorado, namorada, à prova. Tem que fazer teste som. É, tem que provar, tem que conversar, tem que confrontar. Cheio de amor, os dois, o casal. Não é só ela não, o casal. Um ou outro, falar a Vera. Dá pena, eu tive uma ovelha aqui muitos anos. Um casal de ovelha maravilhoso. Mas só que não foi muito claro isso. O sonho dele é ser pai. E a decisão dela é não ser mãe. O tempo que esteve conosco, mas lutamos. A nível, quando digo lutar, é conversar, é brincar, é profetizar. Em gabinete, ela chorava no gabinete, comigo, com a pastora. Mas não quero. Não, eu não quero ser mãe. E tanto foi que isso aí foi um gatilho para outros problemas, outras brigas, se separaram. Se separaram, os dois saíram da igreja. E passou um certo tempo. Ele casou de novo e a primeira coisa que foi, fez um filho. É pai de uma menina, está enorme, eu vejo na rede social. Está grande. E ele todo feliz. Por que não falou isso no namoro? Pastor, talvez ela tenha falado sim. E ele não levou a sério. Tem que apurar. Não, tu está falando sério? Tô. Tem que falar, tem que confrontar. Porque fica aquela cegueira da paixão, ninguém pergunta nada. A mulher não gosta de cozinhar, a mulher não frita um ovo. Aí quando casa, reclama. Não reclame. Eu pensei que ela fosse mudar. Que esperança cega. Você quer comer um mocotó? Você quer comer um feijão com carne seca? Paio? Você não tem que ir na mãe. Mas não pode na mãe, porque se falar que feijão da mãe é melhor, tu tá frito, fica em greve. Quem tá ouvindo, ovelha? Então tudo tem que ser conver? Vai ter um filho? Quantos filhos? Não quero filho? Quer ter filho? Tem que ter isso. Tu gosta de quê? Tu gosta de lugar chique? Gosta de esbanjar? Tu gosta de gastar? Ou tu é, vive conforme tem a realidade? Tem pé no chão? Com rede social, então, as pessoas estão alucinadas. Ovelha, as pessoas estão alucinadas. Para ser chique. Para ostentar. O que é ostentar? Ostentar é tirar foto? Jet ski? É tirar foto em restaurante caro? Iate? É isso? Não. Ostentar é mostrar o que não tem. Se você tem, mostre. É teu? Tu tem? Mostre. Roupas, passeios e etc. Ostentar é mostrar o que não tem. Quem está ouvindo, ovelha? E tem muita gente mostrando o que não tem. O nível está aqui, ó. Mas mostra que está aqui. Tu casa com uma mulher dessa? Ou com um homem desse? Tadinho. Tadinho de você. Foi falado aqui as criancinhas que são puras, né? São tudo puras. Não sei o que lá, não sei o que lá. E as finanças, né? O pai cuida das finanças. Cuida. Eu conheço um monte de pai que cuida. Bota a família na mão do agiota. Tem um monte de pai que cuida. Que põe a família na mão de agiota. Isso é cuidar das finanças? Não. É afundar a família. Quem está ouvindo, ovelha? E por que o senhor está falando isso tudo? Está aqui, ó. Edifica a sua casa sobre a rocha. Veja onde você vai botar o seu pé para casar. Veja quem vai trabalhar com você. Veja tudo. Porque isso é importante. Para você ter um fundamento. Para você crescer e se manter grande. Findando. Mateus 16, 18. Ouça, por favor. Pois também eu te digo que tu és Pedro. E sobre esta pedra edificarei a minha igreja, e as portas do inferno não prevalecerão contra ela. Olhe para cá. Aí diz a Bíblia. Sobre esta pedra, Pedro, sobre esta pedra edificarei a minha igreja. Só que tem duas palavras aqui. Pedro é pequenas pedras, fragmento de pedra. E a outra pedra que Jesus fala é ele, a rocha. Então quem é? Edificaria a minha igreja. O que eles acham? Edificaria a minha igreja sobre Pedro. Pedro é peros, pequenas pedras. Enquanto a rocha é a pedra que ele fala aqui, é a rocha grande, uma rocha fiel. Então Jesus está dizendo, Pedro, tu é uma pequena pedra, tu é um farelo de pedra, tu é um fragmento de pedra. Mas sobre esta pedra, quem está ouvindo? Jesus, é esta pedra, edificarei a minha igreja. Ou seja, a igreja não está edificada em homens, a igreja está edificada em Jesus. Jesus, ele é a rocha. A rocha fiel, a pedra angular, a pedra de esquina que os homens rejeitaram, mas você não rejeitou. Quem tem essa pedra? Quem tem essa rocha? Abre a boca e glorifica. A rocha fiel. Verso 19. E eu te digo, eu te darei a chave dos reinos dos céus. E tudo, Pedro, que tu ligar na terra, tu ligará no céu. E tudo, Pedro, que tu desligar na terra, será desligado no céu. Deus está dando autoridade para Pedro. Para Pedro liderar, para Pedro conduzir a igreja. Mas a igreja não estava sobre ele. A igreja estava sobre Jesus. Hoje é dia dos pais. Tema na mensagem: famílias edificadas. Falei hoje pela manhã, não é culto do dia dos pais, não. É culto a Deus, com homenagem que foi feita pelos pais. E eu vou orar pelos pais depois. Mas a palavra hoje é famílias alicerçadas. Em quem? Na areia? Em coisas fúteis? Não. Alicerçada na rocha, que é Cristo. Quer ter uma vida com Deus? Quer ter uma vida firmada, alicerçada? A sua vida alicerçada em Deus, na pessoa de Jesus. Você é pai? Se você é pai, você é sacerdote da tua casa. Você é sacerdote do teu lar. Sobre esta pedra edificarei a minha igreja. Tudo que tu ligar na terra será ligado no céu. Homem, marido, pai, tu é um profeta da tua casa. Levanta a mão e ora a tua casa, ora a tua esposa, ora teu filho. Profetiza. Profetiza na sua casa. Liga, Senhor Deus, toma meu filho em tuas mãos. Toma essa situação. Ora. O sacerdote paga preço pelo povo. E você é o sacerdote do lar. Efésios capítulo 4 vai falar isso. Capítulo 5 vai falar isso. Que o homem deve se sacrificar pela mulher, assim como Cristo se sacrificou pela igreja. Você é um sacerdote. Tua esposa precisa ver em você. Não é você falar, eu sou o sacerdote. Não, não, não é você falar. É você viver o sacerdócio. Quem está ouvindo, ovelha? Para que a sua esposa olhe para você e fale assim: você é minha referência de homem de Deus, você é minha referência de intercessor, você é minha referência de cuidador. Quem está ouvindo, ovelha? Seus filhos precisam disso. Ontem eu ministrei para os pais e eu falei muito sobre isso. Referência. Pai é referência. Pai é referência. Você precisa. Olhe para cá, baixinho o instrumento. Pai é referência. Seja qual for, você sempre vai ser uma referência. Não entendi, vou explicar. Referência boa ou ruim, sempre você vai ser uma referência, porém, boa ou ruim para o seu filho. Falei ontem lá para os pais: ensinar que homem não bate mulher. Abriu um olhão, os olhões. Homem não bate em mulher. N coisas, só estou falando só o básico. Porque o homem protege, o homem cuida. Quem está ouvindo, ovelha?
2: Louvado seja Deus e para sempre seja louvado. Você está ouvindo o Clamor da Meia Noite, um programa da Igreja Evangélica Palavra Viva, e esse que vos fala, seu pastor amigo, pastor Luciano Costa. Você ficou aí com a porção da poderosa palavra de Deus, que alimenta, que transforma e que abençoa a sua vida e a sua família. Nesse instante, eu quero levantar minha voz de oração por sua vida, por sua família e pela nossa nação. É momento de oração. Vamos falar com Deus.
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2: Soberano Deus e eterno Pai, Pai de nosso Senhor e Salvador Jesus Cristo, uma vez mais, ó Pai, nesta noite, início de madrugada, nós levantamos a nossa voz de oração no clamor da meia-noite, intercedendo e clamando pela cidade do Rio de Janeiro, pelo estado do Rio de Janeiro e por nossa nação. Toma o Brasil em tuas mãos, as famílias, os lares, os casais, ó Pai querido, esta pessoa especial que comigo está nesta hora, orando, Senhor, clamando, ó Deus, por uma causa que para ele é impossível. Mas há um Deus onipotente que pode todas as coisas, e a esse Deus estamos orando. Ó Pai, estende a tua mão, sustenta, renova, abençoa, restaura a fé do teu filho, levanta o caído, fortalece o fraco, liberta o oprimido. Ah, Deus querido, faz, Senhor, a reviravolta, exalta o teu filho nesta noite. Pai querido, Pai amado, eu levanto a minha voz de oração e declaro sobre cada ouvinte a vitória total para a glória de Deus, em nome de Jesus Cristo. Amém e amém, Senhor Jesus. Louvado seja Deus e para sempre seja louvado. Deus abençoe sua vida, ovelha. O nosso horário já está avançado. Que Deus te abençoe. Amanhã, no mesmo horário, estaremos com todos vocês aqui, declarando vitória no clamor da meia-noite. E esse que vos fala, seu pastor amigo, pastor Luciano Costa. Um grande abraço a todos. Fiquem todos com Deus. Fiquem todos na paz.
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1: O texto para a nossa mensagem nesta noite está no Evangelho de Mateus, capítulo 23, versos 13 e 53. Mas ai de vós, escribas e fariseus hipócritas, pois que fechais aos homens o reino dos céus, e nem vós entrais, nem deixais entrar aos que estão entrando. Serpentes, raça de víboras, como escapareis da condenação do inferno? Amém. O tema para nossa mensagem nessa noite diz respeito às acusações do Senhor Jesus Cristo contra os fariseus. O Senhor Jesus em pé no templo e rodeado por uma multidão que o escutava, anuncia publicamente os erros principais dos escribas e fariseus. São, na verdade, 8 vezes, e 8 vezes em que o Senhor Jesus diz, ai de vós. E 7 vezes Jesus os chama de hipócritas. Jesus, meus prezados radiovintes, nos ensina quão completamente é, aos olhos de Deus, o espírito de escribas e fariseus, e não importa a forma em que se manifeste, mas era um espírito eivado de hipocrisia e falsidade. O primeiro ai, que é a primeira condenação, diz respeito à sistemática oposição dos escribas e fariseus ao progresso do evangelho. Eles não aceitavam o evangelho e tentavam impedir que outros conhecessem. Eles procuravam tolher os judeus que se aproximavam de Jesus. Eles mesmos não criam no evangelho e faziam tudo para impedir que outros crescem. Isso é um grande pecado. O segundo ai é uma condenação à cobiça e o espírito de alto engrandecimento dos escribas e fariseus. Eles devoravam as casas das viúvas e, como justificativas, faziam longas orações. Eles enganavam as mulheres, passando por pessoas profundamente espirituais. Não hesitavam em abusar dessa influência para obterem vantagens pessoais, fazendo da religião um motivo para ganhar dinheiro. Isso era também um grande pecado. O terceiro ai é dirigido contra o zelo dos escribas e fariseus na obtenção de vantagens partidárias. Trabalhavam incessantemente para que homens se vinculassem ao seu partido e adotassem suas opiniões. Isso não era para beneficiar ou trazê-los a Deus. Faziam isso no desejo de aumentar a sua seita e serem mais poderosos e importantes. Aquele zelo religioso tinha por origem um sentimento sectarista e não amor a Deus. E isso também era um grande pecado. O quarto ai foi dirigido contra as doutrinas dos escribas e fariseus a respeito do juramento. Eles estabeleciam sutis distinções entre um juramento e outro. Essa doutrina, mais tarde, foi usada também por grupos religiosos que colonizaram o Brasil, de que alguns juramentos tinham que ser cumpridos, outros não. Davam muita importância ao juramento feito pelo ouro oferecido ao templo do que aos juramentos pelo templo propriamente dito. Levavam as pessoas a superestimarem o valor dos donativos e ofertas. Isso também era um grande pecado. O quinto ai foi dirigido contra a prática dos escribas e fariseus de exaltarem as coisas menos importantes acima das questões realmente sérias da religião, pondo as últimas coisas em primeiro lugar e as primeiras coisas por último lugar. Assim, negligenciavam grandes deveres morais, tais como a justiça, o amor e a honestidade. De novo, isso era um grande pecado. O sexto e sétimo ais têm um sentido em comum. Eles foram dirigidos contra uma característica geral da religião dos escribas e fariseus. Para eles, a pureza exterior e a decência estavam acima da santificação interior e da pureza de coração. Tinham como dever limpar o exterior, exemplo, a limpeza de copos, de pratos, porém, negligenciavam o interior. Eles eram como sepulcros caiados, limpos e belos por fora, mas por dentro eram cheios de corrupção, de iniquidade. Isso também era um grande pecado. O oitavo ai, era uma condenação aos escribas e fariseus quanto à veneração fingida que demonstravam pela memória dos já mortos. Temos em tudo isso um quadro que o nosso Senhor nos dá acerca dos mestres judeus. No caráter dos escribas e fariseus, não há um único ponto em que se não possa verificar facilmente que pessoas auto-intituladas cristãs têm como frequência adotado o mesmo procedimento repudiado pelo Senhor Jesus Cristo. Isso também era algo que o Senhor repugnava veementemente. Enfim, esses ais que se transformaram em pecados e que foram objeto da condenação do Senhor. Jesus falava contra uma seita que procurava condená-lo, persegui-lo, descaracterizá-lo como Deus, levando o povo a viverem de uma maneira contrária aos ensinos de Cristo, não obedecendo e não seguindo os ensinamentos de Jesus.

falou, mas devemos investir profundamente no nosso procedimento interior, naquilo que está no nosso coração, na nossa santificação, na nossa autenticidade de atos da nossa fé em relação àquele que, a quem nós adoramos. Então, o poder do Espírito Santo de Deus faz-nos vivenciar a sua vontade em nossa vida. E nenhum outro poder pode trazer-nos uma influência interior tão grande quanto o poder do Espírito Santo. E não há vida cristã fecunda, sadia, se não for aquela promovida pelo Espírito Santo de Deus. Portanto, devemos estar atentos ao exercício da nossa fé calcada nos princípios da palavra de Deus. Devemos, prezados radiovintes, ter o cuidado de não supor que o mais seguro em religião é não declarar a nossa fé. Isso equivale a rejeitar a pregação do Evangelho. A dúvida, a não coerência com os ensinos do Senhor. Que nenhuma hipocrisia nos impeça de confessar a Cristo. Que nenhuma hipocrisia nos afaste da nossa firmeza, se é que já temos feito confissão de Cristo. Precisamos então nos espelhar nas palavras do Senhor Jesus Cristo, nas advertências do Senhor Jesus Cristo sobre o procedimento de uma seita que misturava política com religião, mas que estava longe de exercer a fidelidade ao ensino da palavra de Deus. E essa seita é composta por uma classe de judeus, escribas e fariseus, estava sempre perseguindo o ministério do Senhor Jesus Cristo. Não aceitavam o evangelho e tentavam impedir outros de conhecer o evangelho. Isso é um pecado tremendo, quando as pessoas se dizem cristãs e não aceitam a essência do evangelho, o criador do evangelho, a pedra angular do evangelho, que é Jesus Cristo, e ele mesmo se diz a pedra. Pedro confirma isso na declaração que faz: tu és o Cristo, o filho do Deus vivo. Sobre Jesus diz: sobre essa tua confissão, Pedro, edificarei a minha igreja. As palavras de Jesus devem ser entendidas como ele dizendo sobre a minha pessoa, sobre o meu sacrifício, sobre a minha obra, sobre o meu trabalho, edificarei a minha igreja. Porque a igreja do Senhor Jesus Cristo não podia ser edificada sobre ninguém, sobre o mais puro dos apóstolos, nem sobre Pedro, nem sobre Paulo, nem sobre Maria, nem sobre ninguém, mas sobre Jesus Cristo, que é a cabeça da igreja. Enfim, no ministério de Cristo, ele encontrou vários opositores, mas os fariseus, eles perseguiram a Cristo durante todo o seu ministério, e Jesus Cristo os repudiou, os condenou com esses ais que acabamos de anunciar aos nossos queridos ouvintes. Repito, nenhuma hipocrisia nos impeça de confessar a Cristo ou nos afaste da nossa firmeza, se é que temos declarado a nossa confissão de fé em Cristo Jesus. Daí o apelo bíblico, o apelo da palavra de Deus, em que nos concita a caminharmos olhando sempre, sempre para Jesus, autor e consumador da nossa fé. Não temos que olhar para homens, não temos que olhar para líderes, que todos serão falhos, e todos nós, homens carnais, somos falhos.
mas devemos ter como

paradigma da nossa vida, Jesus Cristo, e descansando nele, orando diariamente para sermos resguardados de todo erro, e dizendo como salmista: seja o meu coração irrepreensível nos teus decretos, Senhor. Salmo 119, verso 8. Isto não é pecado. Esse procedimento é uma bênção que obtemos de Deus quando declaramos que estamos prontos a cumprirmos os seus decretos. Que assim seja.

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1: Prezado rádio ouvinte, a crônica desta madrugada foi extraída do boletim da nossa igreja e tem como título Cristão sem Cristo. Imagine alguém chegando a uma agência de automóveis para a compra de um carro. Escolhe o melhor modelo, agrada-se da cor, do molejamento e do conforto, acerta o negócio e pede que o carro lhe seja levado em casa. Para surpresa do comprador, ele vê alguns homens empurrando o veículo novo para a frente de sua residência. O que teria acontecido? O homem comprou o carro sem motor. Você diz que isso não acontece. Pode ser surpreendente na compra de um veículo. Entretanto, na vida religiosa não é muito comum. Quanta gente que se tem por cristão de primeira água, mas não são cristãos. Ou são cristãos sem motor, isto é, sem o Espírito Santo. Por fora, tudo parece em ordem, mas por dentro há um vazio. Não há poder, não há vida, não há conhecimento da verdade e nem certeza e segurança da salvação. Falta-lhes a vida em Deus. Não nasceram de novo, cristãos sem Cristo. Será que você, leitor, meu prezado rádio ouvinte, também pertence a esta gente que se tem por cristão, mas sem Cristo na vida? No Evangelho de João, temos o encontro de Nicodemos com Jesus. Nicodemos era religioso, em nosso tempo ele seria um bom cristão. Mas Jesus lhe disse: se alguém não nascer de novo, não pode ver o reino de Deus. Amém.

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1: Prezado Rádio Ouvinte, estamos concluindo o programa desta madrugada. Somos agradecidos a Deus pela bênção da saúde. Somos agradecidos a você que nos ouviu, a você que está trabalhando à noite como porteiro, como vigilante, como médico, como bombeiro, enfim, que você está exercendo uma função nessa madrugada e parou para nos ouvir. Que as bênçãos de Deus recaiam sobre a sua vida. Quero lhe fazer um convite. Nós temos os nossos cultos, trabalhos, aos domingos, às 10 horas e 40 minutos. Mas você pode assistir o nosso culto pela internet. E agora passo para você o nosso endereço. 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E agora quero orar por você e com você. Senhor Deus e nosso Pai amantíssimo, nós te louvamos, Senhor, pelas suas misericórdias que estão sempre estendidas sobre as nossas vidas, pelas bênçãos que temos recebido das tuas dadivosas mãos, Senhor. Agradecemos-te pela saúde dos nossos ouvintes, rogamos-te o consolo para as famílias que perderam entes queridos, a cura para os que estão enfermos, mas rogamos, Senhor, sobretudo, que a tua palavra pregada nessa noite tenha guarida em muitos corações e possa produzir frutos de salvação, de libertação, de cura. Rogo, Senhor, essas bênçãos eu faço em nome do Pai, do Filho e do Espírito Santo. Amém.
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5: Seja muito bem-vindo a mais uma edição do Pleno Time. Eu sou Monique Melo e juntos seguiremos com muita análise política, notícia e informação. Tem convidados, tem notícia, tem atualidades, então você não pode perder. Eu vou começar agora com um candidato ao Senado, ele é o vereador Marcos Dias, do Podemos, do Rio de Janeiro. Olá, Marcos, muito bem-vindo.
6: Olá, Monique, tudo bem? Saudando a todos com uma boa tarde, a audiência desse portal de notícias e informação. Em especial a você que me acolhe aí com tanto carinho, a oportunidade de poder me apresentar e falar sobre questões muito importantes para a nossa sociedade, né? Estou à sua disposição, é uma honra poder estar com você.
5: Prazer é todo nosso, vereador. Então, para começar, o senhor deixou bem claro que o senhor é cristão. E na sua bio do Instagram, o senhor é filiado ao Podemos. E na sua bio do Instagram está cristão, fé, família e trabalho.
6: Isso.
5: A gente pode dizer que o senhor é um candidato de direita? Um candidato conservador?
6: 100% conservador, 100% direita, 100% crente. Minha carta, além da Constituição, primeiro vem a Bíblia, né? Então, minha referência de vida é a palavra de Deus. A gente está preparado tecnicamente para para a missão que a gente se propõe, tanto hoje enquanto vereador e, se Deus quiser, no próximo ano no Senado, mas a minha referência sempre vai ser a palavra de Deus. Até porque o momento que nós vivemos no país é um momento muito sensível. Conservador de direita, com as responsabilidades que tem que ter, né? Com as responsabilidades que tem que ter. Sem paixões, mas com responsabilidade.
5: Então, com o senhor afirmando, né, que se trata de um candidato de direita, quero chegar ao seguinte: o senhor está concorrendo ao Senado Federal pelo Rio de Janeiro, e o cenário do Senado Federal no Rio de Janeiro, meio que pode-se dizer que ele emula um pouco o cenário da concorrência à presidência da República, que a gente tem ali um candidato forte de esquerda, né, com o atual presidente Lula, e outros candidatos, quatro ou cinco candidatos ali de centro e de direita. E no Senado Federal a gente também tem nomes da direita aí concorrendo, Carlos Jordi, Carlos Portinho, Marcelo Crivella, enfim. Gostaria de dizer se o senhor, por que o senhor resolveu aceitar, se propor a esse desafio?
6: É justamente pelo que temos visto na política. Essa polarização que tem acontecido, ela tem ofuscado muito o debate. Às vezes a gente vai para um campo de ideologia e acaba esquecendo de discutir soluções, né? Então, a nossa candidatura é uma candidatura legítima, no aspecto onde o partido me faculta essa oportunidade de representá-lo, dizendo que os valores da sociedade precisam ser bem cuidados. Nós temos hoje um desgoverno que está cuidando, está liderando o país, né? O partido que dirige a nação é um desgoverno, e através das ações desse desgoverno nós vemos a miséria aí instalada e escondida em programas de todo tipo de sorte, e a gente é totalmente contra esse modelo de governo, e nós temos que trabalhar sim falando das responsabilidades e das soluções. Como eu costumo dizer, eu sou muito do diálogo, eu sou muito da conversa, mas efetivo no voto. As minhas posições, elas são indiscutíveis no que se refere a valores. A economia, nós temos visto aí o que está acontecendo com a economia com esse governo. As empresas estão quebrando, um salário mínimo que é sem poder de compra, a miséria está instalada. E o que é isso? Quantos anos eles estão governando? E qual é a solução para isso? Programas sociais? Programas sociais eu admito que são importantes, mas pontuais. Você não pode fazer dos programas sociais uma referência definitiva, porque isso acaba gerando o quê? Um curral eleitoral. Então, tudo isso tem que ser debatido com responsabilidade. E quando você polariza, você perde a oportunidade de apresentar soluções. Porque a quem interessa a polarização? Aos dois campos que se retroalimentam disso, né? Mas nós temos aí propostas efetivas, e hoje o grande desafio do candidato Marcos Dias é justamente mostrar que estou preparado, qualificado para discutir e para construir um tempo melhor para o Brasil, um tempo para o Rio de Janeiro. Nós temos questões muito latentes hoje, que é a questão da segurança. O Rio de Janeiro está um caos. Nós vivemos todos presos dentro das nossas casas, nos carros blindados, quem pode ter, e essa é a realidade. E eu posso falar disso com propriedade, Monique, porque a minha família faz parte da estatística. Há 13 anos atrás, veja bem, 13 anos atrás, o meu irmão, pastor Edivaldo, ele estava indo para a igreja, ele tomou um tiro na cabeça e foi a óbito. Você veja só, indo para a igreja uma segunda-feira, tomou um tiro na cabeça e foi a óbito. Então isso é um absurdo. E essa escalada vertiginosa está aí. E qual é a solução para isso? É chegar a polícia, quebrar tudo na comunidade? Não, não é isso. Tem que ter efetividade asfixiar o braço financeiro do crime, tem que ter investigação, tem que ter conexão entre todos os órgãos de inteligência e segurança, seja na esfera federal, esfera estadual, esfera municipal. A inteligência tem que trabalhar com efetividade, mas o poder público precisa ocupar os espaços que perderam o controle. Então você precisa respeitar a comunidade. A maioria das pessoas que vivem em comunidade, e eu conheço muito, são pessoas de bem, pessoas que querem sair para trabalhar, querem sair para buscar o sustento para os seus lares, mas hoje elas não podem ir porque o poder paralelo está tomando conta de tudo. Então o que é isso? É política de segurança efetiva. Então você tem que ter a efetividade nas ações dos operadores de segurança, e eu sou 100% favorável e apoiador a isso. Os operadores de segurança, seja a Polícia Federal, Polícia Civil, Polícia as guardas municipais hoje que também estão trabalhando na armada, então se trabalha tudo em sincronia, os policiais penais estão tudo isso sincronizado, você vai ter um tempo melhor. Hoje um modelo de tecnologia através das câmeras, essa eficiência, tudo se estiver muito conciliado, a gente pode oferecer um tempo melhor para o Rio de Janeiro. Mas eu tenho uma, Monique, eu tenho uma questão que eu discuto muito e falo. O estágio que nós chegamos no Brasil, o estágio que nós chegamos no Rio de Janeiro, eu me reporta quando Deus e Salomão falam ali em 2 Crônicas 7:14. Se meu povo que se chama pelo meu nome se humilhar, orar, buscar minha face e se converter dos seus maus caminhos, o próprio Deus ele vai vir, vai ouvir oração, vai perdoar os pecados e vai sarar a terra. É um momento que, além de nós estarmos, nós que somos parlamentares, nós que estamos na linha de frente, temos que estar preparados, sim, tecnicamente, para saber qual a lei, como fiscalizar, como cobrar. Mas se não houver um entendimento que a igreja faz parte dessa reconstrução, não vamos avançar. Pode pegar os melhores cientistas, os melhores técnicos, mas se não houver intervenção divina, dificilmente nós vamos sair desse caos. Dificilmente não, eu afirmo, não sairemos desse mal, porque a sociedade está doente, a sociedade está psicologicamente doente. Nós temos um racha interno na nossa nação, onde as pessoas dentro da própria família não se falam por conta de questões ideológicas. E não é isso, o que faz a sociedade poder trabalhar é segurança, é o emprego, é a oportunidade de escola, é isso. Entendeu? Então, se você atrelar essas ações efetivas da polícia, da inteligência, mas se faltar educação lá na base daquela criancinha que vai para a creche, depois a pré-escola, escola, não vai adiantar. Então, são ações que têm que caminhar juntas. Ação contundente nesse momento efetivo, contra o mal que está para coibir a expansão, mas tem que ir lá na base, naquela menina de comunidade que engravidou e teve um pré-natal digno, um parto humanizado, uma creche decente, mas desde que ela esteja trabalhando, a mamãe esteja trabalhando ou esteja fazendo um curso, aí ela vai ter direito a uma creche direito, uma pré-escola digna. Daqui a 16, 17 anos nós teremos a sociedade totalmente transformada. Então passa pelo preceito de orar, de acreditar e com as ações efetivas que é o que nós como agentes políticos podemos promover. Esse é meu conceito do que nós podemos fazer na política.
5: E vereador, voltando rapidamente ao caso triste na sua família, que foi a perda do seu irmão para a violência no Rio de Janeiro, naquele momento, naquela ocasião, naquela época, como que o Estado agiu diante disso? Houve uma resolução? O criminoso foi pego? Não.
6: Não acontece, porque essa não é uma agenda, não tem sido a agenda dos governantes. A gente vê muita, como se diz por aí, muita purpurina, né? Muita coisa. A polícia não é só ter viatura nova, não é ter só armamento, não. Como é que está o psicológico do policial? Como é que está o psicológico do agente de segurança, das suas famílias? Como é que eles estão sendo cuidados? Então as pessoas vão para a televisão, dão uma resposta, não, o que vamos fazer, vamos comprar, vai acontecer. Mas como é que estão sendo valorizados? Estão pagando tudo que tem que pagar? Entendeu? Então está tudo muito... A gente tem que sair dessa coisa do discurso diferente da prática. É muito bonito. Agora você vai ver isso tudo acontecer, Monique. No momento da política, todo mundo fala, todo mundo tem solução, todo mundo prega que vai mudar. Mas a gente vê todos que estão aí... a gente pode ver no cenário todos que estão aí, já tiveram oportunidade. Alguns com vários mandatos e outros... com passagens importantes no cenário de mando. E o que, que foi feito? O que foi feito? Não foi feito. As pessoas estão preocupadas com o curral eleitoral. Essa é a grande realidade. Nós precisamos, através do debate político eleitoral agora, nesses próximos dias, apresentar que nós estamos preparados, né? Eu aqui no Rio de Janeiro e outros quadros muito importantes que estão para ouvir e apresentar propostas efetivas de solução para o nosso país, para o nosso e eu aqui no Rio de Janeiro. Então, realmente, a gente vê muito barulho e pouca entrega. Inclusive, isso tinha que ser uma coisa que hoje está muito melhor, né, na comunicação. Estou falando aqui para você, está tudo gravado. As pessoas estão nos assistindo no Brasil todo, aqui no Rio de Janeiro. Então, qualquer ação que eu fizer diferente do que eu estou falando, tem que ser cobrado efetivamente. Entendeu? Tem que ser cobrado, porque, como eu te falei, é muito fácil chegar aqui nessa oportunidade de falar uma opção de coisa bonita, mas depois não aconteceu o que eu falei. Então, foge do propósito. Nós temos que ser efetivos, ter responsabilidade no que falamos e no que vamos colocar em prática.
5: Sim, eu falo eventualmente aqui para os nossos seguidores, cobrem dos seus políticos, dos políticos que vocês elegem, né? Não seja fã de político, deixa a paixão de lado e cobre, né? Você, se ele se elegeu com seu voto, cobre dele. E tem um comentário aqui de uma xará minha, Monique Suriano, é muito importante colocar a segurança no centro do debate. O Rio não pode se acostumar com a violência. Uma vez eleito senador, o senhor, essa será uma pauta em que o senhor trabalhará efetivamente? O senhor pretende eventualmente, sei lá, participar de alguma comissão? O senhor tem algo em mente em relação a isso, em relação às facções criminosas?
6: Naturalmente, chegar ao Senado, nós vamos nos desdobrar para participar das principais comissões que versam sobre segurança. Antes de estar também na segurança, nas comissões de segurança, nós precisamos tratar da pauta que está hoje em se metendo na seara da segurança, que é a interferência do Supremo Tribunal Federal nessa agenda. O Supremo Tribunal Federal, eu sempre aprendi na escola, aprendi com a Carta Magna, que eles são os guardiões da Constituição. Eles têm que guardar para que nada aconteça diferente. Mas hoje eles já estão se intrometendo em ações de governabilidade nos estados. De forma monocrática, o ministro chega de forma monocrática e toma uma decisão que interfere 100% na ação das forças de segurança de um estado. Por que está acontecendo isso? Por que esses excessos estão acontecendo? Aí você fala assim, mas o que tem a ver com a segurança? Tem tudo a ver, porque se nós não tivermos as garantias de poder fazer e como fazer, a gente vai estar daqui a pouco numa ação de inteligência trabalhando e vai ser desautorizado por um ministro. Então, tudo isso, eu quero sim estar nas comissões que versam sobre segurança, mas também essa agenda do Supremo Tribunal Federal, como vem sendo conduzido. E assim, diferente do que a gente viu aí atrás, o pessoal xingando o ministro, ofendendo o ministro, eu jamais vou fazer isso. Vocês nunca vão ver do senador Marcos Dias ali no Senado Federal fazendo isso. Mas seria muito efetivo. O poder que eu terei no voto, ali com os meus pares senadores, será efetivo. E estou crendo, estou vendo que nessa legislatura, na próxima legislatura, nós teremos uma bancada bastante conservadora, bastante de direita, que vai nos preservar muito dos males que nós temos sofrendo nessa legislatura atual. Hoje estamos padecendo muito, mas se Deus quiser, assim permitir, nós temos homens preparados para ali no campo de realmente de verdade cuidar do povo, e nós teremos posições muito firmes para dar o equilíbrio que tanto se necessita.
5: O senhor, isso me leva a uma pergunta que eu já faria ao senhor mesmo, se o senhor defende, como candidato ao Senado, se o senhor defende impeachment de ministro do STF?
6: Se ele incorrer a erro, tem que ser impeachmentado, por que não? O que que ele é melhor do que o cidadão comum ou um governante? Por que não? Se estiver errado, se for tudo dado amplo de direito de defesa, mas se tiver, tem que ser impedido, sim, tem que ser impedido. Mas tem algumas reformas que eu entendo, não só do judiciário, que tem muitas coisas a serem reformadas, mas a questão da condução dos novos ministros, né? Não valeria para esse questão, mas, por exemplo, é um absurdo o ministro entrar com 40 anos e fazer carreira de 35 anos no Senado. Isso é um absurdo. Tem que ser revisto isso, tem que ter mandato. Se tem mandato para senador, para deputado, por que não ter mandato para ministro? Em que isso interfere a qualidade do exercício dele? Em nada. Então, assim, eu vou lutar para termos aí mandatos de 8 anos, acho que é um bom mandato, e com isso você vai oxigenar aquela Suprema Corte. E com outros critérios, hoje nós temos visto que é ação entre amigos, né? Você vê, o ministro último que foi conduzido aí ao cargo, ele foi advogado do atual presidente. Então veja só, quando uma ação entre amigos, ele escolheu o advogado dele para ser ministro. Qual a credibilidade que se dá a isso? Então eu prego que ministros serão escolhidos, sim, desde que eles sejam juízes de carreira, tenham uma carreira na magistratura, que tenham uma ficha realmente digna, sem repreensão, que passe por uma eleição entre eles nacionalmente, depois sim uma lista tríplice apresentada ao presidente, e o presidente vai escolher qual dos três. Mas do jeito que está, não pode continuar. Nós vemos aí ministros que têm agenda político-partidária. Político-partidária. As defesas que eles fazem é totalmente político-partidária. Você falou agora há pouco aí da assunção do ministro Benedito do STJ corregedoria. É muito grave isso. É muito grave isso.
5: Foi aprovado pelo Senado.
6: Justamente, olha só, é a raposa cuidando do galinheiro. Como é que é isso? Porque se ele tem questões, se ele está sendo questionado em algumas ações até quanto à responsabilidade, como ele vai sendo conduzido à corregedoria? E aqui eu não estou indo no CPF de ninguém, não. Eu estou indo na instituição mesmo. Mas quem é que tem coragem para falar isso? Porque hoje, o que a gente vê no Senado, parece que as votações estão seguindo de acordo com algum tipo de medo, alguma dívida. É isso que está acontecendo? É isso que nós vamos permitir que continue? Não, não vamos permitir. Com responsabilidade, sem ofender ninguém, sem xingar ninguém, não cabe mais isso. Esse raivismo tem que ficar ali fora. É igual a torcida, né? Vai no jogo, tem aquela coisa toda, depois a vida segue. E o Brasil voltar a ter harmonia entre os poderes, sem esse desequilíbrio. O executivo fazendo papel de executivo, o legislativo fazendo papel de legislativo. Com responsabilidade, Monique. A gente vê muita bravata, muita fala-se, fala-se de tudo, entendeu? Fala-se de... E agora há pouco a gente está ouvindo falar de reforma administrativa, estou mudando de tema, né? Mas contextualizando, né? Do que se fala e do que não se pratica. Reforma administrativa, mas uma reforma administrativa que não corta na carne dos legisladores. Você veja só, eles querem cortar do funcionário público de carreira, aquele que está ali resguardando a máquina funcionar de forma responsável, a pessoa que passou num concurso com responsabilidade, eles querem sacrificar isso. E nós políticos, você veja só, nós temos 61 bilhões de emendas. 61 bilhões de emendas. O custo do Senado Federal são 5 bilhões anual. A Câmara Federal são 9 bilhões. O fundo eleitoral, Monique, são 5 bilhões para jogar fora. Está errado. Tem que acabar com isso, tem que rever as emendas. O que que é importante? Vamos fazer. Não pode ser uma. Eu não posso jogar aqui avanço, não. Tem que ter responsabilidade. Mas é muito dinheiro sendo jogado fora. E se nós não formos o exemplo, se quem está propondo isso não começar pela própria pele, cortar na própria pele, está errado. Aí é falácia jogar avanço para a torcida pegar o corte de imagem e valeu, entendeu? Não é assim. Temos que discutir, vamos fazer reforma, mas com o preceito de preservar quem? O povo. Porque quem paga a conta é quem? O povo. Esse salário mínimo que não, tá, não tem poder de compra, tá? A miséria está aí. Nós somos acolhedores, eu sou pastor de igreja, sou pastor auxiliar de uma igreja, que a nossa igreja, ela faz um acolhimento com muita responsabilidade de muitas pessoas, e nós vemos diariamente a dor das pessoas, o desemprego, né? E essa máquina de programas que as pessoas também não querem trabalhar mais, porque é conveniente receber esses programas, e torna a dizer, não sou contra os programas, sou a favor, mas tudo com a forma que tem que ser. Perdeu o emprego? Então tá bom, vai ficar protegido pelo governo, vamos tratar... Vamos requalificar, vamos inserir no mercado de trabalho. Aí a gente entra em outro problema, né? Porque as empresas estão todas indo embora. A insegurança jurídica que está regendo aí o nosso governo, está todo mundo indo embora. E olha que incrível, olha que irônico, Monique. Você lembra que a gente falou assim, é paraguaio, né? A gente menosprezava como paraguaio.
5: Sim, era sinônimo de falsificado, né?
6: É, falsificado, mas veja bem, aquilo que antes era menosprezado, era feito graça com o Paraguai está acolhendo as nossas empresas. O Paraguai está promovendo uma transformação que os nossos empresários estão indo gerar recurso lá fora. Você está entendendo? Então, por que isso? Porque a insegurança jurídica está aí. A gente, o tempo é curto para a gente discorrer de tantas agendas importantes. O mais importante é nós entendermos, primeiro, que feliz a nação com os judeus é o Senhor. O Brasil é um povo com vocação ao sucesso. Tudo que planta, dá. Nosso pasto, nossos animais, tudo é abençoado. Nós precisamos colocar homens e mulheres, quando eu falo homens, eu estou colocando homens e mulheres, aliás, as mulheres precisam se manifestar mais na política, né? Porque as mulheres são elas que têm, elas conhecem as dores de perto, porque o marido sai para trabalhar, para produzir, mas a mulher, ela tem a retaguarda, e hoje nós temos muitas mulheres que são chefes de família, conduzem. Então as mulheres estarem empoderadas na política, e não como subemprego, mas de frente para poder produzir um tempo melhor para as nossas crianças, para os nossos idosos, para a nossa sociedade. É um tempo de oportunidade, nós podemos transformar. Eu acredito, o Rio de Janeiro tem jeito, o Brasil tem jeito, mas tem que passar por principal, arrumar a casa mesmo, parar. Chegou aqui, vamos parar, vamos estancar esse problema, e vamos reorganizar a casa. Parlamentares, olha só, vocês foram muito bem até aqui, então vamos cortar isso aqui, vamos cortar isso aqui. É, Monique, você sabe quanto existe de renúncia fiscal no nosso país anualmente? 600 e tantos bilhões de renúncia fiscal. Você vai para a Zona Franca de Manaus, que não se explica aquilo, e outros tipos de renúncia, que tem que ser revista. Sabe, questões que tem que passar por uma revisão, o que que realmente é importante, o que que é, é com finalidade, o que que é oportunismo e oportunismo. Então, essa agenda é uma agenda muito preciosa e o momento de discutir é agora, né? Eu estou vereador na Câmara Municipal do Rio de Janeiro, estou presidente da Comissão de Defesa dos Direitos Humanos, do direito à vida, né, do direito à vida e da vida daquelas pessoas de bem, né, daquelas pessoas de bem. Pessoas, por exemplo, a gente viu a ação policial que teve aqui no Complexo Alemão, onde cento e tantos bandidos foram mortos numa operação de inteligência da polícia. E nós vimos, incrivelmente, parlamentares que foram lá para defender aquilo ali. Por que que a polícia matou aqueles bandidos? Mas ninguém foi nos familiares dos policiais que foram mortos. A nossa condição no direito das defesas humanas é bem diferente. A gente olha no todo e com responsabilidade. Se algum agente da lei errar, ele tem que pagar pelo erro dele. Mas a gente não vai passar a mão em bandido, entendeu? E aí são muitas agendas, Monique. Tem aí as saidinhas de preso, que o pessoal votou pela saidinha de preso, liberando preso para sair.
5: Eu vi que o senhor é um crítico contundente da saidinha, da saída temporária.
6: Não tem sentido. Saidinha de preso, redução da maioridade penal. Hoje a gente vê a garotada, está sendo usada pelo poder paralelo para cometer tudo e é menor de idade. Entendeu? Então, como é que você vai chegar e transformar a sociedade se você não ajeitar isso? Tem que ter um endurecimento das leis, da execução de leis penais, entendeu? Tem que haver uma grande revisão, mas para isso tem que ter homens preparados, mulheres preparadas para essa discussão. E o plenário é soberano. Vão chegar a discutir, vão ter aquela coisa. Tem pessoas que lacram mais, né? Eu sou mais discreto, mas na hora de votar, pode ter certeza que meu voto vai ser sempre em defesa do povo. Eu tenho essa dor. A minha mãe tem 89 anos, tá? E minha mãe teve o dissabor de sepultar um filho querido, um filho que. E era dos seis filhos, era o mais agarrado com a minha mãe. Então você imagina só que dor para essa mãe, que dor para esse irmão, que eu fui ali no carro dele e vi ele ainda abatido dentro do carro e depois transportado para uma ambulância. Que dor é essa? Essa é uma dor que não se apaga. Na minha memória, às vezes eu estou dormindo, eu acordo e aquela memória da dor do meu irmão. Então eu estou entrincheirado, tá? E é dessa forma que vou me comportar nessa campanha. Entrincheirado contra esse mal tremendo, por amor à vida, por respeito à vida. Então tem sido assim a nossa caminhada, Monique.
5: Perfeito, vereador. Muito obrigada pela sua participação e boa sorte na sua campanha. Vejo que tem muitos eleitores seus aqui nos comentários.
6: Opa,
5: vários eleitores. É, sim, o senhor trouxe uma galera junto com o senhor aqui pro programa. Mas até a próxima oportunidade. Muito obrigada.
6: Eu agradeço a oportunidade, estamos à disposição para sempre esclarecer. E mostrar o nosso valor, né? Eu, se eu puder, quero deixar minhas redes sociais, Marcos Dias Oficial _, sou o pai da Gabriela e do Pedro Henrique, são duas joias preciosas que tenho, coroado com a minha esposa Elaine. Minha esposa é uma benção, uma mulher que ao meu lado tem sido realmente muita coisa que acontece na minha vida, ela está me protegendo ali, serva de Deus, mulher de oração, tem sido um tempo muito bom em família. Então, esse é o Marcos Dias, sou pastor auxiliar na Assembleia de Deus de Madureira, ali em Santa Cruz, e amo o Rio de Janeiro, e acredito, o Rio de Janeiro tem jeito. Deus e a ação efetiva dos homens que estarão empoderados. Deus te abençoe, abençoe toda essa audiência em todo o Brasil. É tempo de responsabilidade. Eu acho que lacração não cabe mais. É efetividade e razão. Vamos com tudo.
5: Tchau, tchau, vereador. Até a próxima.
6: Até a próxima.
5: Então, pessoal, chegamos ao fim de mais uma edição do Pleno Time. Você gostou? Eu gostei bastante. Credibilidade não se negocia. Tchau, tchau.
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5: 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Amém. Maranata, ora vem, Senhor Jesus. Música.

Aleluia, está entrando no ar o programa Senhor da Seara, o programa da Assembleia de Deus Nova Cana para nós. Está sendo aqui na Rua Vida Roma, número 160, bairro Vila Banqueiro. Lembrando você que nós estamos com a nossa destaque afirmada lá no Parque Adorado, Santa Cruz da Serra. Nossos cultos aqui são as terças-feiras, culto de libertação. Quinta-feira é o nosso culto de ensino. Você pode estar conosco para comer do maná escondido. Sábado sim, sábado não, temos uma consagração. Mandamos a parte do Senhor para dois pastores missionários, Roberto e Salvador, missionários por excelência lá em Alicante, na Espanha, aqui no Parque Adorado. O nosso pastor José Paulo, evangelista Everaldo, missionária Massa, missionária Geraci, a nossa mascote Ana Julinha, que é uma levita de primeira qualidade, a nossa matriarca Judite, uma anciã, pioneira na igreja, meu irmão. Deus tem dado vitalidade a essa varoa e é bênção para nós, é a menina dos olhos de Deus da nossa congregação. E eu quero te convidar, se você tem Bíblia, como diz lá em Apocalipse capítulo 2, versículos 7, 11, 7, 29, quem tem ouvidos para ouvir, ouça nesta manhã, nesta madrugada, nesse finalzinho de mês, eu quero ler contigo aqui no Evangelho de João, capítulo de número 4, verso de número 5 e verso de número 6. João 4, verso de número 5, foi pois a uma cidade de Samaria chamada Sicar, junto à herdade que Jacó tinha dado ao seu filho José. Estava ali a fonte de Jacó. Jesus, pois cansado no caminho, assentou-se assim junto da fonte. E era isso, quase a hora sexta, veio uma mulher de Samaria tirar água. Disse-lhe Jesus: dai-me de beber. Evangelho de João também, capítulo de número 5. Eu quero ler aqui em João, capítulo de número 5, a partir do verso de número 4. Porquanto o anjo descia a certo tempo no tanque e agitava a água, e o primeiro que ali descia, depois do movimento da água, sarava de qualquer enfermidade que tivesse. Estava ali um homem que tinha 38 anos, se achava enfermo. E Jesus, vendo que esse estava, que estava deitado, sabendo que ele estava nesse estado havia muito tempo, disse: ele quer ficar são? O enfermo respondeu: Senhor, não tem homem algum que quando a água é agitada me coloque no tanque, mas quando eu vou, desce outro antes de mim. Meu irmão, meu amado ouvinte, é o programa Senhor da Cela, lembrando para você que a nossa programação aqui entra no ar na 93, de 4 até as 7 da manhã. E eu quero dizer para você: você está em boas mãos. Aqui, essa programação tem um compromisso com a palavra. Aqui você come do maná escondido. Nessa programação, nós temos um desafio: desvenda os meus olhos para que eu possa ver as maravilhas da lei. E nesta manhã, pastor Toma, qual é o tema? O tema nesta manhã para repartir contigo é Poço de Jacó e Tanque de Betesda. Nesta manhã, eu te pergunto, meu irmão, qual é o teu caso, meu irmão? A palavra de Deus era uma espada de 12 gumes, mas nesta manhã eu gostaria de cortar um gume, duas partes. Nós vamos falar sobre essa mulher e sobre esse homem. Eu quero chamar a sua atenção que Jesus, lá em João capítulo 4, disse que os fariseus descobriram que ele batizava mais discípulos do que João Batista, apesar da Bíblia dizer que Jesus não batizava, quem batizava eram os seus discípulos. Mas você vê que Jesus estava famoso. Agora eu louvo a Deus que Jesus, apesar de ele estar famoso, ele sabia que quando chegou na fama, o seu tempo acabou ali na Judéia. E a Bíblia diz que ele resolveu deixar a Judéia, resolveu ir para Galiléia, porque a Bíblia diz que era necessário ele passar por Samaria. Meu irmão, agora nesta manhã, dentro da nossa programação, por que que Jesus resolveu passar? Por que que era necessário? Qual era o alvo de Jesus, meu irmão? Guarde uma cor: Jesus sabia quando o seu tempo havia terminado. Jesus sabia também aonde que era o seu lugar, aonde que era, ele devia se posicionar. A Bíblia diz que Jesus, cansado, resolveu parar na fonte. Quantas pessoas cansadas ficam no YouTube, ficam na internet, ficam no Facebook? Meu irmão, se você está cansado, para na fonte. Se você está cansado, vem para a fonte para você carregar a sua bateria. Jesus, cansado, parou na fonte. Agora a Bíblia diz que quando Jesus parou na fonte, veio a mulher de Samaria. Meu irmão, nós sabemos que esta mulher, a vida dessa mulher é uma vida de desgraça. Essa mulher era uma mulher queimada sobre a sociedade. Essa mulher, meu irmão, era mulher de 5 maridos, mulher beija-flor, não parava com ninguém. Mas eu quero chamar a sua atenção que Jesus resolveu, quando encontrou esta mulher, ele resolveu fazer a roda girar, meu irmão. Agora eu quero também chamar a sua atenção
que Jesus, depois que acertou a vida dessa mulher, ele resolveu ir mais adiante. Agora a Bíblia diz que ele tinha uma festa em Jerusalém, Jesus partiu para a festa, mas quando chegou perto da porta, ele resolveu dispensar a festa. Ele foi lá para um tanque chamado Betesda, meu irmão, um local onde havia vários enfermos, meu irmão, coxo, cego, manco, paralítico. Meu irmão, eu te pergunto nesta manhã, quem é que gostaria de trocar uma festa para ir para um presídio? Quem gostaria de trocar uma festa para ir para o hospital? Quem é que gostaria de trocar uma festa para ir para um CTI? Eu quero chamar a sua atenção, que a Bíblia diz que é melhor ir para o local do luto do que para o local da festa. Jesus parece que sabia desse valor, e a Bíblia diz que Jesus resolveu dispensar a festa. Ele foi lá para esse tanque chamado Betesda, meu irmão, e a Bíblia diz que nesse local tinham várias pessoas, cada uma pior do que a outra. Quero chamar a sua atenção que aquele que lá em Betesda, meu irmão, tinha muita gente enferma. Eles esperavam um anjo que descia, o anjo fazia um reboliço e só tinha poder para curar uma pessoa. Quero chamar a sua atenção que tinha um homem que estava lá 38 anos, um anjo, não tô nem aí para ele, meu irmão, que situação que estava esse homem, meu irmão. E a Bíblia, segundo Billy Graham, um dos seus livros, diz que naquele poço Betesda, das pessoas que estavam ali, tinham din-din, eles pagavam, meu irmão, um dinheiro para um capataz, para um segurança. Olha, se o anjo chegar, por favor, eu tenho que ser o primeiro, me jogue no tanque. Mas eu quero chamar a sua atenção que esse homem estava lá sozinho, sem nenhum amigo para ele ajudar. Ali não tinha prioridade pro velhinho, né, meu irmão? Mas você pensa que ele estava ali aguardando, nunca chegava a sua vez. Quando ele pensava que ia chegar a sua vez, ele falava que descia outro antes dele, meu irmão. Agora eu quero chamar a sua atenção que, diante desse estado, a Bíblia diz que Jesus subiu para Jerusalém. Guarda uma verdade, o anjo não desceu, mas Jesus subiu. E nesta manhã eu falei que o tópico da nossa mensagem é Poço de Jacó e Tanque de Betesda. Eu falei, qual é o teu caso? Vamos analisar agora, meu irmão, a mulher que estava no tanque, né, no poço, e o homem que estava no tanque. O que nós podemos tirar dessas duas vidas, meu irmão, que são preciosas para nós nesta manhã, nesta madrugada, no programa Senhora Senhora? Guarde uma grande verdade que serve para os dois, tanto aquela mulher como aquele homem, meu irmão. Guarde uma verdade. Eles eram pessoas dependentes, a mulher do poço e o homem do tanque, meu irmão. Quantas pessoas são dependentes do remédio, meu irmão, são dependentes do hemodiálise, meu irmão? Tem muitas pessoas hoje que está amarrada, está algemada. Se ela não tiver naquele local, se não tomar o remédio naquela hora, meu irmão, ela poderá partir. Guarde uma grande verdade, tanto esta mulher no poço e esse homem no tanque, eles eram dependentes. Quero também chamar a sua atenção, em segundo lugar, meu irmão, que tanto esta mulher como esse homem, o tanque não resolvia o problema daquela mulher, do homem, e tampouco o poço resolvia o problema daquela mulher. Tanto é que Jesus, que ela falou, vem cá, tu é maior do que o meu pai Jacó. Jesus falou para aquela mulher, qualquer um que beber desta água vai ter sede, meu irmão. Quero também chamar a sua atenção que aqui o anjo não resolvia o problema daquele homem, meu irmão. O problema daquele homem era uma enfermidade, e Jesus falou assim depois com ele, meu filho, já está curado, não peca mais para não te acontecer. Quando é pior, meu irmão, gosta de uma grande verdade, o problema daquele homem, o problema daquela mulher era uma doença chamada pecado. Eu te pergunto, que cura pecado? Dorinho, não. Que cura pecado? Sebalena, não, meu irmão. O que cura pecado? Penicilina, não, meu irmão. Só tem uma coisa que cura o pecado: Cristo. João Batista, quando viu Jesus pela primeira vez, ele falou assim, eis aí o Cordeiro de Deus que tira o pecado do mundo, meu irmão. Eu quero dizer para você nesta manhã que o pecado já nasceu. Davi fala, em pecado me concedeu minha mãe. O pecado começou lá no Éden com Adão, e meu irmão, e se espalhou, e hoje em dia, meu irmão, a hino até do cantor Jair Pires, que o pecado não dói, é preciso ter cuidado com esse tal de pecado. Se o pecado doesse, ninguém pecaria. Eu quero chamar a sua atenção, que a Bíblia diz que todos pecaram, estão destituídos da glória de Deus, meu irmão. Eu quero chamar a sua atenção que a enfermidade desta mulher, a enfermidade desse homem, era um vírus chamado pecado. Jesus falou para aquela mulher, você teve 5 maridos, o que você tem agora não é o teu. Que situação da mulher beija-flor, meu irmão, uma aqui, outra ali, pulou, e quando se encontrou com Jesus, falou, mulher, é melhor você chamar o teu marido para a gente resolver essa situação. Quero chamar a sua atenção, em terceiro lugar, tanto aquela mulher como aquele homem eram pessoas
queimada. Ninguém queria saber daquela mulher samaritana, tanto é que ela esperava a hora mais agressiva, a hora mais quente, para que ela pudesse ir tirar água naquele poço sozinha, meu irmão. Ou seja, aquela mulher era uma mulher queimada. Meu irmão, aquele homem que estava também naquele tanque era um homem queimado, meu irmão, porque se ele estava lá 38 anos, meu irmão, esperando, o anjo não queria saber nada dele, nenhum enfermo que estava lá, vamos dar prioridade a ele, ele está aqui há muito tempo, por favor, vamos ajudar, vamos julgar ele no poço. Mas, meu irmão, ali era uma lei, que tem lei de Murici, né? Eu não sei se existe essa lei, diz que cada um vai cuidar de si, meu irmão. A situação daquele homem, você veja que era uma situação crítica, meu irmão, ele estava abandonado, era uma pessoa queimada. Agora eu quero chamar a sua atenção para algo maravilhoso que Jesus me mostra nesse texto, me mostra também na vida desse homem. Jesus, para operar na vida daquela mulher, Jesus, para operar na vida daquele homem, ele fez algo que o mestre, que o médico faz, que Pitangui faz. Pastor, o que que faz? Jesus resolveu tirar uma radiografia, meu irmão. Jesus, ele tirou uma radiografia daquela mulher, ele viu que era uma mulher de 5 maridos, ele viu que aquela mulher estava presa à tradição dos teus pais, aos seus pais, nem sabe o que está adorando. Deus é espírito, importa que os verdadeiros adoradores adorem o Pai em espírito e verdade, meu irmão. Aquele homem estava lá, Jesus, diz a Bíblia, quando Jesus chegou lá, uma coisa triste é que todo mundo estava ali esperando o anjo. Ninguém esperava o dono do anjo. Quando Jesus foi para aquele poço, andou para um lado, andou para o outro, meu irmão, as pessoas estavam tão ligadas com o anjo e não viu o homem de branco passeando lá no meio deles, ponto para curar, meu irmão. Eu corro de igreja, quando eu chego na igreja e vejo as pessoas cantando, é Gabriel, é Gabriel. Uma vez eu fui numa vigília lá em Campo Grande, o irmão começou, é Gabriel para cá, Gabriel para lá, meu irmão. E quando me deram, eu falei, o meu negócio nesta noite não é com Gabriel, meu negócio essa noite é com Emmanuel. Deus, meu irmão, saia da mão de Gabriel, é um bom anjo, é mensageiro, mas, meu irmão, para operar milagre, não é Gabriel, é Emmanuel, que é Deus conosco. Você veja que as pessoas estavam tão preocupadas com o anjo, que não viram Jesus estava na área, mas Jesus resolveu tirar uma radiografia. Nesta manhã, eu creio que Jesus quer tirar uma radiografia da tua vida, da minha vida, meu irmão. Quero que você saiba nesta manhã, que Jesus sabe nesta manhã quem é o maior necessitado. Não sei se você está num presídio, num hospital, num manicômio, desenganado pela medicina, mas não tenha dúvida nesta manhã que Jesus, meu irmão, ele vai chegar para você, vai chegar para mim. Que queres que eu te faça? Jesus tirou uma radiografia, Jesus fez algo que ninguém hoje quer fazer, meu irmão. Jesus resolveu quebrar a agenda, meu irmão. Você sabe que as pessoas acordam pela manhã durante o ano, faz uma agenda, meu irmão, e ele tem que seguir aquela agenda na marca. Mas eu quero chamar a sua atenção que Jesus, ele estava lá na Judéia batizando, não se batizando famoso, mas a Bíblia diz que Jesus deixou a Judéia, foi para Galiléia, e a Bíblia diz que ele resolveu passar por Samaria. E, meu irmão, ele foi lá no território do samaritano, meu irmão, nesta manhã. Eu não sei se você é uma pessoa queimada, eu não sei se médico não te visita, se teu pai não te visita, se a tua mãe não te visita, mas eu quero que você saiba nesta manhã que Jesus quer te visitar, ele quer contemplar a tua situação, meu irmão. Jesus quebrou a agenda, e uma coisa importante, né? Que você veja, havia uma festa judeu, Jesus dispensou a festa para ir pro poço. Agora eu quero chamar a sua atenção que, além de Jesus, meu irmão, ele resolveu interromper a sua agenda, Jesus resolveu parar para dar atenção, meu irmão. Quantas pessoas hoje não tem mais tempo de parar, não tem mais tempo de ouvir, passa direto, não dão atenção. As pessoas, Jesus parou para conversar com aquela mulher, os discípulos foram para a cidade, meu irmão. Quantas das vezes a cidade, o shopping, meu irmão, está tirando o tempo do crente, meu irmão. Muitas das vezes a cidade pode te apagar a visão de missão, a cidade pode apagar a tua visão para a chamada, a cidade pode não deixar você preparado para encarar o desafio que aparece no teu caminho. Aquela mulher era um desafio. Jesus, graças a Deus, por ele estar na fonte, na roça, ele estava preparado para fazer uma obra na vida daquela mulher. E você vê que os discípulos foram para a cidade gastar din-din, mas Jesus ficou na fonte. Nós vamos orar. É o programa Senhor da Seara. Eu quero mesmo lembrar você, o nosso programa está entrando no ar aqui na 93, vai de 4 até às 7 da manhã, e daqui a pouco você vai pegar a segunda dose do Maná Escondido. Vamos orar. Senhor, meu Deus, meu Deus, Pai, quero entregar nas tuas mãos, Pai, esse programa Senhor da Seara. Pai, eu vou te pedir, Pai, esse programa é uma criança, Pai, que está caminhando. Eu venho te pedir nesta manhã, Pai, move as águas, arruma Arão e Lu para nos ajudar, Pai, a sustentar essa programação no ar. Mas agora, Pai, eu quero te pedir nesta manhã, aqueles que estão como aquela mulher, Pai,
num poço de Jacó, pai, bebendo de uma água que não sacia sua sede, pai. Aqueles que estão como homem, pai, esperando que, lá naquele tanque chamado Betesda, aguardando o anjo, pai, que o anjo nem queria saber dele, pai. Mas eu venho te pedir nesta manhã, pai, que tu possa, pai, nesta manhã, nesse sábado, pai, que você possa estar caminhando, nesse domingo que tu possa estar caminhando nos hospitais, nos atiros, nos presídios, pai. Vai de encontro aquelas pessoas necessitadas, pai, e começa a tirar a radiografia de todo ouvinte, de todo lá, pai, e vai nesta manhã, pai, operando milagre, operando maravilha, meu irmão. Eu quero agradecer a ti, papai do céu, em nome de Jesus, queremos te pedir, pai, fala através dessa programação dos pastores que estão conosco, pai, o pastor Gelson Lima, pai, que é um homem de oração, ali da Vila Valqueiro, da Quiririm, pai, abençoa o teu filho, abençoa o Jander, pai, abençoa o Roberto, pai, abençoa o pastor de Mateus, abençoa cada pastor que faz parte da nossa programação, e toda a honra a ti, não a nós, não a nós, mas ao teu nome, dai glória, te oramos, te agradecemos, em nome de Jesus, pai, te entregamos os irmãos lá no Parque Adorado de Santa Cruz da Serra, e venha nos visitar e trabalhar através dessa programação, te oramos, te agradecemos, em nome de Jesus, vamos ficar ligado que está no ar o programa Senhor da Série, vamos ouvir o louvor, porque quem tem ouvidos para ouvir, ouça.

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1: Olá, queridos ouvintes da Rádio 93.3 FM. A paz do Senhor Jesus. Está começando mais um programa O Senhor da Seara. E eu sou a missionária Geraci, da Assembleia de Deus Nova Canaã para as Nações. Pastor presidente é Tomás Rodrigues, pastor dirigente José Paulo da Silva. E o nosso endereço está localizado na rua Doutor José de Freitas, lote 29, quadra 69, bairro Parque Dourado, Duque de Caxias. E lembrando que neste sábado nós teremos a nossa consagração, que realizará de 8 às 10 horas da manhã. É uma grande alegria entrar no seu lar, levando uma palavra de Deus ao seu coração. A palavra de hoje encontra-se no livro de Juízes, capítulo 6, versículo 11 ao 15. Israel estava vivendo dias difíceis por causa da opressão dos midianitas. Gideão estava malhando trigo, escondido no lagar, com medo de que os inimigos levassem aquilo que ele havia conseguido colher. Mas, naquele momento, o anjo do Senhor apareceu a Gideão e lhe disse: "O Senhor é contigo, homem valoroso." Amados, que palavra poderosa! Gideão estava com medo, escondido e se sentindo pequeno, mas Deus não olhava para Gideão como ele olhava para si mesmo. Gideão perguntou: "Se o Senhor é conosco, por que tudo isso nos sobreveio?" E Deus lhe mostrou que ele seria usado para libertar Israel das mãos dos midianitas. Gideão ainda respondeu dizendo que sua família era pobre em Manassés e que ele era o menor na casa de seu pai. Ou seja, em outras palavras, Gideão estava olhando para suas limitações, mas Deus estava olhando para o propósito. Amados, talvez você esteja nos ouvindo na situação, se sentindo como Gideão, pequeno, fraco, esquecido ou incapaz. Mas Deus pode estar dizendo hoje ao seu coração: eu vejo em você aquilo que você ainda não consegue enxergar. Não permita que o medo determine quem você é. Não deixe que as dificuldades apaguem aquilo que Deus colocou dentro de você. Quando Deus chama, ele também capacita. Gideão enxergava sua fraqueza, porém Deus enxergava um guerreiro. Ele enxergava sua pequenez, Deus enxergava um libertador. Gideão enxergava os inimigos, Deus enxergava a vitória. Amados, a mensagem de Juízes 6, do 11 ao 15, para nós é esta: não importa apenas como você se vê, importa como Deus vê como você é, o que ele pode realizar através da sua vida. Oramos ao nosso Deus. Senhor, nosso Deus, nosso Pai, nós te agradecemos por esta palavra. Visita agora cada pessoa que está acompanhando esta programação. Fortalece aquele que está desanimado, levanta aquele que está abatido, renova a fé daquele que pensa que não consegue mais continuar. Assim como o Senhor chamou de Gideão em um momento de medo e dificuldade, chama-nos para viver o teu propósito. Tira do nosso coração todo medo, toda insegurança, todo sentimento de incapacidade. Abençoa cada família, cada lar, cada ouvinte. Abençoa também a equipe desta rádio, os nossos pastores e todos aqueles que trabalham para que a palavra do Senhor seja anunciada. Nós entregamos tudo em tuas mãos, em nome de Jesus. Amém. Queridos ouvintes, chegamos ao final de mais uma programação. Muito obrigado pela sua companhia e, se o Senhor nos permitir, até a próxima programação.

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1: E em Jerusalém estavam habitando judeus, varões, religiosos de todas as nações que estão debaixo do céu. E correndo aquela voz, ajuntou-se uma multidão que estava confusa, porque cada um os ouvia falar na sua própria língua. E todos pasmavam e se maravilhavam, dizendo uns aos outros: pois que não são todos galileus esses homens que estão falando? Como, pois, ouvimos cada um na nossa própria língua que somos nascidos? Eu só quero te lembrar desse sexto que acontece toda última sexta-feira do mês, de 2 até as 17 horas, no pavilhão de São Cristóvão, caravana do pastor Edeus. 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Você está sendo convocado para ser um dos estágios, está conosco ali, para nós louvarmos e bendizermos o nome do Senhor, de 2 até as 17 horas. Com certeza o Pai, o Filho e o Espírito Santo vai se fazer presente. Quero te convidar para estar conosco. É de Deus, pavilhão de São Cristóvão. Não temos bandeira religiosa e você é nosso convidado.

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4: Saúdo a todos, irmãos, na graça, na paz que há em Cristo Jesus, mais uma vez aqui junto com o pastor Thomas, nesse programa qual tem atingido muitos, Senhor da Seara. Que Deus abençoe a todos os ouvintes desta rádio, que Deus abençoe a todos que estão ao alcance da nossa voz, que Deus contemple e veja as aflições e entre com bálsamo de Gileade. Tal como um colibri consegue ver de longe a flor e assim se aproximar do néctar, assim possamos nós nos aproximarmos da palavra que é o mel, que é verdadeiramente a vida. 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A todos a paz e a graça do Senhor.
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4: Olá, querido, olá, pessoal, olá, povo de Deus, bom dia, você de perto, bom dia, você de longe, bom dia, você de muito longe. Eu sou o pastor Gelson Lima e o programa Construindo uma Igreja com Saúde. O programa Construindo uma Igreja com Saúde é o programa da Igreja Batista Bethesda, no bairro do Valqueire, que fica situada na rua Quiririm 474, bairro do Valqueire. Ok? Como é que você está? Como é que está a sua casa? Como é que está a sua família? Como é que você está? A Bíblia Sagrada, ela é simplesmente a palavra de Deus. Quando eu leio Lucas capítulo 4, Jesus, cheio do Espírito Santo, voltou do Jordão, foi guiado pelo mesmo Espírito ao deserto e foi tentado por Satanás no deserto. Se o próprio Filho de Deus, ele é tentado pelo diabo, imagine nós, os seus servos, né? Se Jesus, sendo o próprio Filho de Deus, ele é tentado pelo diabo, pelos demônios, imagine nós. Mas eu tenho uma notícia boa para você. É que o Espírito do Senhor estava sobre Jesus, pelo que ungiu a Jesus para evangelizar os pobres, enviou para proclamar libertação aos cativos, restauração da vista aos cegos, para pôr em liberdade os oprimidos e apregoar o ano aceitável do Senhor. Essa palavra está em Lucas capítulo 4, verso 18. Essa palavra está em Isaías capítulo 61, quando Jesus pega o livro e ele abre na sinagoga e ele vai falar sobre o Espírito de Deus que estava sobre ele. Como é que a gente faz a obra de Deus? Espírito Santo de Deus, se você quiser fazer a obra de Deus. Eu sei que eu estou numa rádio, na 93, numa rádio evangélica, então possivelmente muitos evangélicos estão ouvindo e também muitos dos nossos irmãos católicos ou até bandista, não sei, a rádio chega muito longe, então muita gente escuta o que eu vou falar. Sem o Espírito Santo de Deus não tem como, não dá para fazer a obra sem o Espírito Santo de Deus, não dá para fazer a vontade de Deus sem o Espírito Santo de Deus. O Espírito do Senhor estava sobre mim, está sobre mim, pelo que me ungiu. Quem está falando isso é Jesus, que me ungiu para evangelizar os pobres. Ninguém quer evangelizar os pobres, né, irmãos? É difícil, né? Alguém querer evangelizar os pobres. A gente vê, são poucos os que vão para a rua, que vão cuidar daqueles que estão
9: na sarjeta, na esquina, sabe? Debaixo dos viadutos, são pessoas que são invisíveis aos olhos de muita gente, porque as pessoas passam e não enxergam. Mas o Espírito do Senhor está sobre mim, me enviou para evangelizar os pobres, enviou-me para proclamar libertação aos cativos, cativeiro. O cativeiro do vício, o cativeiro do jogo, o cativeiro de quê? Qual o vício que você tem que estar te tirando do centro, está fazendo você perder a tua família, a tua casa? Todo vício é maligno, porque rouba você de Deus. E foi para a liberdade que Cristo nos libertou. Então, o vício é uma desgraça, meu irmão. Você está viciado, vamos sair disso em nome de Jesus Cristo. Eu quero orar contigo nessa manhã. Eu quero repreender esses demônios que te prendem no vício da jogatina, da cocaína, da heroína, esse espírito maligno, vício de roubo, tudo é vício, né? A pessoa vira ladrão, é um vício, acaba se tornando um ladrão, acaba roubando, matando, destruindo, e aí o diabo vem roubar, matar e destruir. Então, libertar os cativos, restauração da vista aos cegos, são cegos, tanto cegos fisicamente ou cegos espiritualmente falando. Tem muita gente cega nesses dias, não consegue enxergar. Jesus está voltando, o mundo está acabando, a igreja está de partida, ministérios afundando, pessoas voltando atrás, escândalo em cima de escândalo, ministros do Senhor sendo escandalizando a obra de Deus, o evangelho. Tem gente cega, não consegue enxergar, mas que essa madrugada, nessa oração que nós vamos fazer, que o Espírito Santo de Deus abra os teus olhos e pôr em liberdade os oprimidos. Opressão, as pessoas estão oprimidas, não conseguem ir para a casa de Deus, não conseguem estar na igreja do Senhor, não conseguem se congregar, não conseguem, estão oprimidas. Pastor, o problema é que não me deixa, esse problema de família, esse problema de saúde, esse mal, essa enfermidade, essa ansiedade, essa angústia que você está sentindo, isso pode ser quebrado agora e nós vamos orar em nome de Jesus Cristo. Eu quero orar com você, eu sou o pastor Gelson Lima, tá bom? Vou deixar meu telefone se você quiser orar comigo, se quiser passar um zap para mim, é o 0219-7212-1727. 0219-7212-1727. Eu oro com você, você ora comigo, porque não há distância para a oração. E a nossa oração, ela é entregue a Deus nos céus. E do céu, Deus ouve, perdoa e age e dá a cada um segundo o seu poder, já que ele conhece o coração de cada um dos filhos dos homens. Vamos orar. Pai amado, Pai querido, quero em nome de Jesus Cristo. Toda oração e súplica, Senhor, que qualquer homem fizer, conhecendo cada um as feridas do seu próprio coração, as mazelas do seu próprio coração. Como orou Salomão, ouve tudo o céu, lugar da tua habitação, perdoa e age e dá a cada um segundo o seu querer, já que conhece o coração de cada um. O Senhor conhece o coração desse meu irmão que está orando comigo nessa hora, está rolando na cama, sem dormir, ou talvez esteja no trabalho, Senhor, talvez esteja no aplicativo, talvez esteja no hospital e precisando orar. Essa violência, Senhor, que está no Rio de Janeiro, no Brasil, no mundo, repreende esses demônios de violência, esse demônio de assalto nas ruas, de roubo, de furto, de sequestro, a poder no sangue de Jesus. Que Jesus te guarde aí, meu irmão, aonde você está, que Jesus guarde a sua casa. Talvez você esteja trabalhando, pastor, preciso trabalhar, não tem como fazer, e dá medo, realmente as pessoas estão com medo, Senhor, os nossos policiais estão se suicidando. Misericórdia desse irmão que é policial, que ele precisa trabalhar, que a esposa que fica sofrendo em casa, quando o marido sai para trabalhar, é a família que está debaixo de ameaça. Há poder no sangue de Jesus, há poder no nome de Jesus Cristo. Abençoa a tua vida, abençoa o teu trabalho, abençoa a tua casa. Que esse espírito de medo caia por terra, porque Jesus é poderoso para te guardar. Ninguém prendeu Jesus enquanto ele não se entregou, porque todos os dias ele andava no meio lá no Sinédrio, nas cercanias de Jerusalém, em Cafarnaum, e ninguém pegou Jesus. O dia que ele se entregou, ele disse: eu não estou sendo preso, eu estou me entregando, porque Jesus ainda continua sendo o mesmo ontem, hoje, eternamente. Eu repreendo esses demônios de batida no trânsito. A gente vai para a igreja, Senhor, às vezes, e moto, batida, acidente, confusão, há poder no sangue de Jesus Cristo. Eu te abençoo, meu irmão, principalmente que você trabalha na rua. Deus te abençoe, Deus te guarde, Deus te faça crescer, Deus te faça prosperar. Espírito de frieza espiritual, eu prendo esse espírito de engano, de confusão. Por que a confusão? Porque o povo de Deus está sendo destruído, porque falta conhecimento. Então eu quero liberar uma palavra sobre a sua vida, meu irmão. Vai estudar a palavra. Ramandalavasekovas, vai estudar a palavra de Deus, vai tomar conta da palavra de Deus na sua essência, na sua vida. O Senhor é bom, a sua misericórdia dura para sempre. Quando a gente aprende a palavra, Senhor, a gente cresce. Que haja crescimento na vida desse meu irmão, em nome de Jesus. Quero repreender, Senhor, o espírito de religiosidade, de mentira, de engano, de subterfúgio, de meias verdades, a poder no sangue de Jesus. Liberta essa vida, liberta essa família, liberta esse meu irmão do espírito de religiosidade. Nunca um caminho para perdição jamais se encheu de tanta gente como é o caminho das falsas doutrinas, do engano, Senhor. Igreja tem que ter palavra, igreja tem que ter vida, igreja tem que ter verdade, igreja tem que ter comunhão, igreja tem que ter o poder de Deus nas suas essências, no seu ensino. Deus, em nome de Jesus, que haja ensino da tua palavra nos ministérios, nas igrejas, sobretudo ali onde nós estamos, no Valqueire. Pai amado, eu oro, eu abençoo cada vida e eu te peço em nome de Jesus Cristo. Não nos deixe sozinho nessa terra, Senhor. A gente está vendo tanta gente no luto, tantas notícias ruins, no Nepal, enchente, terremoto, o Brasil aqui debaixo de opressão. Misericórdia, tem misericórdia de nós, tem misericórdia da nossa família, tem misericórdia dos nossos filhos, tem misericórdia dos nossos netos, tem misericórdia dessa doença, Senhor, que parece que se instalou e não sai. Jesus ainda cura, Senhor cura, Jesus cura, Jesus te cura nessa hora, Jesus te cura nessa hora. Eu abençoo a tua vida em nome de Jesus Cristo, seja curado, em nome de Jesus Cristo, que o Senhor te alcance aí onde você está, escondido, com medo, sozinho, que Deus te alcance aonde você está. Eu te abençoo em nome de Jesus Cristo, Pai, eu oro em nome de Jesus Cristo. Se o povo de Israel não quis escutar a tua voz, não quis te atender, e assim o Senhor deixou-os andar na teimosia do seu coração e seguir seus próprios conselhos, eu quero, Senhor, te buscar, seguir teus conselhos, eu quero a tua palavra, nós queremos a tua palavra, nós precisamos de ti, tem misericórdia de nós, nos abençoa, em nome de Jesus. Eu abençoo o teu povo, abençoo a tua igreja, abençoo meus irmãos, independente se professa a nossa religião, são evangélicos ou não, eu abençoo o espírito, eu abençoo o católico, eu abençoo aqueles a quem nós podemos abençoar, em nome de Jesus Cristo, abençoa teu povo, em nome de Jesus, amém, amém e amém. Muito bem, eu sou o pastor Gelson Lima, pastor da Igreja Batista Bethesda, no bairro do Valqueire, na rua Quiririm 474. Eu quero deixar meu telefone aqui, nosso WhatsApp, se você quiser falar com a gente. Nós estamos no 021-972-12-1727. 021-972-12-1727. Pastor, o senhor me atende? Liga aí que você vai ver se eu vou te atender ou não. Mas pode ligar que eu estarei aqui para te atender, conversar contigo. Às vezes você precisa só de um conselho para essa situação que você está vivendo e precisa de uma pessoa que esteja fora e do teu meio para a gente poder te aconselhar imparcialmente, né, se a gente pode dizer assim. O pastor, ele ouve você, ele te aconselha e ele vai tratar você dentro da Bíblia Sagrada, porque é na Bíblia Sagrada que nós temos resposta para todos os nossos problemas, todas as nossas inquietações, tá bom? É o 0219-7212-1727. Eu sou o pastor Gelson Lima. Quero te receber ali na nossa igreja, no bairro do Valqueire, na rua Quiririm 474, às terças, às quintas. Talvez você não possa ir no domingo, mas nós estamos ali às terças, às quintas e aos domingos, às 9 pela manhã e às 18 horas, nosso culto. Pastor, o senhor me atende fora do horário de culto dos dias? Eu não posso esses dias. Passa um WhatsApp aqui, a gente marca, a gente conversa com você, a gente te ajuda, meu irmão. O negócio é a gente sair desse nó, dessa situação, porque a igreja do Senhor está de partida, Jesus está voltando, o Espírito de Deus, a gente precisa que ele desça, a gente precisa que ele venha, que ele desça, que ele caia, que ele fique conosco. E quando nós temos o Espírito Santo, nós podemos resolver todo e qualquer problema, toda e qualquer questão, principalmente de âmbito familiar. Eu lido muito com isso, muitos casamentos que estão ruindo, acabando. Então eu posso orar contigo, te abençoar, te aconselhar para que você possa ter uma vida abençoada, tá bom? Deus te abençoe muitíssimo. Eu sou o pastor Gelson Lima, o programa Construindo uma Igreja com Saúde na Madrugada, que nós estamos orando, pedindo a Deus que te abençoe. Pega esse teu telefone e manda um WhatsApp aqui para mim, manda pra gente que eu vou te atender, nós vamos te atender. É o 021, eu falo aqui do Rio de Janeiro, 0219-7212-1727. 0219-7212-1727, para quem está fora, ouvindo pela internet, é a 93 FM, tá bom? Deus te abençoe, que Jesus te abençoe, que Jesus abençoe sua casa, que Jesus abençoe sua família, que Jesus abençoe seus filhos, que Jesus abençoe seus netos, que Jesus te abençoe, é o desejo do coração do pastor Gelson Lima, tá bom? Beijo no teu coração, até o próximo programa, em nome de Jesus, amém, amém e amém.
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10: Saludamos os amigos desde Alicante, na Espanha, para o Rio de Janeiro, para o programa O Senhor da Seara. Amados irmãos que estão agora escutando este programa de madrugada, O Senhor da Seara, quero felicitar a todos os amigos, pastores, colaboradores, como não, evangelistas. Agora é o tempo de evangelizar as nações, é tempo de evangelizar os povos, é tempo de evangelizar as nações, as cidades, como não, as nações, as aldeias. Mire, quero mandar um saludo, como não, ao pastor Edson Tomás desde aquí, este tempo de rádio, que podemos colaborar, que podemos trabalhar na mesma visão, na mesma na mesma área, na mesma dimensão de glória, porque aí foi Deus fala de uma dimensão de glória. Mire, quero lhe falar hoje uma palavra, pero antes quero felicitar a todos os trabalhadores, os que estão, os técnicos do sonido da rádio 93 FM, todos os amigos que estão agora escutando aí, a diretora Andrea, e todos os colaboradores que estão agora aí escutando este programa, trabalhando no nome de Jesus. Así que falamos agora uma palavra muito breve, apenas 5 minutos, permítame, meu irmão, dizer-lhe que quando a Bíblia fala dos ministérios, por que eu vou lhe falar hoje de um ministério apostólico tremendo? Porque aí, hoje em dia, mire o que lhe vou dizer, hoje em dia há gente, incluso gente dentro da igreja, vamos chamar de igreja, que não consideram os apóstolos e não consideram os profetas, hoje em dia. Mire o que lhe vou dizer. Quando Paulo escreve a primeira carta aos Coríntios, o apóstolo Paulo, primeira carta aos Coríntios, capítulo 9, aí já se ponia em dúvida o seu apostolado, amados. Ou seja, que o apostolado do apóstolo Paulo puseram em dúvida muitas vezes. Ele defende o seu apostolado. Porque, mire, quando ele escreve a primeira carta a Timóteo e a segunda carta a Timóteo, aí fala como apóstolo de Jesus Cristo. Paulo, declarando-se ele apóstolo de Jesus Cristo. Evidentemente, há muitos que não o são, porque Apocalipse fala, os que dizem ser apóstolos e não o são, senão que são mentireiros, senão trapalheiros, são embusteiros. Pero há outros que sim são. Há outros que sim são. Mire, quero falar hoje, muito brevemente, quando Paulo fala na primeira carta a Timóteo, escute bem, capítulo 2, verso 7, mira o que diz. Capítulo 2, verso 7. Podem vocês ir à Bíblia, mire o que há aí. Aí há 3 pontos importantíssimos que quero destacar. Mire, primeiramente Paulo fala como predicador. Predicador, depois fala como apóstolo, verso 7. 2, 7. 1 Timóteo 2, 7.
11: Primeiro fala como predicador, segundo fala como apóstolo e depois fala como maestro dos gentiles. Escoite ben, eh? Tres características deste home de Deus que foi o máis poderoso que hubo na historia do evangelismo mundial. El sosiño evangelizou o mundo coñecido naquele entonces. Non había internet, non había redes sociais, non había Instagram, non había Facebook, non había YouTube, non había móviles, non había nada. Evangelizou o mundo coñecido naquele entonces o apóstol Paulo. 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Romanos, Efesios, Gálatas, Corintios, ¿verdad? 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Por iso animo, amado, a leer as epístolas do apóstol Paulo. Pero mire, quero dicir algo. Hai xente que pode poñer en dúbida seu apostolado. Hai xente que pode poñer en dúbida o seu ministerio como maestro. Pero o que non se pode poñer en dúbida é o seu ministerio como predicador. Porque mire, vamos a ir a Actos un momento e xa fechamos aquí esta palabra. Actos 20, desde o verso 7. Vamos a ir a Actos 20, vou lle deixar tempo para que busque você. Actos 20, verso 7. Miro que di aquí a palabra de Deus no nome do Pai, do Filho e do Espírito Santo, e co isto vou finalizando este mensaxe. Miro que di Actos 20, na miña Biblia, polo menos. Visita de despedida de Paulo en Troas. Mire, quero dicir algo, antes de nada. Voy a facer unha explicación, unha intrusión a este pasaxe que vamos a ler agora. Por iso foron largamente consolados cando se resucitou e voltou a vida Eutico. Deus vos abençoe desde Alicante, este que vos fala, para o Señor da Seara, Radio 93 FM, Río de Janeiro. Amén. Aleluia.
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1: Ô, meu Deus do céu, que coisa linda, a paz do Senhor Jesus Cristo, povão santo, povo de Deus, quem vos fala sou eu mesmo, pastor Jander Silva, e pela misericórdia, estamos aqui para guerrear, para bendizer, para louvar o rei que vive e reina para todo sempre, o nosso Senhor Jesus Cristo, que és digno de toda honra, que és digno de toda glória, que és digno de todo louvor e de toda a nossa adoração. Queridos, vamos orar, porque acho que esta é a parte mais gostosa e maravilhosa desta programação. Amém? Vamos orar. Soberano, maravilhoso, eterno e glorioso rei, amado de Israel, Senhor dos exércitos, Criador dos céus, da terra, de todo o universo, de tudo que neles há, que seria do homem se não estivesse a tua presença? Seria de mim se o Senhor não fosse o meu Deus? Que seria desta serva, deste servo, desta família aí que está agora orando junto comigo? Se o Senhor não fosse nosso Deus, se o Senhor não fosse o nosso Pai, que seria de nós? Como iríamos viver? Como daríamos sequência a uma caminhada tão grande, tão poderosa, se a tua mão não estivesse conosco, se o teu Espírito não conduzisse nossa vida? O que seria de nós, Senhor? Ah, mas eu te agradeço, porque a tua mão, Pai Santo, a tua mão nos conduziu até aqui, e nós cremos que ela continuará nos conduzindo até o último dia da nossa vida, até o momento em que precisarmos partir deste lugar para estar com o Senhor em eternidade. O Senhor é aquele que vai conduzir a nossa vida. O Senhor é aquele que vai tomar as nossas causas, e não há peleja, não há causa que não venha a ser abençoada quando a tua mão está sobre a nossa vida. E eu venho hoje, Pai da Glória, colocar este lar, colocar este servo, colocar esta família sob teus cuidados. Pedir ao Senhor que seja glorificado sobre ele, sobre ela. Que nada e ninguém impeça o teu amor sobre ele, sobre ela. Que o teu Espírito Santo, Pai querido, seja o consolador em todo momento, em toda instância de vida desse teu filho, dessa tua filha. Não é importante a situação a qual eles se encontrem, mas sim olhando para a tua bondade, para o teu amor que é infinito. Eu te peço, visita e dá vitória. Que as bênçãos do teu Espírito Santo façam, Pai querido, sobre esse coração, sobre esse ser. Em nome de Jesus Cristo. Em nome de Jesus. Queridos, endereço, anota aí. Rua Clarimundo de Melo, número 720, Quintino Bocaiúva. Vou repetir. Rua Clarimundo de Melo, número 720, Quintino Bocaiúva. Pastor, onde fica isso? Próximo de Madureira, Cascadura, Praça Seca. Tá tudo pertinho ali. Vem pra cá, Meier. Tá tudo pertinho. Vem pra cá. Vem glorificar o nome do Senhor com a gente. Você é do Meier, você é de Madureira, você é de Cascadura. Vem pra cá. Que Deus tem vitória pra tua vida. Em nome de Jesus, tá bom? As terças-feiras, reunião da família, tem sido uma glória, né? Estamos com um projeto lindo de família. Deus tem abençoado muitas famílias. Então vem pra cá. Inclusive, quero mandar um abraço para os irmãos que têm ligado pra nossa produção, né? Contando testemunhos de restauração de vida, restauração de família. Isso é maravilhoso, tá? E é para isso que estamos aqui. Então, quando a gente ouve esses testemunhos, a gente sente ainda mais de Deus, que é nesse lugar que devemos estar. Essa semana estivemos com o pastor Wagner Nascimento, um dos colaboradores dessa obra, ali da desentupidora Albuquerque. Que Deus abençoe o pessoal da desentupidora Albuquerque, tá? Albuquerque Siqueira, que Deus abençoe vocês. Em nome de Jesus, ele nos falara que estava pregando em uma igreja, em Sepetiba, se eu não me engano. Isso, acho que é por aí, Sepetiba, né? E lá encontrou servos e servas do Senhor, que são ouvintes. Então vai um abraço aí para Sepetiba, Santa Cruz, Pendotiba. Que Deus abençoe vocês aí, tá? Rica e poderosamente, Campo Grande. Pessoal que sempre nos liga, Niterói, Barra da Tijuca, né? Inclusive Flórida, pessoal que nos liga da Flórida, que Deus abençoe vocês, para a glória do nome do Senhor. Pessoal da Bahia também nos liga muito, que Deus abençoe, gente, poderosamente a vida de vocês. Não sabíamos do tamanho da importância, mas quando essas pessoas nos ligam, mostra para nós o tamanho da importância de estarmos aqui ministrando a palavra de Deus. Eu sei que muitos não ligam, não é porque não querem, mas porque às vezes as condições não são propícias. Mas ainda assim eu sou grato a Deus por vocês que não conseguem ligar, mas que Deus tem uma obra e que está trabalhando em nome de Jesus, tá bom? Queridos, vou trazer aqui uma porção rápida da mensagem, tá? Gênesis capítulo 22, Gênesis 22, e o versículo 9, olha o que diz. E chegaram ao lugar que Deus lhe dissera, e edificou Abraão ali um altar, e pôs em ordem a lenha, e amarrou Isaque, seu filho, e deitou-o sobre o altar, em cima da lenha. Você sabia que família, ela é o projeto em que mais Deus ama? E quando se trata de problema em família, é uma parte que muito demanda sensibilidade para o homem, para o ser humano. Porque quando falamos de família, falamos de coisas sensíveis, coisas que estão dentro do sentimento. Todo pai preza por seu filho, todo filho por seus pais, e assim sucessivamente. Mas até onde esse laço entre família está ou é grande nos dias atuais? Vivemos numa era que é uma era da internet ou da internet das coisas, aonde os laços, os verdadeiros sentimentos têm sido quebrados. Em vez de ser potencializado, eles têm se diminuído em todo o tempo. Isso tem sido difícil exatamente na distribuição, na visão de como isso precisa ser estreito. Um pai precisa sentir pelo filho que é devido por um pai. E o que é devido por um pai sentir por um filho é que não importa qual seja o problema, é que o filho viva. Aquele pai, sendo pai, sendo família, precisa estar disposto a viver, a morrer ou coisas desse tipo pelo seu filho. Se ele não está pronto a isso, então ele não considera o seu filho como um pai precisa considerar. Um filho precisa estar disposto a viver ou a morrer por seus pais. E se ele não está disposto a isso, esse filho não está disposto a isso, então ele não tem um sentimento estreito de quem é o seu filho, e assim sucessivamente com uma mãe, assim sucessivamente com uma filha, e assim sucessivamente com um marido e uma esposa. Porque Jesus nos ensinou isso. Ele deu a vida pela sua esposa, pela sua noiva, que é a sua igreja. Tentando trazer a visão de que dar a vida é algo comum. Logo após, Pedro deu a vida por Cristo. João e outros apóstolos entregaram sua vida por amor de Cristo. Só que esse laço, esse estreitamento de laços matrimoniais, familiares, tem se acabado. E já não mais vivemos esse estreitamento nos dias atuais. E o que acontece aqui? Se o Isaac vivesse nos dias atuais, talvez ele brigaria com o seu pai. Talvez ele colocaria Abraão dentro do altar para morrer. Em cima do altar. Por que, pastor? Porque nos dias atuais não há estreitamento. Os laços familiares estão se destruindo. E por estarem se destruindo, já não existe mais pais que amam seus filhos a ponto de entregar suas vidas. Já não existem mais filhos que amam seus pais a ponto de entregar suas vidas por eles. Já não existe mais estreitamento familiar, queridos. E sem estreitamento familiar, não tem como haver mover de Deus. É por isso que algumas mães oram por seus filhos e não veem providência chegar. É por isso que alguns filhos oram por seus pais e não veem nada acontecer. Porque até onde eles estão dispostos a dar suas vidas, ou entregar suas vidas, como sacrifício em oração, como sacrifício em jejum, como sacrifício em vida com Deus, em santidade, em comunhão, para que essa vida se converta, para que esse pai se converta, para que esse filho se converta, para que essa mãe se converta, para que esse ministério flua. Que nós vivemos um tempo em que o ego tem falado mais alto, sabe? São filhos querendo ser mais que pais, filhas querendo ser mais que mães, mães querendo ser mais que filhas, sabe? Amigos querendo uns ser maiores do que os outros. Parece que quanto mais o ego ele é alcançado, melhor é para essa pessoa. E nós vivemos tempos que, infelizmente, isso tem sido diariamente em todos os lugares. Mas ouça, Isaac, ele não deixou o seu ego, o seu eu, a sua força bruta, a sua vontade de prevalecer e permanecer em vida, prevalecer. Oh, meu Deus, tem que eu faça, Arábia, que coisa linda. Eu queria continuar, mas não posso. Mas vou passar para você o número do meu celular. A gente vai continuar em oração, amém? Me liga, 989-50-8824. 989-50-8824. 989-50-8824. Queridos, muito obrigado pelo teu carinho, muito obrigado pela tua audiência. Que Deus possa te abençoar rica e poderosamente. Nos siga lá no YouTube, amém, irmão? PR Jander Silva. E também no Instagram, hein? @ Eli Cosméticos RJ. @ Eli Cosméticos RJ.

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6: Bom dia, bom dia, bom dia, você ouvinte da Rádio 93 FM, aqui no programa de Deus, já nesta manhã, começando comigo juntinho, aonde nós vamos com certeza dizer para você que Deus é bom e o diabo não presta. O programa de Deus é todos os domingos ao vivo aqui para todo o Brasil. Já quero iniciando agradecendo, né, primeiramente a Deus e segundo também a nossos patrocinadores. Não posso esquecer da minha família, um beijo grande aí para Caroline, para João Kleber, para Cida, minha esposa, e dizer que eu amo muito, amém? Estamos aqui na Rádio 93 FM, dizendo o quanto é bom fazer essa programação. A maior rádio da América Latina, do grupo MK Music, a Rádio El Shaddai, 93 FM. Eu fico muito feliz em dizer para você que todos os dias

deseja os seus contos, entre em contato comigo. Meu WhatsApp é 219-8060-3177. E se você quiser levar também o Pastor de Deus para louvar da sua igreja, para trazer também uma palavra, para conversar com você juntinho com Jesus, fala comigo. É 219-8060-3177. Amém? E já vamos com muita alegria, iniciando aqui, tocando um louvor para tocar o seu coração. Levante-se agora da cama, levante-se da rede, levante-se do chão, porque é momento de despertamento espiritual, através das orações, através dos louvores, aqui no programa É de Deus. Se alegre, convide agora. Você que está acordando neste momento, você que chegou do trabalho, isso mesmo, e você que está saindo para trabalhar, eu já quero desejar para você um dia de muita paz, de muita felicidade, de muita prosperidade, de muito desempenho no seu trabalho. E chegue onde você chegar, mas chegue com um sorriso no rosto e dizendo: Deus é bom e o diabo não presta. Vem comigo, porque é de Deus, porque é de Deus a sua casa, é de Deus a sua vida, é de Deus seus projetos, é de Deus sua família, é de Deus estar falando com você. Vamos ouvir um louvor que vai tocar o seu coração. Se alegra, compartilha agora, porque o programa é de Deus aqui na Rádio 93 é.

neste momento aqui na Rádio 93 FM e também na Rádio Gospel 1000, você ouve Marquinhos Gospel com um louvor. Preste atenção a esse louvor aqui que é muito lindo, louvor que vai tocar o seu coração ao vivo na programação do pastor É de Deus. Só Deus conhece o meu coração, na voz do cantor e compositor Marquinhos Gospel. Vamos ouvir.

Alô, queridos amados irmãos, aqui você ouve as melhores músicas na voz do cantor, compositor Marquinhos Gospel, aqui na 93 FM e na Rádio Gospel Rio.

0: Nota para não esquecer. 219-9488-0618. Você leva o cantor Marquinhos Gospel.
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0: Estamos ao vivo na melhor programação 93 FM, programa É de Deus. E neste momento aqui na Rádio Gospel Mil, programa É de Deus, vamos ouvir Patrícia Santos, com certeza que ao vivo, Davi Peugeot. Vem comigo.
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1: E é nessa mesma alegria que nós vamos aqui soltar a canção Festa Cristã, na voz do cantor-compositor Jorge Costa. Vamos ouvir!

Tecno, voo lindo, né? Festa cristã. Só aqui também toca na rádio Gospel Mil. E aqui no programa de Deus 93 FM, você leva o Jorge Costa para a sua igreja, para a sua evento. Eu quero passar o contato para você, não pode deixar de levar esse homem de Deus. 21 98

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0: Olá, queridos, bom dia, bom dia, bom dia. Você vai ouvir aqui agora Vera Alves com o louvor Deus é um.

0: Você acabou de ouvir o louvor aqui no programa É de Deus, da cantora Vera Alves. Contatos e convite 219-8741-9843 ou 219-7443-3778. E-mail verasiqueira.br@gmail.com. Leve para a sua igreja, para seu evento.
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0: Estamos ao vivo na melhor programação 93 FM, programa É de Deus. Alô, queridos, maravilha de Deus, aqui no programa de Deus, você ouve É Só Fogo, na voz do cantor-compositor Gustavo Reis.
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Bob. Nós acabamos de ouvir É Só Fogo, um louvor que toca o coração e levanta sua alma na voz do cantor Gustavo Reis, só aqui no programa de Deus, nas programações Rádio Gospel Mil e também 90.

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1: Estamos ao vivo na melhor programação 93 FM, programa É de Deus.
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1: Olá, queridos ouvintes, aqui na 93 FM, chegamos ao final.
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1: Olá, queridos ouvintes, aqui na 93 FM, chegamos ao final através da sua palavra, das mensagens, dos louvores. Agradeço também a todos os nossos parceiros, apoiadores e cada ouvinte que esteve conosco nesta manhã de domingo, acompanhando a programação e recebendo a mensagem do Senhor para a sua vida. Somos gratos pela sua audiência, pelo seu carinho e pelas suas orações. Que Deus continue abençoando abundantemente cada família que nos acompanha e fortalecendo esta obra que tem levado esperança, fé e salvação através das ondas do rádio, seja pela internet ou seja pela rádio FM. Vamos falar com Deus neste momento. Senhor Deus e Pai amado, muito obrigado por mais um programa realizado para a honra e a glória do teu nome. Abençoa cada ouvinte, cada parceiro e cada família que esteve conosco nesta manhã. Derrama a tua paz, a tua proteção, o teu favor sobre todos. Fortalece os que estão passando por lutas, consola os aflitos e renova a esperança daqueles que confiam em ti. Que a tua presença acompanhe cada um durante toda esta semana e em nome de Jesus, você crê, diga amém. Muito obrigado pela sua companhia, que a graça e a paz do Senhor esteja com todos vocês. E lembre-se, todos os domingos às 5h15 da manhã, estaremos de volta aqui na 93 FM com mais uma edição do programa É de Deus. Até o nosso próximo encontro e que Deus abençoe ricamente a

Cumprimento a todos os amados ouvintes da Rádio 93, a Rádio do Povo de Deus, do programa São Senhor da Seara. Aqui quem vos fala é o pastor José Paulo, da Igreja Assembleia de Deus Nova Canaã para Nações, a qual tomamos como presidente o pastor Edson Thomas, a qual mesmo fica situada na rua Doutor José de Freitas, lote 29, quadra 69, bairro Parque Dourado. Quero deixar de programação da nossa igreja, terça-feira, culto de libertação das 19h às 21h. Quinta-feira, culto de ensinamento da palavra das 19h às 21h. Sábado sim, sábado não, teremos uma consagração de 8h às 10h. Domingo, EBD, das 17h às 18h45, logo após culto de louvor e adoração ao Senhor. Todo quarto domingo, ceia do Senhor. Para deixar para a meditação do povo de Deus, João 3,16, a qual diz assim: porque Deus amou o mundo de tal maneira que deu seu Filho unigênito, para todo aquele que nele crê não pereça, mas tenha vida eterna. Jesus Cristo aniquilou-se a si mesmo e fez semelhante a nós, sendo obediente até a morte, morte de cruz, e exaltado pelo Pai, para que ao nome de Jesus Cristo se dobre todo o joelho dos que estão nos céus e na terra e debaixo da terra, e toda a língua confesse que Jesus Cristo é o Senhor, para a glória de Deus Pai. Filipenses 2:10-11. No seu ministério, ele sempre apresentou provas de amor pelo estado de sofrimento

0: da humanidade. Operou curas nas prodígios e maravilhas. Não para sua própria grandeza, mas porque tinha compaixão do sofrimento humano. Ressuscitou os mortos pela tristeza dos que estavam enlutados. Proclamou o evangelho especialmente aos pobres, porque sentiu-se o desespero da humanidade. Condição produzida pelo pecado, viveu como um homem pobre no meio dos pobres, como humilde no meio dos humildes. Finalmente submeteu-se à morte na cruz, humilhou-se, se tornando obediente até a morte e morte de cruz. E achando na forma de homem, humilhou-se a si mesmo, sendo obediente até a morte e morte de cruz. Filipenses 2:8. Através da fé, nossa existência tornou-se possível como uma nova criatura, com modificações significativas em muitos aspectos da vida. Assim que, se alguém está em Cristo, nova criatura é, e as coisas velhas já passaram, eis que tudo se fez novo. 2 Coríntios 5:17. A transformação operada no nosso interior, mediante a ação do Espírito Santo, nos permite contemplar a grandiosidade de Jesus Cristo pela salvação da humanidade. Fica essa palavra, que o Espírito Santo de Deus possa abrandar cada coração. Quero orar pelos amados ouvintes, Senhor nosso Deus, nosso Pai, em nome do teu filho Jesus, com perdão nossos pecados, nosso pensamento, nossas palavras, gestos, atitude, obras e ações. Eu te peço, Senhor, que tu vá de encontro à necessidade de cada um amado ouvinte, conforme afirma a tua palavra, que as bênçãos do Senhor nos enriquece, não acrescentador. Tu és o suficiente, onipotente, onipresente. Vai de encontro às necessidades de cada um e supra segundo teu querer, conforme teu efetuar, que agindo o Senhor quem pedirá. Que eu te peço e te agradeço em nome de Jesus. Amém.
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de Deus, a paz do Senhor Jesus para vocês. Está no ar mais um programa Falando Claro comigo, Mirna Justo. Esse é seu espaço de fé, transformação e reflexão, onde trazemos também informação e sobre a sociedade. E hoje nós vamos falar sobre algo muito importante. Duas meninas, duas vidas interrompidas e uma sociedade novamente diante de uma pergunta dolorosa. Será que essa tragédia poderia ter sido evitada? O caso de duas meninas mortas, tendo o próprio genitor apontado como responsável, provoca indignação e tristeza e, acima de tudo, um alerta. Porque quando falamos de violência contra crianças, não estamos falando apenas de uma tragédia familiar. Estamos falando de um problema social. Quantas vezes uma ameaça é ignorada porque alguém acredita que ele nunca teria coragem? Quantas vezes o medo de uma criança é tratado como birra? Quantas vezes uma mãe ou um responsável percebe que alguma coisa está errada, mas não sabe a quem recorrer? É exatamente por isso que precisamos falar sobre proteção e direitos. Se existem ameaças, agressões, perseguição, histórico de violência ou qualquer situação que possa colocar uma criança em perigo, procure os meios legais. Conselho Tutelar, Ministério Público, Delegacia, Defensoria Pública e Justiça existem para serem acionados. Guarde provas, resista a ameaças, procure orientação. E, principalmente, escute a criança. Buscar proteção legal não é declarar guerra contra o outro responsável. É dizer, enquanto eu tiver força, vou fazer tudo o que estiver ao meu alcance para proteger o meu filho. Existe algo que precisamos entender como sociedade. Filho não é propriedade. Criança não pode ser utilizada para atingir uma mãe e não pode ser utilizada para atingir o pai. Não pode se transformar em instrumento de vingança depois de um fim de um relacionamento. Quando adultos entram em guerra, as crianças não podem se tornar um campo de batalha. E hoje quero falar especialmente para quem está assistindo e talvez esteja vivendo uma situação parecida. Não normalize ameaças. Não ignore sinais de violência. Não tenha vergonha de procurar ajuda, porque quando existe risco, é melhor procurar proteção e descobrir que o perigo não era tão grande quanto parecia, do que perceber que era tarde demais, que sinais estavam ali. E para nós cristãos, existe ainda uma responsabilidade espiritual. Jesus demonstrou um cuidado especial pela criança. Em Mateus 19:14, ele fala assim: deixai os pequeninos e não os impeçais de vir a mim. Cuidar de uma criança é muito mais do que colocar a comida dentro da casa. É proteger sua vida, sua mente, sua dignidade e seu futuro. Pais foram chamados para serem abrigo, não ameaça. Família deveria significar segurança, não medo. Que a história dessa, de duas meninas, não seja apenas mais uma notícia que emociona o Brasil durante alguns dias e depois desaparece. Ela produz a consciência e que faça alguém procurar ajuda. Que faça uma mãe e um pai lutar legalmente pela proteção do seu filho. Que faça toda a sociedade compreender. Quando uma criança pede socorro, nós precisamos ouvir antes que o silêncio seja definitivo. Que Deus conforte todos aqueles que perderam crianças para a violência e nos dê sabedoria e coragem para proteger aqueles que ainda podemos proteger. Eu sou a Mirna Justo e esse foi mais um Falando Claro. Não se cale diante da violência. Informação protege, justiça protege e o amor verdadeiro também protege. Compartilhe
compartilhar essa mensagem pode chegar a alguma família no momento em que ela mais precisa.

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povo de Deus, aqui apóstola e cantora Débora Olive. Eu quero glorificar a Deus pela vida de cada ouvinte nessa madrugada, nessa manhã, da Rádio 93 FM, a rádio que fala o seu coração, que toca o seu coração. E Deus abençoe a todos vocês de uma forma muito poderosa, muito forte. Que Deus continue tocando a sua vida nesse mês de agosto. Amém? Não será um mês de desgosto, não será um mês de más notícias. Eu profetizo que terá boas notícias sobre a sua vida, sobre a sua casa e sobre os seus projetos. Aqui nessa madrugada, nessa manhã, eu creio que tem pessoas que têm buscado o reino de Deus. Em Mateus 6:36 diz: buscai em primeiro lugar o reino dos céus e a sua justiça, e todas as demais coisas serão acrescentadas. Aleluia! É isso mesmo. Então, nós não colocamos forças naquilo que não é espiritual. Nós não vamos colocar força naquilo que é humano. Amém? Porque se o Senhor não for o construtor da tua casa, será inútil trabalhar na construção. E de tudo que nós sonhamos, de tudo que você sonha, se você não ter Deus como prioridade, se nós não colocarmos Deus como prioridade da nossa vida, inútil será trabalhar na construção, nas coisas que sonhamos. Tudo será inútil, porque aonde Deus não está, o fracasso está. Há fracasso. Então, se eu quero bênçãos na minha vida, se eu quero vitória na minha vida, eu preciso colocar Deus como prioridade na minha vida. E eu vejo pessoas correrem de um lado, correm de um lado, correm de outro, e assim, sem colocar Deus como prioridade. E a pessoa vai fazendo coisas, vai realizando situações que se tornam que não tem resultados, porque se torna inútil. Porque é inútil. A Bíblia diz que se ele não guardar a casa, em vão vigia o sentinela. Que nós viemos ficar com essa palavra de reflexão para a nossa vida nessa madrugada que você vem nos acompanhar. Nós estamos na Avenida Londres, 483, Bom Sucesso, na Terça Profética e nos Domingos com Deus e com a Família. Que Deus abençoe a sua vida de uma forma poderosa, poderosa e grandiosa. Amém? Buscando a Deus e a sua justiça, e todas as demais coisas vos serão acrescentadas. Ouça agora as nossas canções nas plataformas digitais, cantora Débora Oliveira Oficial, e ouça Estou Cuidando a Qualquer Momento e Cicatrizando. Deus abençoe a sua vida.

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1: Jerusalém estavam habitando judeus, varões, religiosos de todas as nações que estão debaixo do céu. E correndo aquela voz, ajuntou-se uma multidão que estava confusa, porque cada um os ouvia falar na sua própria língua. E todos pasmavam e se maravilhavam, dizendo uns aos outros: pois que não são todos galileus esses homens que estão falando? Como, pois, ouvimos cada um na nossa própria língua que somos nascidos? 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Você está sendo convocado para ser um dos tais, está conosco ali, para nós louvarmos e bendizemos o nome do Senhor, de 2 até as 17 horas. 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

Bom dia, amigos, bom dia, família, bom dia, moçada. Alô, vovó, alô, vovô, alô, sogra. Luizinho Moura na comunicação. Em todo tempo sejam alvas as tuas vestes e nunca falte o óleo sobre a sua cabeça. Que palavra de vencedor! O mundo tenta secar seu óleo com preocupação, com notícia ruim, com desânimo, mas Deus está te dizendo, hoje não te deixa faltar. Vencedor pode até passar pela luta, mas não pode perder o óleo, não pode perder a fé, não pode perder a alegria. Somos vencedores em Jesus.

0: Oi, sou o cantor Tom Sodré. Estou aqui em Búzio, ligadinho na 93, com o programa, no programa de Luizinho Moura. Aqui toca o Tapete de Fogo.
1: Tapete de Fogo, alô Búzios, alô.

0: graça e paz. Aqui é o Gilson Moura, vocalista da banda Doulos. E nós estamos aqui nos clássicos do Luizinho Moura, na 93 FM.
1: Banda Doulos, a rapaziada de Duque de Caxias aqui com o Luizinho Moura.

0: Doutora Cidinha Gaiê. Eu também estou ligada nos clássicos de Luizinho Moura.
1: Cidinha Gaiê, alô Cidinha, princesinha do programa. Vamos ouvir a Cidinha Gaiê.

0: Alô, você que tá ouvindo aí, o Luizinho Moura, aquele bom dia cheio de paz e amor, 2198-883-7183. Vem fazer o programa com a gente, divulgar a sua canção, o teu sonho de ser um vencedor na música é aqui. Alô, irmão Jane, Praia de Olaria, alô, Igreja Cristo Vivo, tô chegando aí, Luizinho Moura. Essa semana que passou eu perdi a minha princesa, a minha cadelinha de 11 anos, a minha companheira, minha amiga. Amigos, ficou um vazio grande aqui em casa. Se você tem um bichinho aí de estimação com você hoje, abraça ele, cuida bem dele, dá carinho, porque o tempo deles passa rápido e a gente só percebe o valor quando eles vão. 11 anos de amor sem pedir nada em troca, amor puro. Tá doendo muito, amigos. Mas eu sou grato a Deus por cada ano que ele me emprestou ela. Eu amava muito e amo os bichinhos.
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Olá, querido. Olá, pessoal. Eu sou o pastor Gelson Lima, pastor da Igreja Batista Betesda, aqui no Valqueire. A minha oração: existe um Deus no céu que reina sobre tudo e sobre todos. Que o espaço do bem alcançar chegue a lugares distantes, onde a obra de Deus seja sempre uma constante em nossas vidas. Que Deus tenha misericórdia de nós, pois já estamos no princípio das dores. Hoje eu acordei com mais notícias de tragédia em todo o mundo. No Nepal, no norte do Nepal, inundação deixa centenas de mortos. No Paquistão, maternidade pega fogo, 14 bebês morrem. E aqui no Brasil, no Paraná, na BR-373, no Ipiranga, 23 pessoas morreram em um micro-ônibus que bateu com um caminhão. Saiu do Imbituva com destino a Curitiba. A mídia universal, a mídia local, dá conta que há de fato a maldade sobre a face de toda a terra. Alguém pensa e alguém diz: mas Deus perdeu o controle? Por quê? Por que de tanta morte? Por que o homem é tão violento? Ouve essa música, tem resposta para você.

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1: Ademilson Miranda, gogó de ouro, gente, 988837183. Aqui é o Luizinho Moura, um abraço para vocês. A confiança em Deus é a nossa meta permanente. Eu volto no próximo programa, um dia de bênçãos para você. Aquele abraço ao pastor Thomas. A vida é um show com Jesus.

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1: Graça e paz, amigos ouvintes da Rádio 93, a rádio do povo de Deus. E a rádio que conquistou o meu coração. Nesta manhã, o seu irmão Adilson César vem trazer uma palavra para o teu coração, que se encontra lá na Epístola de Tiago, no capítulo de número 1, versículo de número 3, que diz assim: porquanto sabeis que a prova da vossa fé produz ainda mais perseverança. Oh maravilha, oh glória a Deus. Esse programa é bênção, irmão. Programa Senhor da Seara só tem bênção. Que maravilha. Veja, o que é que o versículo está dizendo? Aqui eu percebo que todos nós somos provados aqui neste mundo. E o que fazer diante das impossibilidades das provas? O que fazer? Quero te fazer mais algumas perguntas. Devemos ficar com medo? É melhor retroceder? Claro que não, querido. A palavra do Senhor nos incentiva a avançar. A palavra de Deus diz que se formos aprovados, a nossa capacidade para prosseguir será aumentada cada vez mais. Então, se você se encontra numa prova nesta manhã, saiba de uma coisa: não retroceda, não desiste, não fique com medo, não. Não. Porque se nós retrocedermos, nós seremos reprovados. E a vontade de Deus é que nós sejamos aprovados. Então que nesta manhã nós possamos passar nas provas para ser aprovados e não reprovados. Para que conquistarmos o poder de avançar, nós precisamos superar todos os nossos limites. Ou seja, quer conquistar o poder de avançar, supere todos os seus limites nesta hora. Supere, vá para cima, não desiste, não retroceda. Deus é contigo, meu irmão. Deus é contigo, minha irmã. Ah, querido, oh glória a Deus, aleluia. Peça a ajuda do Pai, peça para que Ele venha te ajudar a suportar essa provação. Viu? Lança fora todo medo, lança fora todo espírito de desistência, em nome de Jesus. Lança fora. Peça nesta hora a ajuda do céu, peça para Deus aumentar a capacidade e a resistência em sua vida. Sabe como? Através do Santo Espírito, pois assim você vai vencer todas as provas. Oh glória, oh aleluia, eu declaro nesta hora em nome do Senhor Jesus que todo retroceder, todo medo seja rompido agora na tua vida, que se renda ao poder do nome de Jesus. Pega esta palavra aí no teu espírito, guarde bem ela e que Deus te abençoe. Tchau.

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1: É o programa Senhor da Seara nos seus momentos finais. Quero te convidar, se você tem Bíblia, abra comigo o Evangelho de Lucas, capítulo de número 5. Eu quero ler contigo, meu irmão, em Evangelho de Lucas, capítulo 5, verso de número 4. E quando acabou de falar, disse a Simão: faze-te ao mar alto para lançar as vossas redes para pescar. Respondeu Simão e disse: mestre, havendo trabalhado toda a noite, nada apanhamos, mas porque manda, lançarei a rede. Fazendo assim, colheram uma grande quantidade de peixe, que rompia-se a rede, e fizeram um sinal para os companheiros que estavam no outro barco, para que fossem ajudar, e foram encher ambos os barcos, de maneira tal que quase iam a pique. Meu irmão, meu amado ouvinte, é o programa Senhor da Seara. Nós temos um lema na nossa programação: desvenda os meus olhos para que eu possa ver as maravilhas da lei, e comendo do maná escondido. Meu irmão, meu amado ouvinte, quero chamar a sua atenção que esse Evangelho de Lucas é bastante conhecido, mas como a palavra de Deus se renova a cada manhã, se renova a cada dia. A Bíblia diz que no livro de Eclesiastes: procure o pregador achar palavras agradáveis ao rei, né? Às vezes as pessoas pensam que a palavra tem que ser agradável para Deus ou para as pessoas. Meu irmão, guarde uma grande verdade: se o pregador vai para uma igreja com o propósito de agradar a Deus, meu irmão, ele vai subir na tribuna, vai agradar a Deus, com certeza a igreja vai ficar alegre. Mas, meu irmão, o pregador que prega para agradar a Deus, ele corre um grande perigo de deixar Deus triste. Eu quero dizer para você que o dever de um pregador, em primeiro lugar, não é agradar a Deus, é agradar a Deus, porque o pregador às vezes agrada o público, deixa Deus triste. Agora, quando o pregador coloca no seu coração um desejo de agradar a Deus, Deus fala assim: deixa o povo comigo. Quero chamar a sua atenção que o pastor Thomas tem esse dever. Meu dever nessa programação não é agradar os irmãos, meu dever nessa programação é agradar a Deus, e eu peço a Deus nesta manhã, né, que ele possa falar contigo, e eu quero meditar contigo nesta manhã, pastor. Qual é o tema? Por que aquela pesca foi um fracasso? E por que aquela pesca ficou maravilhosa? Meu irmão, aqui é faca de dois gumes. Nós temos no nosso Maná Escondido, nós temos um estudo, né, que baseado naquele versículo que está lá no livro de 1 Samuel, capítulo de número 16, acabaram-se os mancebos? Não! Ainda falta o menor. Meu irmão, ali, depois você escova, peregrina, examina, porque ali, em 1 Samuel, capítulo 16, tem sete coisas que acabou na igreja, e tem sete coisas naquele texto que não acabou. Está ali, você tem que mergulhar, você tem que ir para as águas profundas, meu irmão. Por exemplo, ali, meu irmão, quando você veja naquele texto, quando Samuel, Deus falou: Samuel, enche o vale do azeite, vai na casa de Jessé, dentre os seus filhos, eu escolhi um rei. Samuel caminhou para lá, e Samuel, quando chegou na casa de Jessé, ele falou assim: é de paz. Ele falou assim: eu vim para sacrificar, meu irmão. Hoje em dia são poucos os pastores, poucas as igrejas que querem se sacrificar pela obra do Senhor, meu irmão. Eu quero chamar a sua atenção que Deus falou: Salomão, escolhi essa casa para casa de sacrifício. Poucas pessoas querem se sacrificar. Ah, tá chovendo, tá calor, tô cansado, meu irmão. A obra de Deus é a obra de sacrifício, meu irmão. Agora, eu quero chamar a sua atenção que Samuel, quando chegou aí, falou assim: eu vim para sacrificar o Senhor, mas ele chegou para Jessé e falou assim: santificai-vos e vinde aos, meu irmão. Deus só aceita sacrifício de crente santo, de igreja santa. Sem santificação, ninguém verá o Senhor. Infelizmente, hoje, meu irmão, não adianta você se sacrificar. Se você não tem vida santa, tu tá perdendo tempo na igreja, melhor você se santificar. Deus falou para Josué falou: santificai-vos hoje, que amanhã o Senhor vai fazer maravilha. Tu sabe também que acaba hoje, infelizmente, hoje, numa igreja, numa obra, meu irmão, falta olhos de Deus para escolher o obreiro. Quando não tem olhos de Deus para escolher o obreiro, arruma cobreiro. Quando não tem olhos de Deus para escolher presbítero, acha presbítero. Quando não tem olhos de Deus para escolher evangelista, escolhe turista. Quando não tem olho de Deus para escolher missionário, escolhe mercenário. Quando não tem olho de Deus para escolher pastor, vai escolher pastor. Quando não tem olho de Deus para escolher diácono, vai achar diacho. Guarde uma coisa, falta a hora de Deus. Você vê quando o Samuel foi para cá 17, ele olhou para cá, olhou para lá. Não, esse é Eliabe, ele é bonitão. Meu irmão, Deus não vê como vê o homem. Precisa você ter a hora de Deus. Guarde uma outra grande verdade, meu irmão. Hoje em dia, infelizmente, na obra de Deus, meu irmão, Deus não conta com a maioria. Você vê no trabalho de oração, no ar livre, meu irmão, às vezes só vai a dirigente, meu irmão. Infelizmente hoje, na igreja, a maioria não quer nada com Deus, não quer nada com a obra, meu irmão. Eu costumo dizer que igreja boa era a igreja do profeta Eliseu, que quando a congregação cresceu, a Bíblia diz que os discípulos chegaram para o profeta Eliseu. Eliseu, a congregação está pequena, viram um problema, mas viram também a solução. Eliseu, cada um de nós vai para o Jordão, pega a lenha, meu irmão, Jordão, no Rio Bravo, mas olha que igreja, eles não deixaram a obra na mão do pastor. Ô Eliseu, cada um de nós vai para o Jordão, pega a lenha. Eliseu, por favor, dá para... Eles queriam trabalhar sob a direção com o pastor do lado. Tem pessoas que querem trabalhar, o pastor não pode saber, o pastor não pode ver, mas Eliseu, dá para tu ir conosco, meu irmão. Eliseu liberou o passo, meu irmão, mas hoje o assunto aqui não é Eliseu. Nosso assunto aqui hoje é por que aquela pesca de fracasso ficou uma pesca maravilhosa. Nós temos tempo, né? Essa nossa abertura é de 15 minutos, né? Não, agora é o nosso fechamento, e no fechamento dessa palavra aqui, nós vamos meditar em 20 minutos, né? Por que aquela pesca foi um fracasso, né? Você veja que eu gosto do título de Lucas, capítulo de número 5, que fala assim: a pesca maravilhosa. Meu irmão, o título fala de pesca maravilhosa, mas quando você for ler o texto, era um fracasso. A pesca, agora, ela começou com um fracasso, mas não terminou com um fracasso. Eu quero chamar a sua atenção nesta manhã, algumas perguntas que eu quero repartir contigo. Meu tempo aqui é ouro, eu não posso parar o sol que nem Josué parou, mas vou pedir a Deus graça, que Deus possa ser comigo, contigo. Vamos ver, analisar por que aquela pesca foi um fracasso. Guarde uma coisa, meu irmão, há um salmo na Bíblia Sagrada, salmo 127: se o Senhor não edificar a casa, em vão trabalha a sentinela. Quero chamar a sua atenção que aquela pesca, meu irmão, eles saíram sem Deus, meu irmão, apesar deles serem peritos, faltava o grande arquiteto. A Bíblia diz que Jesus é o sumo sacerdote. Quero também chamar a sua atenção que aquela pesca foi um fracasso, que eles não consideraram a diversidade humana. Você sabe que no livro de Eclesiastes fala: tudo tem o seu tempo, a dia de cantar, tempo de chorar, tempo de arrancar pedra, tempo de espalhar pedra. Meu irmão, guarde uma grande verdade: no mundo em que nós vivemos, aquele texto de Cantares, de Eclesiastes capítulo 3, alguém está no tempo de cantar, alguém está no tempo de nascer, alguém está no tempo de morrer, alguém está no tempo de arrancar pedra. Mas, meu irmão, mas eu quero chamar a sua atenção que lá em Eclesiastes 7:14 fala assim: no dia da prosperidade goza, mas no dia da adversidade, meu irmão, tem pessoas que acham que tudo que faz tem que prosperar. No dia que não prospera, meu irmão, fica de biquinho duro, fica murmurando, meu irmão. Tem dias que o Rio de Janeiro passou por uma semana de chuva, nego gemeu, agora vem sol, meu irmão. Eu quero dizer pra você, tem dia que vai ter sol, tem dia que vai ter chuva, tem dia que vai ter tempestade. Guarde sua atenção em segurar, eles não se prepararam para o dia da adversidade. Quero também chamar a sua atenção que a Bíblia diz, quando Satanás foi no céu para falar a respeito de Jó, Satanás chegou para Deus e falou assim: olha, a obra da mão de Jó, tu tem abençoado, tudo que Jó coloca a mão, tu faz prosperar. Meu irmão, nenhuma obra, nenhum ministério vai adiante se Deus não abençoar o que está nas nossas mãos. Confirma, Senhor, a obra de nossas mãos. Infelizmente, meu irmão, os discípulos, apesar de serem peritos, naquele dia, meu irmão, guarde uma grande verdade, por mais que eles eram pescadores, por mais que ele era profissional, meu irmão, a rede saiu vazia e voltou vazia. Quero também chamar a sua atenção que aquela obra foi um fracasso, porque guarda uma verdade, meu irmão, Jesus não estava no barco, Jesus não estava na frente, e a Bíblia é clara que ele fala assim: sem mim nada podereis fazer. Meu irmão, você veja que o barco saiu vazio e o barco também voltou vazio. E realmente, meu irmão, aquela pesca, para ficar maravilhosa, ela tinha que estar na mão do maravilhoso. Um dos nomes de Jesus é maravilhoso, conselheiro, Deus forte, Pai da eternidade e príncipe da paz. Meu irmão, o maravilhoso não estava no meio daquela pesca, meu irmão. Eu quero dizer para você, quando o maravilhoso não está no meio da festa, meu irmão, com certeza, meu irmão, a pesca vai ser um fracasso. Faltava a presença de Jesus. Eu quero também chamar a sua atenção que eles, quando saíram para pescar, eles não colocaram o reino de Deus em primeiro lugar. A Bíblia diz: primeiro, buscai o reino de Deus e a sua justiça, e todas as demais coisas vos serão acrescentadas. Os discípulos saíram para pescar, botando em primeiro lugar as demais coisas e não colocaram em primeiro lugar o reino de Deus. Você pensa que Jesus estava naquela praia, meu irmão, enquanto eles foram por mais, Jesus estava ali pregando, sendo apertado pela multidão, a multidão com sede de ouvir a palavra. Meu irmão, guarde uma grande verdade, eles deixaram Jesus ali do lado de fora. Eu quero também chamar a sua atenção para o versículo que tem Deuteronômio, capítulo de número 8, que diz que Deus te humilhou, Deus te fez sofrer para que você pudesse entender que o homem não viveria só de pão, mas de toda a palavra. Que, meu irmão, tem certas horas, meu irmão, que Deus me quebra, Deus te quebra, para que você possa entender que o que eu quero, o que você quer, principalmente o alimento, mano. O peixe ali era o que dava vida a eles para comer e para vender. Mas, meu irmão, o maior alimento vem na mão de Deus. A Bíblia diz que toda boa dádiva, todo dom perfeito vem do alto, vem do Pai da Luz, meu irmão. Vou parar por aqui, vamos modular agora um pouquinho, vamos agora analisar por que aquela pesca de fracasso ficou maravilhosa. Meu irmão, como é que pode o mesmo mar, o mesmo barco, a mesma rede, e daqui a pouco, aquele mesmo mar, mesmo barco, a mesma rede, daqui a pouco era tantos peixes que o barco parecia que ia a pique. Agora, pastor Thomas, por que aquela pesca de fracasso ficou uma pesca maravilhosa? Em primeiro lugar, eu quero chamar a sua atenção, guarde uma grande verdade. Aquele barco estava sem Jesus. Meu irmão, e como nós falamos de Jesus, 100 mil anos pode fazer, agora quero chamar a sua atenção que Jesus viu o barco vazio, viu os pescadores lavando a rede. A Bíblia diz que Jesus resolveu entrar naquele barco. Eu quero chamar a sua atenção se existia alguma maldição, se existia alguma seta, algum laço. Jesus, ao entrar naquele barco, foi cortado toda a corrente maligna, todo principado, toda a potestade. Quero também chamar a sua atenção: Jesus entrou naquele barco, ele consagrou aquele barco para a obra, irmão. Quantas pessoas não consagram a sua firma, os seus negócios, o seu carro, meu irmão? Mas, por exemplo, meu irmão, Jesus entrou naquele barco, fez daquele barco uma escola. A Bíblia diz que Jesus sentou naquele barco e do barco ele começou a ensinar a multidão, meu irmão. Que coisa maravilhosa! Jesus consagrou aquele barco para ele, do barco ele resolveu ensinar a multidão. Quero também chamar a sua atenção que Jesus fez algo que hoje ninguém quer fazer. Jesus ali, ele quebrou uma tradição, meu irmão. Pescador que é pescador, ele sai para pescar na madrugada, mano. É na madrugada que o peixe se levanta para comer. Mas eu quero chamar a sua atenção que Jesus, quando chamou ele para pescar, meu irmão, foi pela manhã. Ô, glória! Foi pela manhã. Jesus ali quebrou uma tradição, meu irmão. E eu quero chamar a sua atenção, além de ser pela manhã, ele resolveu assumir o comando. Ele chegou para os seus discípulos, falou assim: ó, vamos lá para o mar alto, vamos jogar a rede do lado direito e vocês vão pescar. Você veja, meu irmão, que se fosse depender de Pedro, ele falou assim: olha, eu trabalhei toda noite, nada apanhei. Meu irmão, Jesus não queria saber se ele trabalhou toda noite, Jesus não queria saber se ele nada apanhou. Meu irmão, a Bíblia diz que obedecer é melhor do que sacrificar. Ele resolveu obedecer, apesar daquele mar ser um mar que parecia queimado, apesar daquele mar parecer que não tinha peixe. Mas quando Jesus levou aquele discípulo para as águas profundas, meu irmão, ele mandou lançar a rede, meu irmão, e a rede foi. A Bíblia diz que era tanto peixe, meu irmão, aquela rede, aquele pesca de fracassada ficou uma pesca maravilhosa, porque estava no comando do maravilhoso. A Bíblia diz que era tanto peixe que pegaram que o barco quase que ia pique, a rede começou a se romper. Que coisa maravilhosa! Agora eu quero também chamar a sua atenção que aquela pesca se tornou maravilhosa por um outro motivo, porque, meu irmão, você veja que o que Deus deu para Pedro, meu irmão, não deu, além de abençoar Pedro, abençoou todos os pescadores. Meu irmão, eu quero dizer para você, quando Deus quer me abençoar, ele quer abençoar a mim, toda a igreja, todo o povo. Tem crente que só fala assim: sou eu. Não, meu irmão, é Pai nosso que está aí no céu, o pão nosso de cada dia. O Pai é nosso, o pão é de cada dia, mas é para todo mundo. Você vê aqui Jesus ali, o que ele fez por cálice de Pedro transbordou de tal maneira que Deus, para encher o cálice dele e de todos os discípulos, todos os barcos foram cheios, todos eles quase que iam a pique. Agora eu quero chamar a sua atenção que aquela pesca toda maravilhosa, porque, meu irmão, Jesus, além de levar eles para uma pesca maravilhosa, ele resolveu também, irmão, deixar eles todo quebrado. A Bíblia diz que o vaso quebrado na mão do oleiro, ele faz é um novo vaso. Você vê, meu irmão, aquele vaso quebrado, de todos eles caiu o temor, todos eles foram quebrantados. Aí Jesus aproveitou para pescar eles, a pesca, porque eles quiseram pegar o peixe, Jesus acabou pescando eles. Jesus chegou para ele e falou assim: ó, de agora em diante, eu quero vocês sendo pescador de homem, irmão, nesta manhã. Eu não sei se Jesus tem te chamado, não sei se você tem uma chamada para ser pescador de homem, irmão. Eu quero dizer para você que Jesus quer te usar para você ser um ganhador de alma, irmão. Ele quer te pescar e quer que você, através da tua vida, ele te leve a pegar outros peixes. Você veja que Jesus falou assim: de agora em diante, tu vai ser pescador de homem. Eu quero chamar a sua atenção que aquela rede, irmão, aquela chamada foi tão profunda que tu sabe, lá no livro de Atos, capítulo de número 2, no dia de Pentecoste, Pedro, depois de ter feito aquele discurso do Pentecoste, a Bíblia diz que quando Pedro pregou, 3 mil almas se renderam ao Senhor. Que pesca maravilhosa, irmão. Agora você veja que a pesca não ficou só com 3 mil, não, meu irmão. Porque depois que Pedro curou, meu irmão, aquele paralítico que estava lá na porta do templo, chamado a Formosa, meu irmão, a Bíblia diz que Pedro pregou com uma unção tão grande que as pessoas ficaram preocupadas, doendo-se muito, que se ensinava. Mas a Bíblia diz que aquele homem que se converteu estava junto com os apóstolos. A Bíblia diz que o Senhor acrescentou 5 mil almas, meu irmão. Você veja que a pesca foi maravilhosa, irmão. De 3 mil passou para 5 mil. E eu quero também chamar a sua atenção que, mais uma vez, quando os discípulos ficaram assim, tomaram aquela chacoalhada, foram lá pro cenáculo, ficaram trancados, aí Jesus novamente vai no barco, encontra eles pescando com outra pesca fracassada. Só que tem que, dessa vez, Jesus estava na praia, quando Jesus viu eles, foi pescar, foram com Pedro, nada arrumaram, como eu falava, se o Senhor não estiver na frente, se o Senhor não edificar a casa, é em vão trabalha a sentinela. Jesus, depois, quando eles estavam lá fracassados, com a rede condenada, eles se encontraram com Jesus. Jesus tocou direto na ferida. Vem cá, filho, tem alguma coisa de comer? Não, não tinha nada. Tem? Não. Ele tocou na ferida. Eu não sei nesta manhã onde que é a tua ferida, mas conta para Jesus onde é a tua dor, porque ele quer te curar. Aí Jesus novamente, meu irmão, entra no barco. Vamos lá pro barato novamente, meu irmão. A Bíblia diz que eles lançaram a rede novamente, meu irmão. E desta vez, meu irmão, foi 153 grandes peixes. Diz os estudiosos que o mar da Galileia tinha 153 tipos de peixe diferentes. Então Jesus deu uma pesca total de tudo aquilo que havia no mar da Galileia. Foi 153 grandes peixes. E a Bíblia diz que a rede não se rompeu, meu irmão. A maior desgraça que acontece com a igreja hoje, a igreja tem uma porta da frente que entra 100, mas tem uma porta nos fundos que sai 1000. Hoje em dia tem mais gente saindo da igreja do que entrando. Infelizmente, as pessoas não estão como árvore plantada junto do ribeiro, elas estão levadas por qualquer vento de doutrina, meu irmão. É importante, o Daniel, quando teve um encontro com Deus, onde foi Daniel? Tu, porém, vai até o fim, meu irmão. Nós temos que ir até o fim sem se desviar. Nós temos que estar olhando para Jesus. Você vê que Pedro, ele chegou numa posição tão radiosa, né? Que Jesus, depois que se encontra com Pedro, ele chama Pedro para uma conversa. Pedro, tu me ama? Amo, Senhor. Pedro, se tu me ama, eu quero você apacentando meus cordeiros, meu irmão. Tu quer saber se o teu pastor, homem de Deus, meu irmão, todo homem que ama o Senhor, ele tem um compromisso com as almas, com as ovelhas. Pedro, se tu me ama, Pedro, por favor, apacenta os meus cordeiros. Você vê que Jesus ali, Pedro negou 3 vezes, Jesus fez um concerto com Pedro, botou Pedro no trilho que ele havia descarrilhado. E uma coisa mais maravilhosa nesse texto, você vê que eles foram pescar um peixe no mar, mas quando chegaram em terra, já tinha um peixe assado na brasa e com pão. Meu irmão, você nunca comeu um peixe assado na brasa com pão? Eu já comi. Ô, Glória, tempo bom que eu tive lá na Marambaia, cabana da Marinha, né? Chegamos lá na Marambaia com um desfile, com um treinamento. Assim que a cabana chegou na praia, nós fomos para um culto lá e encontrei os varão na beira da praia lá com uma brasa acesa, uma fogueira acesa, e tinha lá um robalo, uma garopinha na brasa sendo assada, meu irmão. E graças a Deus eu provei daquele banquete, meu irmão. Se tu nunca comeu um peixe na brasa com pão, é bom você fazer cabana, que dá para tu caminhar 40 dias, 40 minutos, mas agora nós vamos orar. Eu não sei nesta manhã se você está num fracasso, mas eu quero dizer para você nesta manhã que Jesus quer entrar no teu barco. Ele quer mudar a tua vida, como nós falamos aqui, é comum falar. O homem é um barco, o mar é um mundo. Satanás é uma tempestade que quer afundar o meu barco, o teu barco. Minha única segurança, a tua única segurança é Jesus estar no nosso barco para nós passarmos para outra banda e ele jogar por terra as tempestades. Vamos lá, Senhor, meu Deus, meu eterno Pai. Quero entregar nas tuas mãos esse programa que foi no ar mais uma vez aqui nesse finalzinho de ver na Rádio 93. Pai, eu quero entregar nas tuas mãos os ouvintes que estão na sua linha dessa programação. Vem te pedir nesta manhã, Pai. Entra no barco, Pai. faz um milagre, Pai. Muda a situação da nossa rede, do nosso barco, Pai. Nos ensina, Pai, a consagrar o que é nosso, o teu evangelho, para o teu reino, Pai. Toca nesta manhã em quem precisa ser tocado. Abençoa todos os pastores que fazem parte dessa programação. Continua, Pai, usando esta rádio como canal de bênção, Pai. Continua, Pai, usando cada locutor, cada pastor, cada programador, Pai. Não a nós, não a nós. A ti toda a honra, toda agora. Nós choramos, te agradecemos. Em nome de Jesus, meu irmão, por aqui. Jericó caiu. Até o próximo final de semana com o programa Senhor da Seara. Quero dizer para você, no final da nossa programação, tem um telefone na nossa igreja, do Parque Dourado. Você pode ligar, fazer teu pedido de oração, que nós vamos orar por você. E se quiser nos visitar, será bem-vindo, porque por aqui Jericó caiu. Amém? Fica na paz do Senhor.

0: O Senhor te abençoe, te guarde, que o Senhor faça resplandecer o rosto dele sobre ti, que o Senhor tenha misericórdia de ti, que o Senhor sobre ti levante o seu rosto e dê a paz. Assim porão o meu nome sobre os filhos de Israel, e eu os abençoarei, e que a graça do Senhor Jesus, o amor de Deus e as doces consolações do Espírito Santo de Deus esteja bem presente na vida de cada ouvinte.
1: Amém.
2: Alegrei-me quando me disseram: vamos à casa do Senhor. Faça-nos uma visita à rua Doutor Josias de Freitas, lote 29, quadra 69, bairro Parque Eldorado, Duque de Caxias. Telefone 97-683-6011. Amém. Maranata, ora vem, Senhor Jesus.
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9: Um homem estava andando por uma trilha de terra, numa carroça conduzida por um jumento. E ele estava ali, devagarinho, com a sua carroça carregada de espigas de milho, e o jumento puxando a carroça. Mas de repente, blum, ele caiu numa vala e a roda ficou entalada. E ele não conseguia fazer o jumento puxar a carroça dali. E ele batia no animal e dizia: vai, jumento, puxa isso daí. E o jumento não conseguia tirar a carroça do buraco. Aí aquele homem, de dentro da sua carroça, começou a chorar. E começou a invocar a ajuda do céu. E começou a pedir: meu Deus, manda o teu anjo da guarda para me ajudar, mas manda um anjo forte para tirar essa carroça daqui. E ele ficou ali sentado na carroça e clamando e pedindo: Deus, Deus, me manda um anjo forte. E não é que o anjo apareceu e se materializou na frente dele. E ele, do alto da carroça, disse: ô, anjo, que bom que você chegou. Por favor, tira minha carroça do buraco, que o jumentinho não tá aguentando, não. Aí o anjo disse: meu amigo, eu fui enviado aqui não para tirar a tua carroça do buraco, mas para te dizer que se você continuar sentado aí nessa carroça e não mover uma palha para tirá-la do buraco, ninguém, nem o próprio Deus, poderá te ajudar. E o homem ouviu isso e ficou envergonhado, porque de fato já estava ali há mais de uma hora, chicoteando o jumento, batendo no animal e chorando, clamando por ajuda do céu. Mas em nenhum momento desceu da carroça para fazer o menor esforço para tirá-la do buraco. E o anjo continuou olhando para ele. E o homem, tão envergonhado, desceu da carroça e disse: mas anjo, eu não desci antes e não fiz nada, porque eu estou achando essa tarefa pesada demais para mim. Eu sou uma pessoa fraca, anjo. E o anjo disse: é, mas Deus só ajuda quem se esforça. Eu não poderei te ajudar se você não fizer o mínimo esforço. Experimente. Aí o homem foi ali atrás da carroça e colocou as suas mãos magras na parte de trás e começou a empurrar. E quando ele deu o primeiro empurrão, facilmente a carroça saiu do buraco. E quando ele foi virar para o anjo para dizer: consegui! O anjo já tinha desaparecido. O homem montou novamente na carroça e foi com o jumentinho pelo seu caminho, meditando nesta lição. Nós podemos fazer qualquer coisa e podemos conseguir tudo se nos esforçarmos, se fizermos a nossa parte. Não adianta ficar sentado numa pedra chorando, lamentando, discursando ou então pedindo ajuda se a pessoa não faz o menor esforço para sair da situação difícil em que se meteu. Você que está ouvindo esta ilustração do Reino de Deus, preste atenção. Deus tem ouvido o teu clamor e tem visto a tua situação. Deus sabe de tudo que tem acontecido com você. Ele tem visto até as tuas lágrimas secretas. Mas ao invés de ficar clamando pela ajuda do alto, agora ouça a voz do Senhor teu Deus que te diz: esforça-te e tem bom ânimo, e eu serei contigo por onde quer que andares. Faça a tua parte. Deus ajuda, sim, não resta dúvida. Mas se você não mover uma palha, nem o próprio Deus poderá te ajudar. Há necessidade de se fazer um esforço próprio, um esforço pessoal, um esforço de fé. Porque a palavra diz: tudo posso naquele que me fortalece. Deus está te fortalecendo agora com esta palavra para que você não desista, para que você vá em frente, para que você se esforce, porque Deus, vendo o teu esforço, vai cooperar com você. E confiando na ajuda de Deus, tudo vai dar certo na sua vida. Vá, mova a tua carga, faça a tua parte, esforça-te, porque neste exato momento o Senhor teu Deus é contigo, e tudo quanto você fizer vai dar certo e vai prosperar em nome de Jesus.

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1: Olá, muito bom dia, queridos amigos ouvintes da 93 FM. Você está no programa Momentos de Paz e Vida. E aqui quem vos fala é o seu amigo, é o seu companheiro de todas as manhãs. Eu sou o pastor Vitor Apolinário. Para mim, é sempre um motivo de uma imensa alegria poder fazer parte desta programação e, através dela, poder levar a boa palavra do nosso Deus e o amor do nosso Senhor e Salvador Jesus Cristo para dentro do teu lar, para dentro do teu coração. Hoje, manhã de domingo, dia 30 de agosto de 2026. E você acabou de ouvir mais uma linda ilustração do Reino de Deus, contada pelo meu pai na fé, o pastor João Ribe Palharim. E a ilustração desta manhã de domingo, ela teve o tema A Carroça Encalhada. E da mesma maneira que a sua vida e a sua fé foram edificadas através desta linda ilustração, a sua vida e a sua fé serão edificadas agora através de um poderoso testemunho dos encontros de paz e vida. O testemunho de hoje é de um homem chamado Sérgio. O Sérgio conta que a esposa dele estava muito enferma, com uma trombose, andando apenas através de cadeira de rodas, porém, ele compareceu à paz e vida. Ele buscou por ela e, através da fé dele, a esposa que estava em casa, no momento da oração, ela foi completamente curada. Ouça na íntegra o testemunho do Sérgio e, na sequência, eu, pastor Vitor Apolinário, estarei de volta pela 93 FM com o programa Momentos de Paz e Vida.
2: Como é que é? O pastor não está dizendo que orei agora, a mulher em casa começou a andar. Já começou? Vem cá. Ele falou que a esposa dele, como é que era? Tercília? Como é que...
3: Começou a andar, minha esposa começou a andar depois da oração.
2: Na hora.
3: Na hora queria falar aqui, ela queria falar. Não sei se é possível, né?
2: Ela quer falar no celular? Liga pra ela. Vou tentar jogar a esposa dele no ar agora, porque ele veio, ele deu testemunho aqui, pediu oração pela esposa que estava em casa com trombose. Eu não sabia que ela não estava andando, mas...
3: Não andava. Estava na cadeira de roda em casa, só deitada na cadeira de roda.
2: Ela não andava, só na cadeira de roda, e agora ele ligou para a esposa, acho que para perguntar, ouviu aí? Ouviu? Aí ela falou, estou andando. Mas, hã? Se não conseguir, o sinal aqui é meio ruim, né? Não, mas tá ótimo, meu filho, tá ótimo. O milagre já aconteceu, amém. Toca aqui. Graças. Vamos aplaudir ao nome de Jesus.
1: E é por isso que eu insisto que o quanto antes você também deve comparecer na paz e vida mais próxima de você. Inclusive hoje, domingo, daqui a pouquinho, às 8 horas da manhã, em Santo Jejum, às 3 horas da tarde, como também às 6 horas da noite, nós estaremos dando continuidade em todas as nossas igrejas, ao maior propósito de jejum e oração em prol da salvação da família. Você que tem familiares doentes, enfermos, hospitalizados, acamados, você que tem familiares que estão aprisionados pelos vícios, você é o meu convidado, a minha convidada toda especial. Vamos clamar por você, vamos clamar pela tua família e certamente Jesus vai operar o milagre. E se você ainda não recebeu, nós vamos te dar de presente, de uma forma totalmente gratuita, um exemplar do mais novo livro do pastor João Ribe Palharim, o livro Os Falecidos Para Onde Foram. 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A nossa igreja, ela fica localizada na Avenida Visconde do Rio Branco, número 173, a Rua das Barcas, bem no centro, bem no coração da cidade de Niterói. Ao término das 3 reuniões, eu, pastor Vitor Apolinário, estarei de prontidão para te atender. Nesta manhã de domingo, eu não estou sozinho. Está aqui comigo um amigo, o homem de Deus, o pastor Reginaldo Martins, que é o pastor responsável pela Paz e Vida em Bacaxá. Muito bom dia, pastor Reginaldo Martins.
4: Muito bom dia, pastor Vitor Apolinário. Muito bom dia a você, meu amigo e minha amiga, que está nos ouvindo através da 93 FM. É com muita alegria que eu quero dizer para você que hoje, domingo, nós teremos 3 reuniões poderosas e maravilhosas. Nós estamos na poderosa campanha de jejum e oração pela salvação da nossa família. Eu tenho certeza que Deus tem um milagre preparado para você. Então, compareça em um dos nossos encontros de Paz e Vida. Eu, pastor Reginaldo Martins, te aguardo aqui na Paz e Vida em Bacaxá, Saquarema. Tome nota do endereço. Nós estamos localizados na rodovia Amaral Peixoto, quilômetro 71, número 290, em frente ao posto Ipiranga e ao lado da autoescola Marcos Lagos. Eu te aguardo aqui às 8:15 ou 18 horas. Venha, porque a entrada é franca e Jesus Cristo garante o milagre.
1: Eu tenho a certeza que vai ser uma benção. Você de Niterói, te espero daqui a pouquinho às 8 horas da manhã. Avenida Visconde do Rio Branco, 173, a Rua das Barcas. A nossa participação, ela vai chegando ao fim. Deixamos para todos o nosso forte e carinhoso abraço. Que Deus te abençoe e que viva o Senhor Jesus.
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2: Fala, meu Rio de Janeiro, 7 horas 18 minutos. Bom dia!
3: Bom!

0: isso aí, tá na hora.
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0: Sou eu mesmo, seu irmão e sempre amigo aqui na programação, iniciando domingo, com certeza, com muita alegria, a presença de Deus, a oportunidade que nós temos de estar juntos, falando com o Senhor, ouvindo as canções, sendo edificado por elas, pelas palavras que são ministradas aqui ao longo do programa, contando com a sua participação sempre, sempre, sempre. Então você já sabe, nosso WhatsApp tá liberado, Instagram e aplicativo novo da 93, para você deixar aquele alô bem legal, tá bom? 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Então vamos lá, quero começar falando com Deus e já convidar você para que juntos estejamos orando, entregando o nosso tempo e o nosso domingo ao Senhor.
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0: Senhor, muito obrigado por este dia, obrigado pelo domingo, obrigado porque nós temos o privilégio, Senhor, de acordar e viver, Senhor, viver para Ti. Obrigado, reconheço, Deus, que nós temos mais, temos muito mais do que a gente merece, Senhor. Queremos honrar a Ti com o nosso viver, Senhor, com as nossas atitudes. Que a Tua misericórdia, Senhor, se renova a cada manhã sobre nós. É o desejo do nosso coração, Senhor, crendo e confiando em Ti, Senhor, porque sabemos que é a Tua vontade transbordar sobre nós, Senhor. Direciona o nosso coração, nosso olhar, nossos ouvidos, Senhor, nosso agir. Nós Te damos toda a liberdade, Senhor. Usa as nossas vidas, a programação da 93 FM, para que pessoas sejam tocadas, transformadas pelo Teu amor, Senhor. Nos ajuda nessa empreitada, Senhor. Ao Teu nome rendemos honra, louvor para todo sempre, Senhor. Por amor do Teu nome, nós oramos, Jesus. Amém.
1: Ele vem. O Cristo ressurreto.
0: 7:21. A gente abre o 93 Dominical com Luiz Arcanjo. O chão vai tremer. Oh, oh, oh.

0: 80 e o louvor com Get Worship. Sou grato por seu amor. Tivemos aqui ainda na sequência o louvor com Luiz Arcanjo, foi a primeira do 93 Dominical. O chão vai tremer. Olha, eu vou aproveitar para mandar alô. Lembrando aqui, olha, de onde você tá ouvindo a gente? De onde você tá ouvindo a 93? Tá no teu carro? Você tá em que bairro, querido? Qual é a tua igreja? Quem é o teu pastorzão? Conta aqui pra gente. Dizendo isso, vou começando aqui com o oferecimento. Deixa eu ver direitinho a participação da Beatriz Castro, mandando aqui o seu alô, paz sobre a sua casa e sua vida, paz e amor de Deus em todos os momentos do seu dia. Alegrias, muito bom dia. A mensagem dela aqui para todos nós. Muito obrigado, tá? Quem mais deixando bom dia? O evangelista Paulo Roberto. Para você também, mano. Deus te abençoe muito. O Heraldo tá deixando aqui também uma mensagem com um link pra gente ver, o filho. Não abre o link não, tá? A gente abre aqui os textos, os áudios, quando você manda pra gente, tá bom? Deus abençoe. A participação segue também do Gilberto Raposo. Ele oferece a todos da Primeira Batista em Pendotiba, no Largo da Batalha, em Niterói, o pastorzão Milton Castro. A participação também vem do Andaraí. Quem faz e participa aqui com a gente é o Christian Oliveira. O Christian deixa o oferecimento para todos da Igreja Atitude na Tijuca. Que Deus abençoe, tá? Aquele abração para você. Agora 7:32.
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3: Olá, querido ouvinte, eu sou o pastor Rafael Abdala, da Primeira Igreja Batista em Guarapari, no estado do Espírito Santo, e tenho o privilégio de estudar com você a palavra de Deus no tema Chamados para Adoração. A cegueira da alma ofusca o controle de Deus sobre as circunstâncias da rotina. O pavor é um sentimento capaz de distorcer a nossa percepção e nos convencer de que o problema é maior do que o poder do céu. Nós olhamos para a crise e perdemos a capacidade de contemplar o socorro estendido a nós. O desespero cria raízes profundas quando a visão do cristão se limita ao horizonte humano e ignora a realidade do campo de batalha espiritual. A palavra de Deus nos mostra isso em 2 Crônicas, capítulo 20, versículo 12, que diz: não sabemos o que fazer, mas os nossos olhos se voltam para ti. O rei Josafá fez essa oração no calor da angústia, diante de um inimigo pronto para dizimar o seu povo. Ele enfrenta o pânico, provando que a existência não poupa ninguém de cenários assustadores. A cura para o medo não está na capacidade de elaborar um plano de fuga feito por homens, mas na decisão de ajustar a direção da visão. Josafá tirou os olhos do exército opressor e focou na face do Criador. O crente vence a aflição quando aprende a enxergar além da cortina cerrada das provações. A sociedade possui uma perspectiva muito limitada. O ser humano cria telescópios potentes para investigar os planetas, mas não consegue reconhecer o agir de Deus na porta de casa. A fé atua como um colírio para os olhos do Espírito e renova o nosso entendimento. Quando o profeta Eliseu pediu ao Senhor para abrir a visão do seu ajudante, ele provou que existe uma diferença entre o que a retina física capta e o que a alma consegue enxergar. A comunhão diária destrava a nossa capacidade de ver o sobrenatural operando a nosso favor. Esse nível de clarividência exige uma postura de rendição absoluta. O encontro com a graça lembra o chamado de Moisés diante da sarça ardente. O patriarca recebeu a ordem de tirar as sandálias dos pés. O ato de descalçar significa assumir a santidade do Senhor e despir o coração de qualquer traço de orgulho. Nós não podemos presenciar a glória de Deus enquanto caminhamos calçados com a teimosia carnal. A humildade é o único chão apropriado para quem busca as respostas do alto. Pare de medir o tamanho das suas aflições usando a régua da estatística e das probabilidades. Renuncie à atitude de se curvar aos obstáculos que tentam asfixiar a sua esperança no amanhã. Tire o calçado da vaidade que impede o seu crescimento espiritual e assuma a posição de dependência. Prostre a sua vida diante do soberano e clame para que o Espírito Santo limpe a sua visão, trazendo luz sobre as suas decisões diárias. A adoração afasta o medo e nos devolve a paz de Cristo. Daqui a pouco eu volto e continuo com essa importante reflexão.
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5: Fala, benção, domingou, hein? Domingou na presença de Jesus e hoje, queridos irmãos, nós vamos estar aí comemorando, né? Aí um grande almoço em família lá na PIB em Suruí. Que benção! Então eu quero dizer a você que temos aprendido isso. Nós temos aprendido a adorar o Senhor nos momentos da nossa tribulação. Nós temos aprendido a ter Deus como o nosso sustentador. Quantas vezes num gabinete a gente ouve: pastor, eu não entendo por que acontece isso. Pastor, eu não entendo por que acontece aquilo. Mas, irmãos, a gente tem tomado uma direção em como temos visto Deus atuar. Então, que Deus abençoe a tua vida. E alegrei-me, hein? Quando me disseram: vamos à casa do Senhor. Vamos que vamos, irmãos. Vamos na presença de Jesus. Que Deus te abençoe.
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0: Agora 7:37 com William Nascimento. Passos de Fé.

0: Filho Abraça-me, tá aí a canção, voz e violão. Ainda ouvimos William Nascimento cantando Passos de Fé. Vamos de alô, gente? Bem, falei aqui para você ainda há pouco, né? O Christian Oliveira participando da promoção dos ingressos, também participando com a gente no complexo do Alemão, a Enilde, com um domingo abençoado aqui para todos nós. Muito obrigado, Enilde. A participação do nosso irmão sem nome, você coloca aqui no perfil dele: R-E-M, casados para sempre. Ô, meu filho, qual é o teu nome? Coloca aqui porque eu quero mandar um alô para você. Deus te abençoe, tá? Daqui a pouco eu escuto seu áudio. A participação também do Ricardo Araújo. Uma boa tarde, uma boa manhã de domingo para você. Quem mais aqui participando com a gente? O Hamilton tá deixando aqui o seu alô. Daqui a pouco libera o teu áudio, tá? Tem que ouvir ainda aqui. A participação também nosso irmão Serjão. Fala, Sérgio. Uma boa manhã de domingo, meu irmão. E o Wilson Batista. Gilberto, olha, tô aqui em paciência, tá? Paciência. Tô deixando aqui uma mensagem, vou acompanhar aqui, tá, filho? Tô lendo aqui tua mensagem inteira, já vi, tô antenado, vou mandar pro departamento de jornalismo. Fica ligado, Wilson. 7:46.
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0: Fica no intervalo, eu volto daqui a pouquinho.
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0: Agora 7:51 com Preto no Branco, Juninho Black, Lucão Carvalho e Eli Soares.

0: independente do temor, não é? Independente do tamanho da dificuldade, do desafio, meu querido, confia na palavra de Deus, você não vai parar. Fica aí na mensagem de Samuel Messias. Foi a última música da hora. Antes, Preto no Branco, Juninho Black, Lucão Carvalho e Eli Soares, Sonhos de Deus. Volto já já. Liga. 8 horas em ponto.
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18: Bom dia, povo de Deus.
0: Opa.
18: Alegrei-me quando me disseram, vamos à casa do Senhor. Salmo 122:1. Vem você também, PIB de Largo da Batalha, Pendotiba, Niterói. Gilber Raposo, Badu, Pendotiba, Niterói, glória a Deus.
0: Valeu, Gilber, já tá marcando presença, né? Daqui a pouquinho na igreja, aquele abraço, mano.
19: Paz do Senhor, Gilberto Ribeiro, sou pastor Reginaldo da Assembleia de Deus, Belfor Roxo.
0: Okay, pastor.
19: Próximo louvor para minha esposa Márcia. Um abraço, meu amigo.
0: Abraço pro senhor também, pastorzão.
20: Bom dia, 93 FM, a 93 conquistou meu coração, Ricardo Araújo, Duque de Caxias.
0: Aê, Ricardo.
21: Bom dia, 93, aqui é o pastor Milton Pantanal, de Vila Mel, tô ligado, é melhor, conquistou meu coração. Tô aqui no meu trabalho, curtindo de montão, a 93, quero que o senhor faça favor pra minha esposa Beatriz, minha mãe, Luciana Marlene, minha irmã Edna, minha irmã Tina, meu irmão Adenil, meu irmão Bi, pra todos vocês da rádio.
0: Valeu! 93. Agora 8:06, Marcos Salles.

0: Elaine Martins, a palavra. Antes, Marcos Salles abrindo a hora, música Estamos de Pé. Se liga, gente, hora certa. Agora 8:14, confirmando para todo mundo, 8:14, volto daqui a pouquinho.
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5: Olá, querido ouvinte, eu sou o pastor Rafael Abdala, da Primeira Igreja Batista em Guarapari, no estado do Espírito Santo, e tenho o privilégio de estudar com você a palavra de Deus no tema Chamados para Adoração. A religiosidade cria a ilusão de que podemos impressionar o Criador pelo volume das nossas ofertas, enquanto mantemos gavetas trancadas no íntimo da alma. O ambiente das igrejas, às vezes, abriga corações dispostos a promover espetáculos de fé diante dos homens, mas que fogem do esvaziamento do orgulho. Antes de aceitar o louvor cantado, o Senhor avalia o caráter de quem o apresenta. Não existe ritual capaz de camuflar a falsidade do nosso ser diante da luz que vem do alto. A aparência externa nunca foi e nunca será um parâmetro válido para o trono de Deus. A palavra de Deus nos mostra isso em Gênesis, capítulo 4, versículos 4 e 5, que diz: agradou-se o Senhor de Abel e de sua oferta, ao passo que de Caim e de sua oferta não se agradou. O relato da primeira família na terra estabelece uma regra espiritual inegociável. Primeiro, o céu aprova o adorador. Depois, valida o sacrifício colocado sobre o altar. Caim viveu uma devoção baseada na competição, sem nenhum esforço na luta contra o pecado. Aquele homem usava as mesmas mãos para cultuar

0: As pessoas desejam o favor do Eterno, mas tentam frear a vontade de Deus. Elas escolhem os espaços que o Espírito Santo pode acessar. A verdadeira entrega repudia esse modelo de divisão de espaços. A rendição total exige a chave de todos os cômodos e não aceita meias medidas. A sabedoria do Salvador esmaga o raciocínio da carne. Sentado diante do lugar das ofertas, ele não contava as moedas como a multidão lançava nos cofres. Ele não analisava a quantidade, mas sim a motivação da entrega. O interesse de Deus não busca grandes números e nem se deslumbra com o tamanho dos prédios. O favor divino pousa sobre um coração que reconhece a própria miséria. A viúva entregou poucas moedas, mas alcançou glória porque doou o sustento da sua vida. A qualidade da renúncia calou o exibicionismo da riqueza. Abandone o erro de tentar agradar o juiz de toda a terra com rotinas religiosas vazias. Pare de medir a sua fé pelos anos de igreja e avalie o tamanho da sua obediência no meio das crises. Destrua a máscara do fariseu. Permita que a luz da cruz exponha os cantos escuros da sua mente e ajuste os seus passos à verdade. Deixe a vaidade na soleira da porta e apresente o seu coração aberto perante o Rei, que sonda as intenções e perdoa os pecados. Daqui a pouco eu volto com a conclusão dessa importante e necessária reflexão.
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3: Eu aproveito aqui para mandar alô para você, tá? Participação aqui, a galera direto deixando o seu oferecimento. 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Tá bom? Dito isso, vamos de alô. Tem participação? Claro, claro. Vamos ouvir.
4: Dia, Gilberto Ribeiro, que é o Paulinho da Água de Caxias. Estamos aqui, eu e minha esposa Bala, fazendo aquele café, lavando uma roupa, se preparando para ir para a igreja missionária Maranata de Volte 15, do queridíssimo pastor Maurício Quintão e Renault. Convidar todos para ir para a igreja hoje, amém?
3: Amém, valeu.
5: Bom dia, meu amigo Gilberto Ribeiro, aqui é Ricardo Alexandre Belfor Roxo, Assembleia de Deus de Madureira, Bispo Abner, pastora Jane Márcia. Que Deus abençoe a todos os ouvintes. Um abraço para você, Gilberto Ribeiro, meu irmão e sempre amigo.
3: Obrigado, mano.
6: Bom dia, Gilberto Ribeiro. Estou me preparando para ir para a EBD.
3: Que bom, meu irmão.
6: Um dia abençoado para todos nós. Inês Trota, de Guadalupe.
3: Amém, Inês. Valeu pela participação. Muito legal, né? E você, de onde ouve a 93 FM? Conta pra gente. Agora 8:21, Maria Marçal.

0: música Dono da Minha Vida, e antes Maria Marçal cantando Deixa. Vamos de alô.
1: Bom dia, Gilberto Ribeiro. Quero desejar um feliz aniversário para minha sobrinha do coração, Roberta, que hoje completa mais um ano de vida, filha da minha amiga para sempre que partiu, Ceissa. Tia Rô, do bairro do Cabral, Nilope, Rogéria. Amo vocês. Roberta, te amo.
2: Bom dia, Rádio 93, a rádio que conquistou os nossos corações. Manda aí o próximo louvor pra Bip Jardim Palmares. Impaciência, Sérgio, preparando pra EBD, irmão. Fique na paz.
0: A paz, meu irmão. Valeu, tá animado.
3: Gilberto, bom dia. Bom dia. Eu, Rosimeire, da Nova Vida de Maricá. Oi. Gilberto, hoje é um domingo que fez o Senhor, por isso nós nos alegramos.
0: Amém.
3: Beijo, 93. Beijo, família. Linda, amém, maravilhosa.
0: Amém. Obrigado, tá? A Flávia Souza é de Coelho Neto, deixa o oferecimento com a paz do Senhor para todos nós. Muito obrigado, Flávia. Que Deus abençoe as nossas vidas, a toda 93 FM, a audiência. Um lindo domingo cheio de alegria no Espírito Santo. Linda mensagem, Flávia. Muito obrigado, tá? E vamos seguindo. Daqui a pouco eu trago mais para você. 93.

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4: E vamos de alô, gente. Fabiana Olívia. Tudo bem, Fabiana? Ela diz aqui pra gente que o seu dia seja abençoado e repleto de amor, paz e prosperidade. Obrigado, Fabiana. Oferecimento ainda com áudio.
5: Bom dia, Gilberto Ribeiro.
4: Bom dia.
5: Aqui é a Adriana de Nova Iguaçu, Barro da Luz. Gilberto Ribeiro, quero oferecer o próximo louvor do meu tio Antônio Carlos, que está completando mais um ano de vida hoje. Amém. E para todos vocês aí, um abraço.
4: Abraço e parabéns, Antônio Carlos. O Christian, que a sua fé seja maior que qualquer desafio desta manhã. Amém, Christian? Tá dado o recado. O oferecimento também vem da PIB em Coelho Neto. Quem faz o seu alô é o Rogério Dorcelino, que tá em São Luís do Maranhão. Nosso irmão aqui do Rio de Janeiro tá em São Luís, tá passando e deixando um beijo para Letícia Dorcelino, sua esposa, e o filhão Nicolas Rogério. Também, é claro, os familiares que estão aqui no Rio de Janeiro. 93 FM conquistou meu coração. Bom dia, 30 de agosto de 2026, domingo que Jesus abençoe o seu dia. Legal. É o Diácono Carlos Coragem, mandando aqui o seu alô para todos nós.
6: Rapaz, meu amigo, sempre irmão de Beto Ribeiro, que vai jogar Silvestre, mas sou Hermes, eu estou ligado, não é melhor. Deixa eu querer algumas pessoas, amadas irmãs, Assembleia de Deus Madureira, todo o Ministério Pela Terra de São Paulo, Jesus e Guiar, e todo o povo de Deus ligado, não é melhor. Valeu? Aquele abraço.
4: Outro.

Emily Santos, com a participação de Damares. Se o mar não se abrir, citação firme nas promessas. Tem mais, gente. Agora 8h41, a gente segue com o Ministério Sarando a Terra Ferida. Tá aqui o relógio, hein? Tá rodando. 8h42.

Aí o Ministério sarando a terra ferida, cantando Deus do Secreto, Kemily Santos e Damaris, Se o Mar Não Se Abrir, com a citação firme nas promessas musicais, tá? 8:48, vou trazer aqui mais oferecimento já já, logo depois do intervalo, tá bom? Segura, filho, volto já.

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7: Opa, vamos alô, gente. 8:53, tem aqui a participação.
8: Meu sempre irmão Gilberto Ribeiro, que vai jogar Silvestre, mas sou Hermes, eu estou ligado, não é melhor. Deixa eu querer alguns pessoas lá, mais irmãos Assembleia, Deus Madureira, todo o Ministério Ferra Terra de São Paulo, Jesus Eguiar e todo o povo Deus ligado, não é melhor. Valeu?
7: Valeu.
9: As pessoas em mesa grita por aí, desejando um ótimo domingo, domingo de paz, de bênção na tua vida, na vida de todos os locutores. Todos os ouvintes, fica na paz.
7: A paz, Zeniza Conceição, Deus te abençoe.
10: A paz do senhor Gilberto, e o Leníssimo, desse oferecimento para todos os novos convertidos, a ADL Lapa, Congregação Morro, Dona Marta, Pastor Gil, amém.
7: Amém, também deixando aqui o seu alô, o Irineu da Igreja Semeando Vida em Milópolis, está oferecendo especialmente aos locutores da 93, a rádio que conquistou o seu coração. Muito obrigado pela mensagem, mano.
11: Bom dia, Roberto Ribeiro. Acho que falei Alverinda, moradora de Mesquita. Estou aqui ligadinha na rádio nesta manhã, me preparando para ir para a escola dominical. Um grande abraço para todos da rádio.
7: Um abraço para você, minha irmã. Deus te abençoe muito. Josi do Meyer está preparando o nosso café. Bom dia, Gilberto. Bom dia, Josi. Um dia abençoado para todos nós e protegidos pelos anjos do Senhor. A mensagem que a Josi deixa aqui para nós. Último oferecimento, trago aqui, manhã dominical, a mensagem segue do Chiquinho Ciclista, Jesus é bom em todo tempo. Um abraço para você, campeão. Vamos de louvor? Isaac Marins, Vai Mudar, essa é a mais nova dele na programação. Agora 8:54.

0: 93 FM, 8h59, confirmando a hora para você, 8h59. A gente vai aqui para um pequeno intervalo e eu volto daqui a pouquinho trazendo mais para você.
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0: Shekinah com Midian Lima, mais uma pra você aqui na 93 FM. Antes, Cassiane cantando com muito louvor. Vamos de alô, gente? Tá valendo, tá? Participação. A gente traz aqui do Cristian de Itaipu Belfor Roxo. Tá oferecendo pra irmã Jéssica de Boa Esperança e o paizão Bahia Pintor. A participação também com áudio.
1: Bom dia, Gilberto. Aqui é Cristina de Niterói, um domingo do Senhor abençoado para você e todos os ouvintes. Gilberto, a alegria do Senhor é a nossa força. E vamos que vamos. Tchau.
0: Tchau, minha irmã. Valeu. Sônia Leonardo da Taquara, Duque de Caxias, deixa aí um alô com a paz do Senhor para todos. E um grande abraço para você, viu, Sônia Leonardo? Obrigado pela participação.
2: Bom dia, Gilberto.
0: Bom dia.
2: Aqui é a Cátia Cristina Mesquita. Um domingo abençoado para todos nós. Beijo.
0: Beijo.
3: Bom dia, Gilberto.
0: Bom dia.
3: Estou ligada na melhor. A gente está se preparando para ir para EBD. Eu e meus filhos, Pedro e Mirella. Beijo. Daniele de Parada Angélica, Duque de Caxias.
0: Tá certo, Parada Angélica, Caxias na participação. Último oferecimento trago aqui da Claudinha de Deodoro com um domingo abençoado para todos. Agora 9:15, confirmando 9:15.
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7: Olá, querido ouvinte, eu sou o pastor Rafael Abdala, da Primeira Igreja Batista em Guarapari, no estado do Espírito Santo, e tenho o privilégio de estudar com você a palavra de Deus no tema Chamados para Adoração. O sucesso esconde uma armadilha capaz de adoecer o coração. Quando a vida chega aos dias de calmaria e as metas saem do papel, nós corremos o risco de sofrer de amnésia espiritual. A vitória costuma criar a falsa ideia de autonomia. Esse engano induz o homem a focar nos troféus da estrada e a esquecer o Senhor que sustentou os braços dele na hora da dor. A fase da abundância tem o poder de afastar o crente da fonte da graça com muito mais força do que a aridez do deserto. A palavra de Deus nos mostra isso em Oséias, capítulo 11, versículo 3, que diz: eu ensinei a andar a Efraim, tomei-o nos meus braços, mas não atinaram que eu os curava. O Criador relata essa dor para expor a ingratidão de uma nação abençoada e rica. Efraim viveu o tempo da colheita, mas deixou o ensinamento sagrado no passado. Na hora da multiplicação dos recursos, o povo ignorou o doador e buscou falsas curas para lidar com as angústias da alma. O declínio dos princípios prova que o triunfo, quando desvinculado do temor, constrói um caráter manchado pelo orgulho. A prosperidade desacompanhada da obediência vira a porta de entrada para a ruína e para a frieza de espírito. A gratidão atua como escudo que preserva a nossa fé

0: Esquece a miséria, passa a construir ídolos para agradar a si mesmo e justificar os próprios erros. A cura para essa cegueira repousa no clamor de Moisés. Mesmo com garantias de conquistas, libertação e terras produtivas, o líder de Israel apresentou uma condição aos céus. Ele sabia que o território abençoado não faria o menor sentido se o Todo-Poderoso ficasse de fora do acampamento. O patriarca implorou para que a caravana não caminhasse um centímetro sequer sem a liderança divina. A bênção sem o abençoador é apenas uma casca vazia. Interrompa a marcha solitária rumo ao desfiladeiro do aplauso humano. Não conte as suas façanhas como se fossem um resultado exclusivo da sua força. Derrube as estátuas da presunção dentro do seu lar e reconheça as mãos invisíveis que acalmam as tempestades e movem as águas. Nenhum diploma e nenhuma conta bancária vão cobrir o vazio deixado pela distância do Salvador. Adote a conduta submissa de um servo fiel. Abaixe a guarda e nunca avance na estrada da vida sem buscar a orientação do Espírito Santo. Eu quero agradecer muito a você que acompanhou essa série até o fim. Agradecer a sua paciência e a sua atenção e rogar ao Deus Todo-Poderoso que faça com que cada verdade sagrada dita ao longo dessa série alcance repouso no seu coração. Porque dele, por ele e para ele, o Senhor Jesus são todas as coisas. Glória, pois, a ele eternamente. Amém.
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3: Bem, hoje é domingaço, dia 30, e nós acabamos de ouvir a última entrada do pastor Rafael Abdala, ele da PIB de Guarapari, presidente da Convenção Batista Brasileira, e durante todo o mês de agosto ele veio trazendo o tema Chamados para Adoração. Então fica aí para você essa ideia super legal. Você que de repente ouviu tudo, quiser querendo ouvir mais uma vez, você encontra no nosso podcast, tá? E se você não ouviu ou se perdeu algum dos áudios do pastor Rafael Abdala, você pode resgatá-los através do nosso podcast. Nós temos o Estudo 93, o Debate 93, o Culto Doméstico, além do Goodcast, que inclui séries e outros conteúdos. Então fica aí a dica para você. E onde é que se encontra? 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E você pode conferir os podcasts da 93 FM e compartilhar com todo mundo. Tá bom? Então vamos seguindo, gente, porque aqui o louvor não para.
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3: Agora com Sofia Vitória e Elaine Martins, totalmente poderoso. 922.

0: Uma viagem em canção com Marco Teles e F-Hop Music. Tá aí a música Único, antes Sofia Vitória e Elaine Martins, Totalmente Poderoso. 9:30.
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1: Aí, gente, o louvor de Sara Farias, O Céu Está Me Sustentando, Samuel Miranda, Se Não Fosse a Mão de Deus. Bem, antes de liberar aqui pra você, os oferecimentos, deixa eu falar do brinde de hoje. Nós estamos no sorteio, tá? Liberando aqui na promoção Cinema com a 93. 4 ingressos para os cinemas e o CIAE para assistir a qualquer filme em cartaz. Na verdade, são 2 pessoas, não é? Cada qual vai levar 4 ingressos para curtir o cinema. Muito legal, muito legal. Falando nisso, quero liberá-lo. Deixa eu conferir aqui, a gente vai começar com a participação da nossa irmã Aninha. Aninha está deixando o oferecimento do Espírito Santo, né? Para todos aqui da Rádio 93 FM. Obrigado pelo alô e pela participação. Oferecimento com áudio também.
2: Bom dia, graça e paz, meu irmão e amigo Gilberto Ribeiro. Olá. Boa semana para você e sua família. Sou a diaconisa Cláudia, aqui de Duque de Caxias. Um abraço, próximo louvor manda para nós todos.
1: Amém.
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3: Pai de Cristo, Gilberto Ribeiro, rapaz. Bom dia, Fabiana de Bangu, abraço à pastora Miriam da Reina Acari, bom trabalho, bom domingão, que Deus abençoe.
1: Amém.
3: Tudo de bom aí.
1: Vamos até Japeri.
3: Abraço.
1: Abraço, minha irmã. De Japeri, o Adrielson Barreto tá deixando o oferecimento para a esposa Tati Barreto. Partiu EBD, aprender mais da palavra. Deus abençoe vocês. Obrigado, mano. A você também. Último oferecimento.
4: Bom dia, Gilberto Ribeira, que é o Edson de Azevedo, uma das Costa Barros, ligado na melhor 93 FM. Gilberto, manda os parabéns aí pro meu amigo Alex, ali de Grumari, que está fazendo aniversário hoje. Que Deus venha continuar abençoando ele, livrando ele de todo mal. Manda um alô pra ele aí, Gilberto.
1: Valeu. Aí, Alex, uma boa manhã de domingo pra você. Alex de Grumari tá completando mais um ano de vida. É, beleza. Parabéns, mano. Agora são 9h47.
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1: Ah, está de pé. Tudo que Deus falou está de pé. Passarão os céus e a terra, mas as minhas palavras, diz o Senhor, não passarão. Obrigado, Jesus. Está de pé.
2: Linda com Samuel Messias e Midian Lima, a música A Promessa Está de Pé. Antes, a Gisele Nascimento, Quem Acreditou, o louvor de Fernanda Brum, Onde o Fogo Não Apaga, Sara Farias, O Céu Está Me Sustentando, e o Samuel Miranda, Se Não Fosse a Mão de Deus. Daqui a pouco tem mais, tá? Agora 10 horas, 1 minuto, confirmando pra você, volto daqui a pouquinho.
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28: Bem, vamos abrindo a hora com Nívia Soares. Teu amor não falha. Agora 10:06.

Aí, gente, Kemuel e Tom Carfi cantando Aba ao vivo. Ainda o louvor de Bel Souza, Declare Vida, Adelino Marçal, Deus é Deus, Gislaine Milena, A Voz de Quem Adora, e Anívia Soares, Teu Amor Não Falha. Uma sequência linda, linda aqui pra você no 93 Dominical. Bem, agora são 10 horas 29 minutinhos, confirmando pra você, 10h29. Vou aproveitar pra mandar alô, tá? Você que tá acompanhando a gente aqui na programação.

0: Bom dia, paz do Senhor, Gilberto. Rapaz. Que Deus te abençoe e te guarde. Pastor Josafá, do Paial Nilobo. Manda um alô pra minha esposa Cláudia e toda a minha família.
1: Amém.
0: Um domingo abençoado para todos aqui do Paial Nilobo. Pastor Josafá, no culto Sala do Trono.
1: Amém, meu irmão.
2: Graça e paz. Bom dia, Gilberto. Aqui em Miguel Quintal, diretamente de Ourinhos. Levando meus passageiros, meu Uber, sempre ouvindo o melhor do louvor e da adoração. Ouvindo a FM 93.
1: Muito legal.
2: A 93 conquistou meu coração.
1: De Ourinhos participando com a gente. Obrigado, meu irmão, pela carona que você está dando aí para a frequência da 93 FM, viu? Deus abençoe demais, meu querido. Continua.

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12: Agora 10:35, Marine Frieser. Aproveita aqui para te lembrar que daqui a pouco tem resultado de sorteio, tá? Ainda dá tempo de você participar. 96803-8319. É, tá valendo 4 ingressos para os cinemas e UCI para você assistir a qualquer filme.

0: para lembrar você o seguinte: daqui a pouco, a partir das 11 da manhã, você vai conferir o pedido em dobro, tá bom? Então, enquanto isso, se você quiser já pensar em duas canções bem maneiras e mandar aqui pra gente, pode fazer. WhatsApp liberado 96803-8319 para você escolher aquelas canções bem bonitas. E já já, Claudinha Matos na programação, trazendo para você no pedido em dobro a tua escolha. Valeu? Vamos nessa.
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Aí fechando, Jonathan Cabral, Um Milagre. Ainda Elaine Martins, Santificação, Daniele Cristina, Fidelidade. O louvor de Anderson Freire, Fiel no Pouco, e abrimos com a Marine Friesen, Santo Pra Sempre. Gente, vamos aqui pro resultado do sorteio de hoje? Quem se deu bem levando brinde? Olha, sorteamos aqui no 93 Dominical 8 ingressos. É verdade. 4 ingressos para cada ouvinte. O Paulo Roberto de Amendoeira, São Gonçalo, se deu bem levando 4 ingressos para assistir a qualquer filme na rede UCI Cinemas. Também participando, a Sônia Leonardo, da Taquara Caxias. É, se deram bem. Então vou repetir aqui. Paulo Roberto de Amendoeira, São Gonçalo, telefone 978, final 36. E a Sônia Leonardo, da Taquara Caxias, telefone 988, final 77. São os dois ganhadores. Lembrando que amanhã a Pitica entra em contato com vocês, tá bom? Para dar os detalhes direitinho. Tô ficando por aqui. Ela já chegou, Cláudia Matos, e assume o comando da programação. Primeira hora aqui você conferindo Pedido em Dobro, tá? Depois, domingo show, no início de tarde, abençoado na 93 FM. Eu volto segunda-feira aqui na programação, trazendo pra você o Caravana 93 a partir do meio-dia, logo depois do debate 93. Tá bom? Um beijo, fique na paz e até lá, gente! Você...

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14: 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Bora?
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14: Esse é o seu pedido em dobro no ar da sua 93 FM. E você conectado com a gente hoje, domingo, 30 de agosto, finalmente chegou o fim de agosto, Jesus. Chegava o Natal e agosto não terminava. Que mês foi esse? Acho que foi maior do que janeiro. Uma ótima manhã, bom dia, Deus te abençoe. Para você que está conectado com a gente em todo o Rio de Janeiro, em 93,3 ou conectado com a gente pelo aplicativo, também pelo site. Agora, a partir de agora, é hora de você mandar na programação da 93 FM. A gente já começa com o primeiro pedido, bora lá? Oi, bom dia!
17: Bom dia! Aqui é o Samuel, sou da Igreja Assembleia de Deus, Labareda de Fogo, em Santa Rita. Estou aqui com meu filho lá, que ele quer ouvir a música do Ritmo da Formiguinha e eu também quero ouvir a música do Ministério Santa Terra Ferida, Meu Amor é Teu!
14: Tá certo, pediu super bem, hein? Então a gente já começa aí com a música do Ritmo da Formiguinha pro seu filhote. Beijo da tia Claudinha! Agora 11h04.

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0: Ministério sarando a terra ferida aqui na sua 93 FM, o meu amor é teu. Antes, Vanessa com o hit da formiguinha, foram os pedidos do Samuel, Samuel. Bom dia, Samuel, e um beijão pro filhote mais uma vez. A 11:12 no Rio, bora ver quem tá por aqui.
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0: Ó, você pode pedir em tempo real pelo 968038319, tá certo? Pede música que tenha dentro da nossa programação, que toque aqui na 93 FM. Áudio de até 15 segundos ou mensagem de texto. Deixa eu ver quem tá por aqui. Oi!
2: Bom dia, Cláudia Amato. Quem fala é Tereza Cristina do Clube Andeio. Gostaria de ouvir com Soraya Moraes, Caminho no Deserto, e com Regis Danese, Faz um Milagre em Mim, e oferecer a todos que estão ligadinhos na melhor. Amém?
0: Amém! Aí, ó. Tocando seu pedido.

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1: Agora no Rio 11:22, você está ligado na melhor, é a 93, tocando o que toca no seu coração. Agora no Rio, para você que está conectado com a gente também, dirigindo, dando aquela carona no seu automóvel, ou no busão, ou na condução, por onde você estiver. Obrigado. Deixa eu aproveitar e mandar um abraço para todos os nossos amigos, motoristas de aplicativo, motoristas de van, você também, taxista, Deus abençoe, bom trabalho para vocês aí, tá? Olha, a Isa Carvalho de São Gonçalo tá pedindo aqui uma saudade, inclusive. Beijo para você, querida, Deus abençoe. Com Ivanilson, lembra de Ivanilson? Pediu uma música muito bonita. Jesus, I love you. E antes, na sequência, tem também, aliás, logo depois, na sequência, tem Sou Sarça com Samuel Miranda. E ela oferece pro esposo Augusto, filho Mateu e a mãe Márcia, papai.

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1: Agora 11:31, esse é o seu pedido em dobro no ar da 93. É que deixa eu falar um negócio, gente. Tem muita gente fazendo só um pedido. É pedido em dobro, não é pedir o tocou, né? Aí depois você vai ficar triste porque não tocou a sua música. Claro, né? Vocês não estão seguindo a regrinha básica. E outra coisa, muita gente pedindo música que não tem na nossa programação, então também não tenho como poder tocar, tá certo? Vamos lá. Músicas de artistas diferentes, então não dá pra pedir duas músicas do mesmo cantor, da mesma banda, do mesmo intérprete, tá? Músicas que toquem na programação da 93 FM e tem que ser pedido em dobro, duas músicas, só que diferentes, tá bom? Lembrando só mais uma vez, tá? Porque depois quando acaba o programa, tem um monte de gente, poxa, não tocou minha música, poxa, que eu pedi. Ah, sim, outra coisa. Se você pedir uma música que já tocou de algum cantor, ou mesmo que seja música diferente, também já não tem como atender seu pedido, porque não dá pra gente tocar duas vezes o mesmo artista em uma hora, né? São regras básicas do programa, assim, só pra você ficar por dentro, tá? 11:32, deixa eu ver quem tá por aqui, conectado com a 93 FM. Olá, bom dia! Gostaria muito de ouvir Get Worship, grato por seu amor. Sou grato por seu amor, tá bom? E também Santo Pra Sempre com Gabriel Guedes. São as músicas da Sandra lá de Santíssimo. Beijo, Sandrinha! Deus abençoe.

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2: Pedido em dobro no ar da sua 93 FM, agora 11:43. Vai mandando seu pedido aí, 968038319, e manda seu beijo, seu alô pra quem você quiser. Daqui a pouquinho tem também o nosso Domingo Show no ar da 93 FM. É claro, você já sabe, né? Vai pedindo sua música, mandando seu alô. E no Domingo Show tem muitos prêmios, prêmios de montão pra você, hein? Tô te esperando. Ó, quem vai chegando por aqui agora, pedido de longe, hein? Cleiton lá de Moreno em Pernambuco, lá Cláudia Matos, um beijo, bom dia a todos os ouvintes, gostaria de ouvir Oficina G3, olha aí o tempo, e também Renascer Phrase com Plano Melhor, e duas saudades lindíssimas, hein, Cleiton, pediu super bem, beijo pra você e todo o povo de Pernambuco ligado aí na 93 FM.

Duas lindas saudades aqui no Pedido em Dobro hoje. A Piscina G3, o tempo, e antes teve Renascer Praise, Plano Melhor. Chegando ao final do nosso Pedido em Dobro de hoje, a gente encerra com o pedido da Érica Alves do Engenho Novo. Tá pedindo aqui na Irnânia, eu vou orar, e Juliane Souza, a Jesus, oferecendo para todos os ouvintes ligados na 93. Elas, inclusive as duas, quase que na mesma sequência estiveram cantando no Louvorzão 93. Beijo pra todo mundo, fica triste não, tá? Já já tô de volta com o Domingo Show e você mandando aí o seu alô e seu oferecimento a partir do meio-dia.

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18: Vem comigo! Boa tarde, meu Rio, boa tarde você conectado aqui na 93 FM, a melhor do Brasil! Tô te esperando pelo 968038319 pra você chegar, mandar aquele beijo, aquele alô caprichado pra quem você quiser. E lembrando que o seu alô vale prêmios de montão, isso mesmo. Pra todo mundo conectado aqui na 93 FM, é só mandar. pelo 968038319. Seu alô, seu beijo, seu oferecimento, aquele abraço para quem você quiser, tá certo? E no programa de hoje tem mini processador, camisa da 93, copo da 93 FM também. E a final do nosso Momento Gourmet, porque hoje é 30 de agosto. Último domingo, a gente vem com o desfile dos finalistas já já, vou fazer o contato com todo mundo aqui, você vai votar no seu prato preferido, por isso, fique atento, gente, valendo uma air fryer, hein? E você que foi finalista, participou com a gente durante todo esse mês, né? O ganhador de cada domingo, fica ligado que já já nossa equipe de produção vai entrar em contato com você, tá certo? Bora começar o nosso encontro, manda aí teu beijo, teu alô. A gente tá juntinho nesse domingo abençoado, Domingo Show. Vem comigo!

Lindo demais essas duas juntas, né, gente? Êxila, olha que coisa linda. Êxila junto com Soraya Moraes. Aqui na sua 93 FM. Que sequência maravilhosa, em Cadeias Quebrar e Terremoto. Antes teve também Anderson Freire, Culto do Calvário e muito mais. Tá curtindo a programação? Então manda aí, se joga no WhatsApp e manda seu alô 968038319. Faça igual, olha, a diaconisa Cláudia, nosso ouvinte lá de Duque de Caxias, sempre ligadinha. Também, deixa eu ver aqui, a Catiellen de Sepetiba, que tá mandando beijos pros filhos, Abner, Alexia, Riane e todos ligados na 93 FM. Anne de Tomás Coelho também super ligada com a gente, oferecendo para todos da igreja ICNT do Tuiuti. Alô Tuiuti, povo conectado com a gente. Mandou um beijo também, um abraço pro Bispo Jean Carlos. O Daniel da AD de Cosmos tá ligado com a gente também. Rosali diz, Comendador Soares, oferecendo para seus filhos Gabriel e Raquel com muito carinho. Tem a Eunice de Mesquita, Amanda de São João, a Ildaci também de São João do Meriti ligada com a gente. Deixa eu ver quem mais aqui. O Adrielson Barreto de Japeri mandando beijos para a esposa Tati Barreto. Jeane de Benfica. Elcio da Silva também conectado com a gente. Vera de Inhaúma, beijos, Verinha. Elaine Carneiro, lá de Bangu, minha vizinha. Roberto Rosa, morador ali do Recreio, da Devec Recreio. E a Renata de Campo Grande, lá em Guaíba, do Vilar Carioca, mandando um beijão para sua filha Joyce, Raquel, pro Natan e também pro maridão Erivelto. E você já mandou seu alô 968038319. Manda aquele alô caprichado. Oferece para quem você quiser. Meio-dia e 24, já já tem a nossa final do Momento Gourmet de hoje.

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1: Isso é o que vem.
0: Aleluia! Meio-dia e 33. Essa é a sua 93 FM. Essa música é linda demais, né? Se conectado aqui com a 93 FM, mandando seu beijo, seu alô pra quem você quiser. Paulo Neto, Cleiton Queiroz, o céu te vê. Antes, Gabriela Gomes, Deus proverá. Meio-dia e 34. Bora de intervalo? Já já eu tô de volta com muito mais, hein? E valendo aí muitos prêmios de montão pra você. Mini processador, camisa e copo da 93. Ah, menina, mole não, corre lá.
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18: Salmo 27, verso 4, vai dizer: uma coisa eu pedi ao Senhor e a buscarei, que eu possa morar na casa do Senhor todos os dias da minha vida para contemplar a formosura do Senhor e aprender no seu tempo. Você está vendo por que Davi teve vitória? Você está vendo? E o diabo todo dia aí usando a Instagram, usando a internet para falar para você parar de ir para a igreja, para parar de estar na casa do Senhor. O Davi vai falar: uma coisa eu pedi e a buscarei, que eu possa morar todos os dias. Todos os dias, enquanto tem gente que não quer saber de ir à igreja, Davi está pedindo para morar lá. morar na casa de Deus, sabe? Enquanto o inimigo está te arrancando para ver a tua derrota, porque ele sabe quão vulnerável você fica quando você não frequenta a casa de Deus. Toma vergonha na cara e volta para casa de Deus, seu incircunciso. Deus te abençoe. Fica com essa palavra. Baruch Abba Mishael Adonai. Tchau, tchau. 93.
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8: Esse é o seu Momento Gourmet no ar da sua 93 FM. Todo domingo, sempre a partir da 1 da tarde. A gente apresenta os melhores pratos, os mais gostosos, aqueles que fazem parte da sua memória afetiva, né? Quem disse que para ser gostoso tem que ser tão elaborado? Ah, tudo depende, né, do sabor e do tempero. E aqui tem tempero. A gente vai falar hoje 4 finalistas, na realidade com 3. A gente não conseguiu contato com uma das finalistas, a gente vai seguir as nossas regrinhas, ela não vai ser desclassificada, mas a gente vai repetir o prato dela para que ela possa participar assim, dessa forma. E a primeira de hoje, eu vou falar com a Ana Luísa dos Santos, que tá já conectada aqui com a gente. Oi, Aninha!
19: Oi, Claudinha, tudo bom?
8: Tudo bom, meu amor. A Ana ganhou lá no início, né, Ana?
19: Isso, no primeiro domingo.
8: Foi logo no primeiro domingo de agosto. Aninha ganhou com bife acebolado. E hoje você preparou o quê?
19: Hoje a gente fez arroz, feijão, macarrão, filé de linguado e salada.
8: Gostei da mistura. Linguado é muito bom, né? Ai, eu amo peixe. Aninha, sim, hoje é a final valendo uma air fryer. Você é hashtag 1, filé de linguado. Vai lá agora, capricha e pede seu voto.
19: É, queria pedir o voto de todo mundo aí, todos os ouvintes da rádio. E valeu!
8: Ela sempre muito tímida. Pede aí voto pro seu, pra sua hashtag, menina. Hashtag 1.
19: Hashtag 1, gente. Votem muito.
8: Valeu, Aninha. Beijo, meu amor. E boa sorte. Nada. Agora a gente vai falar com a Lucy Borges, de Piedade, tá aqui pertinho de mim. Oi, Lucy, tudo bom, querida?
20: Tudo bem, boa tarde.
8: Boa tarde, Lucy. Você é de qual igreja mesmo?
20: Assembleia de Deus, Tempo de Reconstruir.
8: É, fica aí em Piedade?
20: Engenho de Dentro.
8: Ah, pertinho, Engenho de Dentro.
20: É.
8: Lucy ganhou com rocambole de carne hoje. Lucy, preparou o que pra gente de bom?
20: Linguiça toscana ao forno, recheada com mussarela e salpicada com bacon. Acompanhando arroz, feijão e uma saladinha de maionese.
8: Que isso, menina! Arrasou, hein? Vocês hoje não vieram brincando, não, hein? Lucy, você hoje é hashtag 2, tá? Vai lá, tá. Capricha agora e pede seu voto também.
20: Tá bom.
8: Vai lá, pede voto.
20: Ah.
8: Esqueceu?
20: Pessoal, vota em mim, hashtag 2, aquela linguiça toscana recheada com mussarela. Vota aí, povo de Deus, hashtag 2. Alô? Oi?

0: Muito bem, agora a gente vai seguindo aqui as regras. Beijo, Lucy. Deu um probleminha aqui no áudio, mas já retomamos. Lucy, agora hashtag 2, linguiça toscana. Você já pode aí votar no seu preferido. A gente ia falar com a Vera Lúcia. A gente não conseguiu contato com a Vera Lúcia. Vera Lúcia participou com a gente, foi frango empanado, foi no dia 16. Seguindo as regras, ela não é desclassificada e a gente repete o prato. Então, Vera Lúcia, hashtag 3, frango empanado. Foi com arroz, feijão, salada, tudo de bom, tá bom? Então, se você quiser frango empanado, é hashtag 3. E agora a gente vai falar com o nosso quarto participante e último de hoje. É o Mauro. Oi, Mauro. Mauro Bispo Santiago. Pastor Santiago, né?
1: Sim, amado. Como vocês estão aí?
0: Ah, paz, querido. Tudo bom? Você tá falando de onde mesmo?
1: Engenho da Rainha.
0: Do Engenho da Rainha. Pertinho aí da Lucia, ali em Piedade. Pastor Santiago, você ganhou, né? No último domingo, foi o nosso último finalista e ganhou com um prato bem gostoso. E hoje você preparou o quê?
1: Hoje eu preparei uma fraldinha ao molho de...
0: Ervas?
1: Ervas finas, né? Essas coisas. Ah. E o nhoque.
0: Olha isso. Só o nhoque com o quê? Com molho? Você
1: arroz,
0: fez
1: feijão.
0: O molho à bolonhesa?
1: Não, o molho da fraldinha é com especiaria, né?
0: Ah.
1: E o nhoque... É normal e o molho da fraldinha você jogar em cima do nhoque.
0: Ah, entendi. Você botou por... Menino, esse negócio tá bom, hein?
1: Um arrozinho e um feijão.
0: Eita, botou a fraldinha por cima do nhoque com molho. Que isso, hein? Pastor Santiago, arrebentou, hein?
1: Obrigado, amada.
0: Afinal de contas, tá valendo uma airfryer, né? Pastor, você hoje é hashtag 2, fraldinha com ervas. Vai lá agora, é você e pede seu voto.
1: Boa tarde, povo abençoado de Deus. Meu almoço hoje é fraldinha ao molho e nhoque. Eu peço meu voto e hashtag 2 a todos vocês.
0: Hashtag 4, pastor.
1: Desculpa, hashtag 4. E que Deus abençoe e guarde vocês todos aí.
0: Tá certo, então. Beijo pra você também, pastor, e boa sorte.
1: Obrigado.
0: E agora eu vou mais uma vez lembrar você, tá? A Ana Lúcia dos Santos de Palmares, hashtag 1, filé de linguado. Lucy Borges Dias de Piedade, hashtag 2, linguiça toscana. Vera Lúcia de Freitas de Campo Grande, hashtag 4, frango empanado. E Mauro Bispo, do Engenho da Rainha, hashtag 4, tá certo? Fraldinha com ervas. Fica aí a seu critério. Hashtag 1, filé de linguado. Hashtag 2, linguiça toscana. Hashtag 3, frango empanado. E hashtag 4, fraldinha com ervas. E, meu Deus, hoje tem para todos os gostos esse momento gourmet nosso, hein? Que final que vamos ter! E o seu voto já está aberto. Votos abertos. Lembrando que, como hoje, né, a gente tem 4 participantes, 4 finalistas, muito voto para computar. Vamos estender até as 14 horas a votação em tempo real, tá certo? 14 horas, ó, pessoal. Ana Luísa, Lucy Borges, Vera, espero que você esteja aí ouvindo a gente, tá bom? E Mauro, vai nos grupos de WhatsApp de vocês, como eu fiz das outras vezes, como vocês fizeram, inclusive, para ganhar e estar aqui na final, né? Vai nos grupos de amigo, da família, do trabalho, da igreja. Vai naquele amigo bem engajado. Passa o número das suas hashtags e faz campanha aí. O mais votado leva para casa essa airfryer de presente. 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Bora recordar? Hashtag 1, Ana Luísa, filé de linguado. Hashtag 2, Lucy Borges, linguiça toscana. Hashtag 3, Vera Lúcia, frango empanado. E hashtag 4, fraldinha com ervas, Mauro Bispo Santiago. É a 93, fazendo a sua companhia no domingo. E só domingo bom, gostoso, né, gente? Aquele momento em família, eu sei que vocês estão aí sentados agora, né? Comendo já aquela comida maravilhosa, ou terminando o preparo do seu almoço, né? Para as donas de casa que saíram cedinho, estão chegando aí da EBD, né? Um beijo enorme.

0: Gisele Nascimento, Lágrimas Ensinam, aqui na sua 93 FM. Agora no Rio, 1h29. Tá curtindo a programação? Então vem comigo, intervalo, já já tô de volta, tá? Aguenta que é rapidinho.
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19: Pastor Arão Machado de Paula, da Igreja Renovo do Senhor em Paciência.
20: Antes mesmo do nascimento de Esaú e Jacó, Deus disse a Rebeca: duas nações há no teu ventre, e o maior servirá ao menor. Quando nasceram, Esaú veio primeiro e Jacó saiu segurando o seu calcanhar. Anos depois, Esaú trocou o direito de primogenitura por um simples prato de lentilha. Que decisão trágica! Vale a pena trocar as promessas de Deus por um prazer momentâneo? Reflita, eu respondo, claro que não. O mundo sempre oferece algo imediato, mas Deus oferece aquilo que é eterno. Não negocie sua fé, seus princípios e nem o propósito que Deus preparou para a sua vida. Por isso a escritura declara, amei Jacó, porém aborreci Esaú. Valorize o que Deus colocou em suas mãos e permaneça fiel até o fim. Renove-se, Deus é contigo.
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agora no Rio, 1h43. Continue votando. A gente segue com o nosso momento gourmet e você votando no seu prato preferido. Lembrando, ó, hashtag 1, filé de linguado, hashtag 2, linguiça toscana. Hashtag 3, frango empanado e hashtag 4, fraldinha ao molho de ervas.

0: rápido e muito mais. Quem tá ligado aqui com a 93 FM, deixa eu ver quem tá mandando beijos. Júlio César Bueno, de São Manuel. Deixa eu ver quem mais tá aqui. Isa Carvalho, de São Gonçalo, mandando alô pro esposo Augusto. Mei, pro filho Mateus, a mãe Márcia, o pai Francisco. Andréia, da Abolição, oferecendo a todos da rádio. Obrigada, Andréia. Pra sua família lá em Minas. Também pro seu esposo Alexandre. Ah, tá falando que maravilha, foi lá na quinta, hein, Claudinha? Tenho certeza que muitas vidas foram resgatadas. Pois sim, foi bênção demais. Andréia, um beijo pra vocês, tá? É, a Lucilene, do bairro do Caxambi, tá oferecendo pro seu filho João Vitor, esposo Bruno, Sacramento, dizendo que o ama por toda a vida. Ai, coisa linda, o amor tá no ar. A Sônia Benedita, de Bento Ribeiro, mandando o seu oferecimento para o seu esposo Valentino. Grande Claudinha, Deus abençoe seu dia. É o André de Guaratiba. Beijo, André. Rosenilda de Belfor Roxo também tá ligada aqui com a gente. Oi.
1: Boa tarde, aqui é a Rosalie de Comendador Soares. Gostaria de oferecer esse louvor para meus filhos Gabriel e Raquel Larissa. Um abraço carinhoso para vocês.
0: Valeu, beijo para você também.
2: Boa tarde, Claudinha.
0: Boa tarde.
2: Aqui é a Cátia Cristina Mesquita.
0: Oi, Cátia.
2: Eu fui no louvorzão, foi uma benção. Foi eu, minha mãe e meu esposo.
0: Que bom.
2: Minha filha tava trabalhando. Beijo.
0: Beijo, meu amor. Deus abençoe.
3: Claudinha linda, boa tarde. Claudinha, cheguei da IBD agora. Estou preparando já o meu almoço. Coloquei o feijão no fogo com tudo que tem direito, Claudinha.
0: Boa.
3: Beijo, Sueli da Silva, da Assembleia de Deus e Cerâmica.
0: Beijo, Sueli.
4: Boa tarde, Rádio 93. Sou Luciano daqui de São Gonçalo. Próximo louvor, gostaria de oferecer para minha linda namorada Jória, oferecer para meu filho Caio, meus enteados Alan, Jean e Alexandre. Todos de São Gonçalo, todos os eventos, todos da igreja AD do Rocha. Amém?
0: Amém.
5: A paz do Senhor Jesus, Claudinha. Aqui é a Rosalie Silva de Jardim, Catarina, São Gonçalo. Eu ofereço um daqueles louvores maravilhosos para os meus filhos Samuel, José, Daniel, Davi e Miriam. A paz.
0: A paz.
6: Boa tarde, Claudinha, Sandra de Mesquita. Manda beijo para minha neta Ana, Isabel, Lorena, Maria Fernanda, Tainá, tá, ó. Meu, manda uma oi para mim, um abraço para mim, tá bom? Boa tarde, hein? Boa tarde, pessoal, para nós. Eu só posso não falar, né? Falei que precisa da rádio.
0: Obrigada. Beijo. Deixa eu ver quem mais tá ligado aqui com a 93 FM. Fala comigo.
7: Gostaria de votar na hashtag 4.
0: Tá votado. Inclusive, votações encerradas. 2 horas em ponto. Daqui a pouquinho, depois do break, a gente volta com o resultado de quem faturou a Air Fryer desse mês. Isso aí, daqui a pouquinho a gente conhece o nosso ganhador ou ganhadora de hoje, né? Vou pro rápido intervalo e eu volto já já. Aguenta que é rapidinho, tá? 93.
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0: Muito bem, agora 2:07. Bom, toda final a gente tem quase que sempre, né? Recorde de votação, mas hoje, olha, nossos participantes capricharam, hein? Mas capricharam mesmo. Gente, foram muito votos, mas muitos. Mas a gente já tem o resultado e eu vou ligar agora pro nosso vencedor ou vencedora de hoje. Quem será que ganhou, hein? Será que deu o filé de linguado da Ana Luísa? Será que foi a linguiça toscana da Lucy Borges? Será que deu frango empanado da Vera Lúcia? Ou a fraldinha com ervas do Mauro Bispo? Bora ligar. Então vamos lá. Pra quem já conhece o programa sabe que a gente liga ao vivo e a cores, né? E para todos vocês que participaram, votaram, interagiram, muito obrigado, como sempre, né? Votações mega expressivas. E eu só tenho a agradecer a audiência e o carinho de todos os ouvintes da 93 FM. Ele está chamando. Ué, tá chamando? Alô? Acho que deu problema. Vou tentar de novo. Vamos lá mais uma vez. Alô? Não tá nem chamando, gente. O que aconteceu? Geralmente chama.

0: Ah, caiu. Vou tentar de novo, mas se eu não conseguir contar, de qualquer forma, eu vou divulgar o nome aqui do nosso ganhador ou ganhadora. Mais uma vez. Vamos lá. Alô?
1: Alô?
0: Ah, por isso que tava mudo. Ela não tava deixando nem tocar, gente. Ana Luísa dos Santos. Alô, Palmares. Hoje a Efraia foi pra Palmares. Ô, Ana Luísa, tá me ouvindo? Quem tá com você?
1: Oi?
0: Quem tá com você aí hoje?
1: Hoje tá a família toda, tá meu irmão, meus dois irmãos, minha cunhada e meu sobrinho.
0: Ah, e o maridão tá aí? Ana Luísa, parabéns, você faturou air fryer de presente da 93 em parceria com a Maricota Confeitaria e Café. Tá feliz?
1: Tô muito feliz. Eu sabia que eu ia ganhar isso aí.
0: Que bom, que bom. Ó, aproveita, manda seu beijo, manda seu alô, tá? E eu falo com você fora do ar, vai lá.
1: Quero agradecer a todo mundo que votou em mim, todos meus amigos, familiares, conhecidos. Muito obrigada a todo mundo. Quero mandar um beijo pra todo mundo da minha igreja, Assembleia de Deus do Paraná, para o céu. E agradecer a todo mundo.
0: Ó, e foi votação expressiva, hein? O segundo lugar, que não existe segundo, porque o prêmio é só pra um, mas a pessoa que ficou entre você, vou te falar, você foi o dobro, ela foi bem votada, e você foi o dobro dela, pra tu ver como é que teve voto pra você.
1: É, eu mandei pra todo mundo, mas aqui foi
0: perdido. Tá vendo? A Ana Luísa seguiu aí as dicas que eu sempre dou, foi todo mundo e a galera chegou junto. Aninha, parabéns mais uma vez, tá? A equipe de promoção, de produção daqui da 93 vai entrar em contato com você assim que seu prêmio chegar. Beijo, beijo, beijo. Falo com você fora do ar, tá bom?
1: Tá bom, beijo.
0: Beijo. Tá aí mais um prêmio da sua 93 FM em parceria com a Maricota Confeitaria e Café. Gente... Tava achando que o telefone tava com problema, não era não, era ela que tava conseguindo deixar de atender, nem tocou. Parabéns, Aninha, fico super feliz quando a gente pode abençoar a vida de um ouvinte, a vida de você que tá sempre ligado com a gente, interagindo, mandando alô, participando dos quadros e sempre também abençoando a vida de outras pessoas, porque foi voto, né, de campanha dela, mas foi o seu voto também que fez a diferença. Ouvinte da 93 FM é diferenciado mesmo, né? 2:12.

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10: Marcos 8:34. E chamando a si a multidão com seus discípulos, disse-lhes: se alguém quiser vir após mim, negue-se a si mesmo e tome a sua cruz e siga-me, porque qualquer que quiser salvar a sua vida, perdê-la-á. Mas qualquer que perder a sua vida por amor de mim e do Evangelho, esse a salvará. Perder a vida pelo Evangelho é colocar a vida sua na vida dos outros. É sair do seu conforto para ir até o local mais assolado pela escassez, pela falta d'água, talvez pela falta de amor. Perder a sua vida significa: minha vida não tem valor, não tem sentido, se a vida do outro não faz sentido. Jesus deixou essa dimensão que a nossa vida só é vida de amor quando é amor para o próximo. Um minuto da palavra pode salvar a sua família.
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1: 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Tem alô chegando e você conectado com a gente. Obrigada pela audiência. Quem tá ligado aqui na 93, Abílio Alexandre, oferecendo para, deixa eu ver aqui, pastor Anísio, irmã Sara e todos da Assembleia de Deus do Morro do Castro, ali em São Gonçalo. Abraços, Abílio.
2: Quero mandar um alô para todos os irmãos da Assembleia de Deus Ministério 25 de agosto. E também um beijo para o meu amado esposo, o presbítero Vitor Hugo Gonçalves, e meus filhos Alisson e Eric, e o meu netinho Ezequiel.
0: Ai, que lindo! Parabéns, beijos.
3: Boa tarde, Claudinha. Quem fala é a Cristina do Colo Bandeira. Gostaria de convidar todos para o aniversário do Grupo Jovem, hoje, a partir das 18 horas, na Igreja Evangélica Sinai do Prodígio, Matriz do Colo Bandeira. Amém.
0: Olha, tá aí o convite da Tereza Cristina do Colo Bandeira, sempre participando com a gente. Diego Fernando de Nova Iguaçu mandando alô para sua irmã Natália, sobrinhos Pedro Augusto e Ana Luísa, e também para os ouvintes. Beijo, querido. A Keila de Santíssimo. Tá aqui, Claudinha, me alegrando com essa programação que tá show. Obrigada, Keila. Beijos. André de Vilar dos Teles mandando alô para todos os pastores e irmãos da Vitória em Cristo da Penha, sede. Presbítero Edmilson da congregação Lírio dos Vales, da ADCG Augusto Vasconcelos, oferecendo para o pastor Osiel Couto, diaconisa Fabiola, Andréia, para Edmilson, Emily e toda a igreja Lírio dos Vales, da ADCG.
4: A paz do senhor, Claudinha Matos, que é o pastor Reginaldo da Assembleia de Deus do Alfo Roxo. Quero oferecer o próximo louvor para minha esposa, a missionária Márcia. Um abraço, Claudinha.
0: Obrigada, querido. Deus abençoe. 2h52, a gente chegando aos momentos finais do nosso domingo show. Daqui a pouquinho tem Sem Parar, uma hora de música sem nenhum intervalo comercial. E você conectado com a gente. Falando nisso, de onde você está ouvindo a 93 FM? Manda aí seu alô 968038319. Ou você pode deixar seu alô também. Tem o aplicativo da 93? Vai lá no chat, manda seu alô. E se não tem, aproveite e baixe o aplicativo de compras do seu celular.

0: ponto. Olha, quem se deu super bem faturando o mini processador, camisa e copo da 93 foi a Maria Benedita da Silva. Maria Benedita da Silva, moradora de Campo Grande. Parabéns, faturou aí super prêmio aqui da 93 no nosso Domingo Show. Quer ficar mais feliz e super conectado? Então siga as redes sociais da 93, tem sempre promoções exclusivas em toda a programação e também pelas redes sociais. Beijo pra todo mundo, tô de volta na próxima semana. Tchau, tchau.
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9: Graça e paz, preciosa ovelha de Jesus. Em Lucas 14, 1 a 14, nos mostra que há um banquete que vem, a grande ceia do reino. E o convite não depende do seu lugar na mesa dos homens, nem na sua capacidade de retribuir, depende da graça de Cristo. Aquele que se exalta será humilhado, mas aquele que se humilha diante de Deus, aquele que se inclina, aquele que abre mão de disputar primeiros lugares, aquele que estende a mão ao que nada pode oferecer, sim, esse será exaltado. A promessa de Cristo muda tudo. Serás recompensado na ressurreição dos justos. Então hoje o Senhor está te convidando a descer. Descer do pedestal do orgulho, descer da lógica do constante retorno, tudo tem que ter retorno, descer até o lugar onde a compaixão cura, onde a humildade honra, onde a graça de Deus acolhe os necessitados. Desça, porque a festa de Deus tem lugar reservado para os humildes.
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1: Ah, com muita alegria aí na sua companhia. Boa tarde, boa tarde, boa tarde, família 93. Tudo bem? Domingo abençoado, na paz do Senhor. Vocês ficaram na ótima companhia de Cláudia Matos. Volta semana que vem com o Domingo Show e muito mais pra você. E agora eu te faço companhia nessa tarde abençoada. Vamos juntos até às 8 da noite, né? 8 da noite, porque agora tem um top acústico, depois vai ter som da adoração. Aí depois, às 19 horas, teremos Recordações 93 e muito mais, né? Claro, e a sua audiência, a sua participação aqui com a gente, a sua companhia, você que está em casa, no seu local de trabalho, dando essa carona aí no seu automóvel, dando aquela passeada com a família, vindo da igreja, vindo daquele almoço, de repente, que teve na igreja, né? Então, ó, bom demais estar na sua companhia e a gente começa muito bem o nosso encontro aqui no Top Acústico da 93, sabe aquele programa que reúne grandes cantores, lindas canções, as tops. E aí, tudo isso, né? O melhor do acústico da 93 FM, um programa só, e você vai curtir muito mais. E a gente já começa aqui com André Leono. O melhor está por vir. Tu crê nisso? 4:03. Uma ótima tarde para você. Você que está ouvindo pelo rádio, pelo aplicativo da 93 FM. O importante é estar na sua companhia, essa companhia maravilhosa. Boa tarde!

0: Top Acústico, você ouvindo Rose Nascimento e Gisele Nascimento, estou de pé ao vivo, tia e sobrinha, hein? Que isso, linda demais. Ainda Léa Mendonça e Maria Marçal e abrimos com André Leono, o melhor está por vir, para você ligado aqui na rádio que conquistou meu coração.
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0: Olha, mandando um grande abraço aí pra você que está ligado com a gente em Padre Miguel, pessoal de Realengo. Boa tarde, boa tarde, boa tarde. Boa tarde pra você que está ligado aí no Engenho Novo, pessoal do Engenho de Dentro, né? Um abraço aí pro pessoal de Sampaio, pessoal que está ligado com a gente também, Ricardo de Albuquerque. Alô, Anchieta, povo maravilhoso. E aí, já mandou o seu alô? 968038319 é o nosso WhatsApp, tá? Quero aproveitar aqui a oportunidade de mandar um grande abraço aí pro Mazinho de São Fidélis, tá ligadíssimo aqui com a gente. Alô, Mazinho! Alô, São Fidélis, Deus abençoe, valeu, carinho aí, hein? Muito bem, também mandando um abraço aqui pro Marcos de Campo Grande, tá ligado aqui com a gente, ótimo domingo pra você também, tá, meu querido? Deus abençoe muitíssimo aí a sua vida, agora 4:18. Aí a gente segue com Samuel Messias, Abraão, ao vivo pra você ligado aqui.
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0: No Top Acústico, esse lindo clássico Espírito do Senhor ao vivo, com Pastor Lucas, Sara Farias e Samuel Miranda. Lindo demais, né? Ainda ouvimos Marquinhos Gomes, Quando Eu Chorar, e abrimos com Samuel Messias, Abraão ao vivo, pra você ligado aqui na melhor.
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0: A hora certa para você agora, 4:32.
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1: No Top Acústico, você ouvindo Fernanda Brum, 5 pães e 2 peixinhos. Ainda o William Nascimento, mulher. O Tempo ao Vivo. 93. Na tarde mais abençoada do seu rádio, na tarde mais abençoada desse domingão maravilhoso, pra você que está aí trabalhando como a gente aqui, ótima tarde pra você, bom trabalho, você que está aí nas portarias, alô, porteiros, essa turma maravilhosa, os vigilantes, né? Essa turma aí ligada aqui com a gente, pessoal que está ligado com a gente também, nos comércios, você que já está se preparando aí pro delivery logo mais, já preparando aí, né, para receber os pedidos. Um abraço aí para você, bom domingo, Deus abençoe muitíssimo aí as suas vendas, tá bom? Um abraço aí, meu amigo, que me acompanha sempre aí, ó, os companheiros do aplicativo, estão ligados aí com a gente, taxistas, motoristas de ônibus, um abraço aí para você, o pessoal das vans aí também, das lotadas. Uma ótima tarde, um ótimo domingo aí pra você. 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Deixa eu aproveitar aqui e mandar um grande abraço aqui para essa turma maravilhosa da produção aqui das vinhetas, que é o nosso querido Portuga, né? Essa turma maravilhosa aí, essas vinhetas lindas que você ouve aí, é o Portuga e o Fabiano. Essa dupla aí é maravilhosa. Então, um abraço aí para essa rapaziada, essa turma que é, ó, nota mil, profissional, nota mil aqui da 93FM. Por isso você ouve essas vinhetas maravilhosas, essas lindas vinhetas que acontecem aqui na 93FM, tá bom? Gente, mandando um abraço aqui pro Wagner de Niterói, que tá ligado aqui com a gente. Fala comigo, Wagner.
2: Boa tarde, Marcelo Machado, que é irmão Wagner de Niterói. Manda um abraço pra minha família, meus parentes, meus irmãos da igreja, vai ter começo. Fui na igreja de manhã, foi benção, e de noite vai ser mais benção ainda, pra glória de Deus, no amor de Jesus, amém.
1: Só faltou ele falar, meu nome é Enéas. Falando rapidinho, né? Abraço, Wagner. Um abraço para todos aí de Niterói. Deus abençoe também a diaconisa Cláudia, ligada sempre aqui com a gente. Ela é de Duque de Caxias. Deus abençoe, tá, minha irmã? Um abraço, um ótimo domingo aí para você ligado aqui com a gente também. Agora a gente segue com Paulo Neto. Paulo Neto, essa linda canção, Ressuscita-me, ao vivo. É o Top Acústico acontecendo aqui na 93FM.

0: Aí pra você essa linda canção com Midian Lima, simplesmente sobrenatural ao vivo. Ainda ouvimos também Anderson Freire, Vou Te Alegrar. Pra você ligado aqui na melhor, agora 4h59. Bom, gente, essa foi a última do Top Acústico de hoje, tá? Mas domingo que vem, se Deus quiser, tem muito mais aí. Lindas canções, os tops, né? As tops da Acústico 93. Bom, lembrando que daqui a pouquinho, logo após os comerciais, teremos som da adoração. Então fique ligado que é cada louvor mais lindo que o outro para aquele momento especial da gente adorar e sentir cada vez mais a presença de Deus. Então fica aí, não sai daí não. Tem muita coisa boa no som da adoração e tem brinde aí para você, tá? Então já já a gente volta com muito mais aqui na Melhor.
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0: A hora certa agora 5 horas em ponto.
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11: Olá, povo de Deus, ouvinte amado e querido, gente boa demais. Essa é a minha expressão de todos os dias, você é gente boa demais, porque você para esse tempo para ouvir uma palavra do coração de Deus para o seu coração. Hoje é domingo, hoje é dia de estarmos juntos na casa do Senhor, e eu louvo a Deus pela Rádio 93, a rádio que conquistou o meu coração. Que alegria poder falar com você, ouvinte amado. E esse dia, estamos chegando no final de um mês, e eu tenho certeza, a gosto de Deus, tudo que Deus tem para você, tudo que Deus tem para minha vida e para sua vida. E se ainda não aconteceu o que você pediu para Deus, calma, não desista, confia, continue crendo, entrega o teu caminho ao Senhor e confia nele, e o mais, ele fará por você. Onde o teu braço não alcança, o braço de Deus alcança. Onde você não pode, ele pode. É por isso que Paulo diz que nele a gente pode todas as coisas. Levanta a cabeça, vamos juntos, vamos adorar, vamos glorificar o nome do Senhor e vamos entender que a vitória é nossa pelo sangue de Jesus. E a nossa missão é gerar vencedores.
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0: Alô, alô, Rio de Janeiro. Boa tarde, boa tarde, boa tarde. Na graça, na paz e no amor do Senhor Jesus Cristo. Está começando agora o programa que toca ao céu e conecta.

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1: É comigo mesmo, Marcelo Machado. Cortou, mas é comigo. Tá certo? Ó, tudo de bom aí pra você que tá ligado aqui com a gente. Bom demais estar na sua maravilhosa companhia. Tudo certo aí com você? Tudo na bênção? Fica ligado, porque aqui no programa a sua participação vai ser muito legal, porque a sua participação hoje vai estar valendo aqui pelo nosso WhatsApp, pelo 968038319. 968038319 vai estar valendo uma linda Bíblia de Estudos da BV Books, tá? Olha aí que maravilha! Tanto pelo Instagram, pelo WhatsApp, está valendo uma linda Bíblia de Estudos da BV Books. A Bíblia 1611. Então aproveite, participe, mande seu alô, aquele áudio de 15 segundos, tá certo? Então, a sua participação valendo demais. Você que está em São Gonçalo, você que está aí do lado de Niterói, né? Essa área aí legal, Barreto, pessoal que está ligado com a gente em Itaboraí, você que está ligado no Rio Bonito, olha aí o pessoal de Rio Bonito, São Gonçalo. Uma boa tarde pra você aí, bom demais estar na sua maravilhosa companhia. E ó, só mandar o seu alô, vem com a gente, que tá dando super bom, tá? A tarde é muito agradável e nesse momento é o seguinte, a partir de agora, você não está apenas ouvindo rádio, tá? Você está vivendo um momento de adoração, então aproveita, aumenta o volume, porque ó, a partir de agora, gente, é louvor que sobe, presença que desce. 5:05, a gente abre com Alda Célia, A Colheita.

0: Muito bem, tá aí pra você, Ministérios Oi, aquieta minha alma, ainda Alda Célia, a colheita, abrindo assim o nosso som da adoração, coisa linda, né, gente? Bom, participando aqui, mandando alô, uma boa tarde, Marcelo, ligados aqui na 93 FM, o Ander do bairro Oswaldo Cruz, um abraço aí, quer ganhar um kit festas, pô, um kit festas é o seguinte, fica ligado na programação, tá? E aí vai rolar aí durante a semana. Hoje aqui é uma bíblia de estudos da BV Books, tá bom, querido? Mas fica ligado aí e participe, quem sabe aí você possa... Ah, que legal, nasceu aí o netinho, né? E, aliás, há 3 semanas nasceu também a minha netinha, a Florinha. É isso, parabéns aí pelo nascimento do netinho, tá, ô Wander? Boa tarde, Marcelo Machado. Estou ligado aqui nessa rádio abençoada. Manda uma música abençoada para minha irmã Sueli, Cristiane, Luísa, pro meu irmão, que eu dou muito conselhos, né, para ele não ficar triste, enfim. Deus abençoe aí, é a Vânia, que está em Unamá, Cabo Frio. Alô, alô, região dos lagos, minha querida região dos lagos, Unamá, Tamoios aí, né, Unamá, maravilha, Deus abençoe. Um abraço, obrigado, Vânia, Deus abençoe.
1: Boa tarde, Marcelo Machado. Olá. Sou Sueli Gonçalves de Campo Grande. Estou ligadinha na melhor, meu amado. Estou passando aqui para te desejar uma tarde abençoada e uma ótima semana, cheia de vitória para mim, para você e para todos. Beijo.
0: Valeu, Sueli. Se tá ligadinha na melhor, tá muito bem parada. Aquele abraço aí para você e todos de Campo Grande. Valeu, Sueli.
2: Paz e graça. Boa tarde, Rádio 93. Aqui é o Márcio, do Governador. Quero mandar um alô. Uma bênção que Deus está colocando na minha vida. Vânia de Cabo Frio. Nego, um beijo para você.
0: Aê, campeão! Arrasou, hein? Deus abençoe lá de Cabo Frio, região dos lagos aí, ó. Marcando presença aqui na 93 FM. Alô, Vânia! Alô, Cabo Frio! Olha o Márcio aí, ó, na Ilha do Governador. Bênção pura sem mistura, hein?
3: Olá, meu querido irmão Marcelo Machado, tudo bem? Boa tarde, sou a Márcia Cristina de Araruama, que ligadinha na melhor, né, que conquistou meu coração, nosso coração. Passando aqui, Marcelo, para te desejar uma ótima tarde a todos da minha igreja Assembleia do Bairro Japão em Araruama e a todos os ouvintes, domingo!
0: Maravilha, Márcia Cristina de Araruama, é a região dos lagos, aqui no Som da Adoração.
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0: Aí a gente segue agora com o Ministério Sopro de Deus, Meu Pão e Luz, 5:18.

0: Muito bem, tá aí, essa foi Casa Worship, Eu Te Vejo em Tudo. Ainda ouvimos também Ministério Sopro de Deus, Meu Pão e Luz, para você ligado aqui na melhor. Você está no som da adoração, esse momento super especial. Olha, um abraço aí para você que está ligado com a gente, pessoal de Jacarepaguá. Um abraço aí para você que está na Malé, Sulacap. Grande abraço aí, pessoal de Realengo, Jardim Novo. Deus abençoe, tá? Um abraço aí, obrigado pelo carinho por estar aqui na melhor.
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0: Agora 5:30 em ponto.
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0: Tá aí pra você, no som da adoração, Rafael Bittencourt, Ousado Amor, ainda Ministério Nova Jerusalém, Segurança, e abrimos a sequência com Aline Barros, Esperança. Mandando aquele alô, aquele abraço pra todos que estão participando aqui com a gente, pelo nosso WhatsApp, pelo Instagram, pessoal mandando abraço aí pro pessoal também do aplicativo. Quem está participando aqui é o Isaac, de Senador Camará, da Igreja Congregacional Eloim, na Vila Aliança. Um abraço a ele, gostaria de estar concorrendo ao prêmio. Está concorrendo a uma linda Bíblia de Estudos da BV Books, tá? Aproveita, se você quer conhecer mais a BV Books, acesse o Instagram, o Isaac, da BV Books, é @BVBooks. Vai lá no Instagram, curte, comenta e você vai ver lindas Bíblias de Estudo. Aliás, eu tenho uma e essa Bíblia é maravilhosa, tá? Ensina muito a gente aí a entender muito mais a palavra de Deus. Ó, mandando um abraço aqui para Ângela Braga, ela tá em Vargem Grande. Ângela, fala comigo.
1: Boa tarde, Marcelo Machado, Ângela Braga aqui de Vargem Grande, escutando louvor e adoração na melhor. Mando um beijo pra minha mãe, missionária Eru, pastor Messias e missionária Vera da Igreja Portas Abertas lá do Cabral. Beijos.
0: Turma boa, um grande abraço, Ângela, Deus abençoe aí a sua vida. Bom, tem mais aqui, deixa eu falar aqui, ó.
2: Boa tarde, Marcelo Machado, que fala aqui é Deise Maria, Senador Camará. Tô passando aqui o jejum, um domingo abençoado, tá? Pra todos nós. Quero ganhar essa Bíblia, hein? Fique na paz, Deus abençoe.
0: A paz, minha irmã. Um abraço aí pra todos, Senador Camará. É a Zona Oeste também ligada aqui na melhor. Boa tarde, Marcelo Machado, graça e paz. Eu sou a missionária Maria. Manda um alô aí pra todos aqui do Engenho do Mato, Itaipu. Estou ligadinha todos os dias na 93 FM, a rádio que conquistou meu coração. Grande abraço. Deus abençoe, missionária. Um abraço aí pra geral, tá? Deus abençoe. Ó, o Jota e família Silva estão na cidade de Iguaí, São Paulo, mas eles são de Potiguares, de Natal, Rio Grande do Norte. Um abraço aí, queridos. Deus abençoe a vida de vocês. Obrigado pelo carinho aí, ouvindo pelo aplicativo da 93 FM. Maravilha!
3: Bom dia, Natália de Tambaizinho.
0: Oi.
3: Eita glória, fé no pai que me pegou cá.
0: Desse jeito aí. Ô, oh, maravilha! Ana Paula, um abraço aí pra todos também ligado com a gente em Tomazinho.

0: Adoração.
1: Aí a gente segue agora com essa linda canção com B1 Music, Rei do Meu Coração. Agora 5:51.

0: Essa linda canção é com o Ministério Sarando a Terra Ferida, Tempo Favorável. Ainda Bill One Music, Rei do Meu Coração. Pra você ligado aqui na melhor, mandando alô, concorrendo a uma Bíblia de Estudos da BV Books.
1: Boa tarde, Marcelo Machado. Aqui é o Wilson Rogers do Recreio, já dando carona pra melhor e pra maior. A rádio que toca os nossos corações, Marcelo. Amém. Já me preparando para ir ao culto louvar e agradecer ao Senhor Jesus Cristo, aquele que morreu por nós, Marcelo. Tamo junto, tenha um domingo abençoado a todos os locutores e ouvintes dessa rádio. Valeu, Marcelo.
0: Valeu, Wilson. Aquele abraço aí para sua família e todos do Recreio.
2: Boa tarde, Marcelo Machado.
0: Boa.
2: Aqui é Valdete de Cabo Sul. Manda um alô aí para mim.
0: Alô,
2: quero Valdete. Concorrer a essa briga também, hein, de presente. Se arrumando pra ir pra igreja, mas ligada na 93, beijo.
0: Amém, no som da adoração, bom culto.
3: Boa tarde, Marcelo, aqui é Cristina de Niterói, uma tarde abençoada pra você e todos os ouvintes da melhor. Marcelo, tô aqui, fazendo um cafezinho, um bolinho, ouvindo a melhor, 93, tchau, Marcelo.
0: Valeu, Cristina. A hora certa agora, 6:02.
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0: Esse é o Ministério Atitude, cada vez mais. Ainda abrimos com Eliseu Alves, Me Ama, ao vivo, pra você ligado aqui na Melhor. Olha, mandando abraços, participando aqui com a gente, mandando alô. A Eliane da Tijuca, fala comigo.
1: Alô, Marcelo Machado, aqui quem fala é Eliane da Tijuca. Quero mandar um alô para todos os irmãos do Morro do Borel e para vocês também. Quero participar desse sorteio, hein? Quero essa Bíblia. Fique com Deus, a paz.
0: Vai na fé, minha irmã, isso aí. Eliane da Tijuca, um abraço aí pra todos do Borel também ligado aqui com a gente. Abraço aí pra Carmen Lúcia de Santa Cruz, sempre ligado aqui com a gente. Abração, Carmen. Boa tarde, Marcela, Deus abençoe a todos. E a Márcia do Engenho Novo, valeu, Márcia. Um abraço aí também pro Eduardo Cabral, de Bom Sucesso, tá mandando aí um beijão pro seu pai, Claudionor Pereira. Valeu, meu irmão, Deus abençoe.
2: Boa tarde, Marcelo Machado, que é Zeniza de Itaboraí. Estou aqui ligadinha no Melhor, né? Desejando aí uma boa noite para vocês, tá bom? Me arrumando também para ir logo mais para casa do Senhor, né? Fica na paz, um ótimo domingo aí para todos os ouvintes e todos os locutores. Fica na paz.
0: Paz, Inilza, um abraço aí para todos de Itaboraí. Gente, ó, como eu disse, tá valendo aí também, você, antes de terminar o programa, antes das sete, né? Teremos a última da hora. Eu vou repetir, é um quadro, última da hora é um quadro, que é o seguinte, é um momento que você estava passando na sua vida e de repente você lembrou de um louvor e passou a ouvir esse louvor e esse louvor falou muito ao seu coração e quanto você adorava a Deus diante dessa luta que você estava passando, você teve uma experiência com Deus, sentiu a graça, a presença de Deus através desse louvor, né? Nesse momento assim tão íntimo de você e Deus em louvor, adoração, e você sentiu assim a presença maravilhosa de Deus e teve uma experiência maravilhosa. Em 30 segundos, no máximo, conta essa experiência pra gente, diz qual é o louvor, porque na última da hora, quem sabe, a sua experiência que você teve com Deus no meio da adoração, no meio do momento especial com Deus, Deus te deu um norte, Deus abriu a sua visão e através desse louvor, o milagre, Deus te deu a resposta, enfim, é a experiência que você teve. Conta pra gente. 30 segundos no máximo, se você for gravar áudio, pode escrever também, mas se for gravar áudio, no máximo 30 segundos vai ser a última da hora, quem sabe a sua experiência, tá bom? Então participe aí com a gente. Bom, a gente segue aqui com mais uma linda canção, essa aqui, ó, Tudo a Ver com Ele, Central 3, 6:19.

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1: Linda demais. A Poder, Ministério Apacentar de Louvor, ainda Brás Adoração, vem cantar louvores. Agora 6:31.
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0: Vai pra você, essa foi Marine Friesen, gratidão ainda André Aquino e Lu Melpídio. Quebrou meu vaso, pra você ligado aqui, aliás, quebra o meu vaso, pra você ligado aqui na melhor. Agora 6:46, deixa eu mandar abraços aqui pra galera que está participando aqui, mandando alô pelo nosso aplicativo aqui da 93 FM. Deixa eu mandar esse alô pra essa turma maravilhosa, né? Deixa eu ver aqui. Ah, já estou aqui, pronto. Mandando abraços aí para o pastor Marcos Trindade, de Agostinho Porto, São João de Meriti, tá ligado aqui com a gente, Deus abençoe. Um abraço aí pro Pedro Lucas, mandando um abraço pra Mari, tá certo, um abraço aí, né? Deus abençoe, Deus continue abençoando o João Márcio, né? Ele tá ligado aqui com a gente também, muito obrigado, meu irmão. A Mônica Alves também, Marcelo, sou a Mônica Conceição das Alagoas, em Minas Gerais, das Alagoas em Minas Gerais. Ouço a rádio diariamente, louvando a Deus pela rádio e pela vida de cada um de vocês. Ô Mônica, Deus abençoe a sua vida. Um abraço aí para Alagoas, de Conceição das Alagoas, é isso. É Mônica de Conceição das Alagoas, em Minas Gerais. Um abraço aí para toda essa turma mineira. Ai, que vontade de comer um pãozinho de queijo. Ô trembãozo! Abraço, tá? Deus abençoe a sua vida e a todos aí de Conceição das Alagoas. Boa noite, Marcelo Machado. Por favor, manda um alô aí para o Ministério Infantil da Igreja Cara de Leão, de Duque de Caxias. Grande abraço e a Mires. Valeu, Mires. Abração aí para você também. Deus abençoe a sua vida, tá? Tá concorrendo também a uma Bíblia de Estudos da BV Books. Um abraço aí também. Boa noite, Alexandre Machado. Opa! Ah, se o Alexandre sabe disso. Ah, barba! Alexandre Teixeira, abraço, meu irmão. Alexandre Teixeira, segunda-feira, de segunda a sexta-feira, a partir das 18 horas, nas 10 mais, noite feliz, em culto doméstico também. Alexandre, abração pra você. Bom, quer oferecer aí um louvor, é Elaine de Guaratiba. Abraço pra você, Elaine. É Marcelo Machado, tá? A Vilma também, de Três Marias, tá ligada aqui com a gente. Valeu, Vilma. Programação abençoada. E você, muito mais abençoada aqui com a gente. Que bom estar na sua companhia também. Agora a gente segue com essa aqui, ó.
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1: Chamado pra cada um de nós, pra viver a cada dia.
0: Vamos romper em fé. Essa é a Comunidade Evangélica Internacional da Zona Sul, rompendo em fé. 6:48.

0: então a comunidade evangélica internacional da Zona Sul rompendo em fé. Linda demais essa, hein? Deixa eu rapidamente aqui, antes da última da hora, mandar abraços aqui, tem participações. Marcelo Machado, boa noite, manda um abraço aí, um alô para o Ministério Internacional da Graça de Deus de Madureira. Um abraço aí a todos da Igreja Internacional da Graça de Deus de Madureira. O tempo aí do pastor Rogério Postigo, lembro, essa turma maravilhosa aí, igreja maravilhosa, Deus abençoe. A Sandra Augusto tá ligada aqui com a gente, um abraço, minha irmã, tá concorrendo aí, tá? Uma boa noite pra você. Boa noite, graça e paz, ligado aqui com a gente também. Deixa eu ver aqui, sim, o Rodrigo mandando um grande abraço aí para sua esposa Letícia e a filha Florinha, Deus abençoe. Tá bom, Deus abençoe, um abraço. Agora, gente, foi aquele momento legal, né? Essa experiência maravilhosa na última da hora.
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0: Bom, então vamos ouvir aqui o áudio da nossa querida irmã, a última da hora.
2: Boa noite, Marcelo Machado. Boa. Sou Sueli Gonçalves de Campo Grande. O louvor que marcou uma história linda na minha vida foi do Anderson Freire, Raridade. Foi quando eu tive um encontro verdadeiro com o Senhor Jesus e me libertei de um vício que eu tinha, que, para a glória do Senhor, hoje eu tô aqui maravilhosamente bem, o vício do cigarro. Tá bom? A última da hora. Anderson Freire, Raridade.

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2: Tá aí pra você então, esse foi Anderson Freire, Raridade, a última da hora. É, a experiência da Sueli Gonçalves de Campo Grande. Preste atenção, através de um louvor, ela teve encontro com Deus e libertação do vício do cigarro. Maravilha. Deus continue te abençoando, tá, Sueli? Grande abraço aí pra você. Bom, gente, resultado de promoção, estamos chegando ao final do Som da Adoração. E atenção, porque quem participou tanto pelo WhatsApp quanto pelo Instagram, valendo aí uma Bíblia de Estudos da BV Books 1611. Atenção, saindo para Ângela Braga, de Vargem Grande, final de telefone 0096. Atenção, minha querida, faturou então a Bíblia de Estudos da BV Books. Amanhã a produção vai entrar em contato com você, a nossa querida Pitica, para alinhar tudo direitinho para você vir buscar aqui na 93 FM a sua linda Bíblia de Estudos da BV Books, tá? Ângela Braga, de Vargem Grande. Parabéns, Deus abençoe. Bom, gente, Som da Adoração vai ficando por aqui, voltando no próximo domingo, às 17 horas, após Top Acústico da 93. Mas não sai daí não, porque daqui a pouquinho a gente vai reviver momentos especiais, tá? Com Recordações 93. Já, já!
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2: A hora certa agora, às 7 horas, 1 minuto.
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noite mais abençoada do seu rádio, na noite em que a gente vai reviver a partir de agora momentos especiais, relembrar louvores que marcaram época, que marcaram nossas vidas aqui no Recordações 93. Uma boa noite para você que está em casa, no seu local de trabalho, você que está a caminho da igreja, você que não pôde ir para a igreja. Vamos juntos recordando, revivendo e adorando ao Senhor. E a gente começa muito bem, ó, com o grupo Life, Toca a Trombeta, 7 e 6.

0: Recordando então, Grupo Prisma, Deus da Colheita. Ainda Banda e Voz, Paraíso, e abrimos a sequência recordando com o Grupo Life, Toca a Trombeta. Agora 7:17.
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0: Agora chegando o Sérgio Lopes, tente lembrar. 7:21. Pra você que quer ligar, aliás, quer mandar uma mensagem. 968038319 é o nosso WhatsApp, tá? Participa com a gente, manda aquele alô.

0: essa, foi a Shirley Carvalhais, recordando aí Faraó ou Deus. Ainda ouvimos Sérgio Lopes, Tente Lembrar, pra você ligado aqui na melhor, 968038319, na noite mais abençoada do seu rádio, você pode mandar o seu alô, tá? Você que está em casa, não pôde ir para a igreja por algum motivo, mas está aqui com a gente, recordando esses momentos especiais, mandando um abraço aí para a diaconisa Carla Cristina, ela é Teodoro do Imbarie, tá ligado aqui com a gente, ela é da Assembleia de Deus, Ministério Colheita de Deus, pastor Nelson Santos, tá ligado aqui com a gente, Deus abençoe, minha irmã, grande abraço, tá? Um abraço aí também pro Júlio César Bueno de São Manuel, tá ligado aqui com a gente também, obrigado pelo carinho, pela audiência, por estar aqui na melhor. Agora 7h31.
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0: mais uma joia da coletânea que a gente faz questão de manter viva aqui na 93 FM. Jerusalém, pérola preciosa. Ainda ouvimos também Vencedores por Cristo, Rei das Nações, para você ligado aqui na melhor. 93. Olha, participando aqui com a gente nessa noite abençoada, esse domingo maravilhoso, 30 de agosto. Já estamos chegando no final do mês de agosto, né? Amanhã é o último dia. Depois da manhã o mês já muda de nome. Participando aqui pelo 968038319, fala comigo.
1: Boa noite, Marcelo Machado, aqui ligadinha, aqui nas melhores. Boa noite, passando de Mesquita, tá bom? Mando um alô aí pra minha família Tavares. Boa noite, um abraço. Marcelo Machado.
0: Valeu, Sandra. Aquele abraço aí pra você, tá? Deus abençoe a família Tavares.
1: Marcelo Machado.
0: Valeu, Sandra. Aquele abraço aí.

0: pra você, tá? Deus abençoe a família Tavares e seja, pois a minha filha não está bem, está doente, ó, que Deus possa estar cuidando dela, curando, tá? É a Gláucia de Belford Roxo participando aqui com a gente no Recordações 93. Que bom estar na sua companhia nessa noite mais que abençoada. A hora certa agora, 7h45.
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Muito bem, tá aí pra você essa linda canção. Ladrão de Sepultura, Grupo Ráguios, ainda Melissa, Razão de Viver. E com essas, a gente encerra o nosso encontro de hoje, nosso Recordações de hoje, agradecendo a Deus por esta oportunidade, agradecendo a você pelo seu carinho todo especial, desejando você um ótimo final de domingo, Deus abençoe, que você tenha uma semana renovada, uma semana de respostas, uma semana abençoada na presença do nosso Deus. Continue aqui com a gente na programação da 93 FM, porque vem chegando agora o programa da PIB do Recreio, um programa maravilhoso com palavra, oração, louvor, bênçãos de Deus para as nossas vidas. E amanhã, às 6 da manhã, Deus assim permitido, estarei de volta no Café com Crente aí, nos finalzinhos já, no finalzinho das férias da nossa querida Márcia Cartier. Volta essa semana. Gente, Deus abençoe, uma ótima noite. Fiquem todos na paz, um grande abraço e até amanhã, na presença do nosso Deus e na sua companhia.

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gente. Todo mundo feliz. Nós vamos falar sobre a paternidade de Deus. Nós vamos falar uma outra parte agora. Você vai lá no YouTube e vai pegar os primeiros três pontos que nós tratamos sobre a paternidade de Deus. Eu não vou repeti-los agora. Eu vou apresentar pontos novos sobre esse tema tão importante que é a paternidade de Deus. E no final, você então tem toda a mensagem com todos os pontos sobre a paternidade de Deus. Eu vou repetir apenas a introdução dos três aspectos fundamentais sobre paternidade de Deus. Primeiro, como é que Jesus se referia a Deus? O que nós vamos aprender aqui é aprender sobre paternidade do Senhor na nossa vida. Todos nós, homens e mulheres, temos ou tivemos dois pais. Um pai que foi terreno, não importa agora qual tenha sido o nome, você sabe, esse pai pode estar ainda entre nós ou não, como o meu não está mais comigo há cerca de 20 anos. Muitos já perderam seus pais, mas o Pai do Céu nunca se perde. Agora preste atenção nessa frase importante. Você só tem um Pai do Céu se você decidir tê-lo. O Pai da Terra, você não escolhe. O Pai do Céu, você escolhe. Isso é uma coisa importante no aspecto teológico. Quando você nasceu, você não escolheu a cidade, não escolheu a cultura, não escolheu o nome dos seus pais. Mas agora, tendo consciência, você pode escolher o Pai do Céu ou não. E aqueles que estão aqui hoje, eu quero crer que todos nós escolhemos um dia segui-lo, sermos adotados, como diz a Escritura, por Ele. E nós vamos ver hoje, nessa mensagem sobre a paternidade de Deus, a relação de Jesus com seu pai. Primeira observação, quero fazer três observações na introdução, é a seguinte: como que Jesus chamava seu pai? Ele chamava prioritariamente de pai. Jesus tratava o seu pai de três maneiras. Ele chamava a Deus de Deus, o Theos, Deus meu, por que me desamparastes? Expressão que ele usa na cruz, no momento do seu sofrimento. Ele chamava Deus de Senhor, de Kyrios, e ele chamava Deus de Pai. Das três expressões que Jesus se dirigia a Deus, a que mais ele usava foi a expressão Abba, ou a expressão Pai. Nem sempre no Novo Testamento aparece Abba, que significa Pai, mas nem sempre ele usou Abba, mas ele prioritariamente usava Pai. Mais de 150 vezes Jesus chamou Deus de Pai. E quando ele nos ensina a orar, por exemplo, na oração do Pai Nosso, ele diz: vocês devem orar assim. Como é que começa? Pai, Pai nosso que estás nos céus. Primeira observação que eu quero fazer sobre paternidade de Deus é que a ideia do Deus Pai está presente na relação com Jesus, e assim que Jesus o tratava, e o Pai o chamava de filho. Segunda observação nessa introdução: é impossível, impossível eu pensar no Pai do Céu sem ser atravessado pelo Pai da Terra. O que eu quero dizer com isso é que todas as vezes que eu estou me referindo ao Pai do Céu, eu me lembro do Pai da Terra. Isso pode ser bom ou não. Isso é bom quando eu tive um bom pai na Terra, quando meu pai foi coerente, atencioso, quando meu pai me passou valores. Mas eu lhes pergunto, aquelas pessoas que tiveram um pai muito ruim, um pai que abandonou os seus filhos, um pai perverso, um pai abusador, um pai que espancava seus filhos, que desvalorizava. Aliás, pais, tem um versículo na relação pai-filho destinado aos pais, muito importante, que a Bíblia diz que você não pode, preste atenção nisso e vai descobrir, porque eu não vou explicar aqui agora, você não pode irritar seus filhos.
Por que que o pai não pode irritar os seus filhos? Isso não tem a ver com contrariedade. Porque os filhos não têm maturação emocional para absorver a irritação de uma autoridade maior. Pensa nessa frase, escute de novo pelo nosso canal do YouTube, porque está tudo gravado. Então, o segundo aspecto é que quando eu penso no Pai do Céu, eu sou atravessado pela imagem do seu Vanderlindo, que foi meu pai. E esse atravessamento psicológico pode ajudar ou não. Por exemplo, eu conheci pessoas, experiências aqui na nossa congregação, mas isso não foi apenas aqui, isso é uma experiência em todos os lugares, que pessoas não conseguem chamar Deus de pai, pelos traumas e pelas violências que sofreram. Mas uma notícia eu preciso te dar importante nessa segunda observação: o nosso Pai do Céu é muito maior do que o nosso Pai da Terra. Você tem que aprender a lidar com as fragilidades do seu pai. Mas deixa eu dizer um segredo aqui de pai. Eu só fui entender melhor a paternidade de Deus quando eu me tornei pai. Foi no exercício da paternidade com o meu filho que eu fui entender algumas coisas daquilo que o meu pai fazia comigo. Quando você se coloca e chega nessa posição, nesse lugar, você entende melhor. É quando nós somos pais que se completa uma ideia, um lugar. Então a segunda observação na introdução é o seguinte: não tem como nós tratarmos do Pai do Céu sem sermos atravessados psicologicamente pelo Pai da Terra. Mas deixa eu dizer uma última coisa aqui. Graças a Deus,

O Evangelho te dá a possibilidade do novo. Então, mesmo que você tenha sofrido com seus pais, em Cristo se fazem novas todas as coisas. E a terceira observação nessa introdução é que Jesus, e a Bíblia diz e fala sobre Jesus como primogênito e unigênito. A expressão unigênito é porque ele é de uma única natureza, o seu nascimento, ele é distinto. Não há um outro como Jesus enquanto filho do Pai. Mas ele é primogênito, Romanos nos assegura isso na sua teologia, isso é lindíssimo, que porque nós fomos adotados pela graça de Deus, nós escolhemos ele como Pai, nós nos tornamos filhos por adoção. E os mesmos direitos do filho unigênito, do filho primogênito que é Jesus, nós herdamos pela graça. Você é herdeiro de Deus. Então nós vamos sair daqui com a imagem correta do Pai que nós temos. Eu vou começar pelo ponto 4. Ué, pastor, por quê? Porque 3 eu falei, e eu não vou repeti-los, você vai buscar. O ponto número 4 diz que o relacionamento de Jesus com seu Pai é um relacionamento constante de aprendizado. Eu quero usar, mas especialmente João 5,19. Esse versículo, como essa mensagem é uma mensagem temática, nós não vamos explorar um texto único, mas alguns textos da Escritura. Jesus está numa conversa importante, diz assim, verso 19, capítulo 5. Eu digo verdadeiramente que o filho não pode fazer nada. Eu vou repetir. O filho não pode fazer nada de si mesmo. Só pode fazer o que vê o Pai fazer. Só pode fazer o que vê o Pai fazer. Porque o que o Pai faz, o filho também faz. Aos senhores da educação aqui, está o princípio básico do ensino da aprendizagem. A coisa é tão forte que a imagem do pai se confunde no filho. Conversando um assunto importante com Tomé, discípulo, ele disse: Tomé, você me pede para ver o pai, eu estou com vocês, quem vê a mim, vê o pai. Quem queria conhecer a Deus, olhava para Jesus. É interessante que a gente olha para um jovem, para uma criança, e olha, é a cara do pai dele. O meu irmão, por exemplo, mais novo um ano do que eu, e é claro que isso tem a ver com a genética, não com o aprendizado. Pequeno, ele já tinha um andar, um caminhar, que parecia o meu pai. Mas não é desse tipo de aprendizado que ele está dizendo. Ele está falando da observação do caráter e do comportamento. Quem vê a mim, vê o pai. Esse texto de João 5,19 diz que tudo que ele faz, ele faz porque vê o pai fazer. Observei isso na minha paternidade com meu filho. Já lhes contei uma experiência que o dia que eu costumava fazer a minha forma devocional de oração, ele era muito pequeno, ele não entendia cognitivamente o que estava acontecendo, de certa forma, mas um dia eu abri os olhos, orando de joelhos, ele estava de joelhos do meu lado. Fez isso por imitação. Eu digo sempre aqui às crianças e aos pais que apresentam crianças, fizeram muito bem. Tem crianças que são consagradas a outros deuses. Mas eu digo a eles o seguinte: você, seu filho só vai valorizar a igreja se você for a igreja. Seu filho só vai valorizar a Bíblia se lhe ver lendo a Bíblia. Seu filho só valoriza oração se ele vê você orar. Não adianta, você pode falar muita coisa, mas muitas coisas do aprendizado vêm pela manutenção do exemplo. Então a relação de Jesus com o Pai do Céu era uma relação de constante aprendizado. Coloca essa palavra na frente: constante aprendizado. Nós aprendemos o tempo todo, nós temos que aprender com Deus. Eu disse no culto das 9, isso aqui, gente, essa

0: adoração coletiva, o domingo, estarmos juntos com o povo de Deus, ouvirmos a palavra. Há coisas que Deus diz aqui que não vai dizer no seu quarto, lá ele vai dizer outras. O estarmos adorando juntos, isso não é uma invenção nossa, de um sacerdote, de um pastor, de um padre. Isto é fundamental. Valorize isso na sua vida, não troque isso por outra coisa. Hoje é dia do Senhor, e porque nações que eram tão cristãs trocaram prioridades, elas estão pagando preço altíssimo séculos depois. Quinto, o relacionamento da paternidade de Deus é um relacionamento disciplinar. O ponto 4, eu disse o quê? Relacionamento com Deus é de constante o quê? Repete a frase. O relacionamento com Deus, nosso Pai, é de constante aprendizado. Segundo, ele é disciplinar. Pronto, temos um problema teológico aqui. Sabe por quê que nós temos problema teológico? Porque você entende disciplina como você está ou batendo, ou punindo, ou castigando um filho. Isso não é disciplina. Aliás, a essência da ideia de disciplina é encorajamento. Quem disciplina, encoraja. Então, encoraja. Para eu encorajar, eu não posso humilhar. Eu não posso espancar. Eu não posso abusar. Eu não posso irritar. E outra questão, você pensa assim, Jesus Cristo sofreu disciplina do Pai dele? Sim. Como, pastor? Se Jesus, diz a Bíblia, não cometeu pecado algum, se ele foi perfeito em todas as coisas, onde está na Bíblia que Jesus foi disciplinado? Ele foi disciplinado pela justiça. Quando ele recaiu sobre ele os pecados de todos nós, e a Bíblia diz que ele se fez pecado por nós, Deus não podia ser incoerente, mas ele tinha que praticar a justiça. Ele morreu, ele sentiu dores, e a sua dor foi tão profunda, como se o seu Pai tivesse se afastado dele. Eli, Eli, lama sabactani. Deus meu, por que me desamparastes? Ele é disciplinado pela justiça de Deus. Não foi ele que pecou, mas ele assume por vontade própria os meus pecados e os seus pecados. E na hora que recai sobre ele, como diz Isaías, todos os nossos pecados, ele paga o preço, ele sofre a disciplina da justiça. Há um texto da Bíblia que diz que o filho ama o pai que o disciplina. Provérbios repete isso. Você tem autoridade. E outra coisa, às vezes nós pensamos que a paternidade sobre os nossos filhos se encerra no casamento deles. Não, você está errado se você pensa assim. No casamento dos seus filhos, seu filho, sua filha, eles vão entrar num outro processo, outra formatação. Eles deixarão pai e mãe, isto é, eles não estarão mais debaixo daquela proteção da casa. Eles vão constituir família, eles vão gerar recursos. É um ciclo até interessante, porque aquilo que seu pai fez com você quando você era pequenininho, às vezes uma coisa muito simples, como por exemplo, trocar uma fralda, um dia você pode fazer com seu pai. No final da vida de minha mãe, algumas vezes eu troquei a fralda de minha mãe, doente. É interessante como a vida, ela gira de maneira inesperada. Portanto, Deus disciplina seus filhos. E a Bíblia diz que a disciplina de Deus, ela é boa. É gesto de amor. A Bíblia diz assim, ele corrige a quem ele ama. Se o Pai do céu não nos corrigisse, onde estaria o verdadeiro amor? Um pai, com licença, franceses de plantão, laissez-faire, que deixa fazer o que quer, de uma educação frouxa, não exerce comportamento de amor. O amor pressupõe disciplina. Então o relacionamento com o nosso pai tem que ser de aprendizado. Quinto ponto, nosso relacionamento com o nosso pai, ele é disciplinar. Sexto, o relacionamento pai e filho, e agora nós estamos falando do pai do céu, e aqui nós estamos falando para filhos e filhas, por isso que essa palavra não é só para o gênero masculino. Todos nós aqui temos o mesmo pai do céu. Cada um teve o seu pai da terra, mas todos temos o mesmo pai no céu. É um relacionamento de legado. Desde o início do primeiro semestre, por volta de maio, se eu não me engano, ou abril, quando nós tivemos aqui a União Batista Latino-Americana, cujo tema foi o legado, essa palavra foi muito abordada no nosso púlpito. Nós pregamos mensagens sobre legado, em que a pergunta que começava essas mensagens era a seguinte: o que você está deixando para os seus filhos? Olha aí, papai, mamãe, legado é muito mais do que herança. Legado é maior do que você deixar um apartamento, deixar um carro, deixar uma meia água, que depois pode dar muita confusão. Você deixou um problema para ele resolver. Você pode deixar uma propriedade com um imposto enorme para ele pagar. Ou você pode deixar muito dinheiro, como alguns ricos morreram e os filhos estão brigando, e a briga começou por causa do dinheiro. Isso é herança. Legado é outra coisa. Herança eu deixo para ele, legado eu deixo nele. O que é que você está deixando? O que que você está imprimindo nele? O que você está dizendo? O que você está fazendo? Quais são os seus conjuntos de valores, de ética, sobre temas da vida? Isso é legado. Ele vai levar para a vida toda exatamente o legado. O versículo de João 5, 19 e 20, e a Bíblia fala de dois legados principais. O primeiro legado é o legado do exemplo que eu acabei de mencionar. Eu só posso fazer, disse Jesus, aquilo que o meu pai fez. Ele é um imitador do pai dele. Por exemplo, tem um texto aqui que alguns filhos talvez riscaram da escritura. É claro que eu estou falando aqui de uma maneira jocosa. Diz assim: meu pai trabalha até agora. E disse o filho Jesus: e eu trabalho também. A questão da maneira de ganhar a vida, a questão do dinheiro, é um legado comportamental. Filhos vão fazer uma escolha se eles decidirão seguir o legado deixado pelo pai de ser um trabalhador. Porque alguns estão escolhendo, por exemplo, viver de bet. Eu não quero nem tratar disso aqui, por ser um assunto tão delicado hoje. Tudo você pode ser preso, processado, esmagado, cancelado. Mas parece que tem gente que diz que é crente em alguns lugares do mundo, que fazem apostas em casas de aposta. Não é esse o princípio bíblico. Mas isso demonstra claramente o que é valor para aquela pessoa. Isso demonstra claramente o que ele quer: dinheiro fácil, rápido. E eu vou pedir a todos os santos que me ajude. Desculpa, deixa eu falar uma coisa bíblica a você. Você me dá licença? Que a gente não vive de bete. Não é o Brasil que está infectado, é o mundo. Mas a gente não tem nenhuma surpresa, porque o mundo jaz no maligno. Os valores do mundo começam no dinheiro. Recentemente tivemos uma série sobre guerras aqui, e nós sabemos, segundo Tiago, de onde vêm as guerras: da concupiscência, do desejo, da facilidade, do enriquecimento. Ouçam o filho Jesus: meu pai trabalha até agora, eu vou trabalhar também. Eu não posso admitir que uma pessoa crente se conforme com uma vida letárgica em que ela não se esforce ao trabalho, ou que viva de benefícios sem que haja necessidade. Há pessoas que têm necessidade do benefício, mas segundo as estatísticas nesse país, nós somos alarmantemente um país em que grande número vive de benefícios sem ter necessidade. O legado deixado por Jesus foi outro. o legado pelo exemplo, e outra maneira de legado são através dos valores e das palavras. Existem coisas que ele falou, que ele ensinou. Eu estou fazendo aquilo que o meu pai mandou eu fazer, eu estou aqui para fazer a vontade do meu pai. Isso é legado, um legado oral. 4, 5, 6. Vamos ao último. O sétimo ponto sobre a paternidade de Deus é que é um relacionamento de dependência. Jesus dizia com muita clareza: eu não posso fazer nada de mim mesmo. Isso é lindo. Repete comigo: eu não posso fazer nada de mim mesmo. A ideia de que ele fazia o que era a vontade do seu pai é a única, atenção, pastora Roberta, meus irmãos, é a única dependência que o crente pode ter na vida. É a dependência de Deus, é a dependência da vontade de Deus, da palavra de Deus, dos desígnios de Deus. Eu não faço nada de mim mesmo, eu não sou independente do meu pai. Nesse sentido, Jesus era completamente dependente. E meus irmãos, aqui eu podia entrar num campo que daria outra pregação, não vou fazê-lo, vou citar, que é sobre essa história do crente, do irmão, da irmã, buscar a vontade de Deus. Ou você escolhe se submeter a ela, e a vontade de Deus é revelada pela palavra, confirmada pelo Espírito Santo, ou você decide viver a tua vontade. Irmãos, há posições teológicas que eu não abro mão, nunca abri, em 38 anos aqui, quase, de que o homem é livre e toma decisões e faz escolhas. Busquem a vontade do Pai. Isso mostra que nós temos amplamente a possibilidade de não buscar a vontade do Pai. Fazer a vontade de Deus é uma escolha. É assim que nós temos que ver a paternidade de Deus, submissos a esse Pai do céu, relacionando-se com Ele, ouvindo a Ele. Então repete comigo, você que está anotando desde o ponto 4 de onde nós começamos. Só para fazermos uma revisão. O relacionamento com o Pai do céu envolve constante aprendizado. Amém? Vamos repetir juntos. O relacionamento com o Pai do céu. Tá ruim. O relacionamento com o Pai do céu envolve constante aprendizado. O 5. O relacionamento com o Pai do céu é disciplinar. Então Deus, Pai, e louve a Ele por isso, vai disciplinar você. Aleluia. Meu pai me disciplinou de muitas maneiras. Umas maneiras ele acertou, outras ele não foi tão feliz. Mas tem uma que me marcou. Vocês querem saber se ele me dava palmada, chinelada, correada? Sim, claro. E naquela época pai não era preso por isso. Hoje, crianças pequenas são ensinadas nas escolas. E às vezes com muita razão pelos abusos. E crianças já disseram para os seus pais: se você me bater, eu vou chamar a polícia. Isso já aconteceu várias vezes. Porque elas são ensinadas a apertar o botão vermelho do telefone, por exemplo, nos Estados Unidos. E a polícia chega, prende, depois esclarece. Primeiro vai preso. Fechando parênteses, qual foi a experiência que o seu Vanderlindo fez que me marcou? Ele era muito habilidoso na marcenaria e com fazer coisas com as mãos. Não era sua profissão, mas ele fazia. Então, por exemplo, meu pai construía piano. Eram vendidos na Mesbla. Você jovem esquece, era uma loja. Mas ele também fez uns caminhões de madeira enormes, lindos. E aquilo era fascinante. O seu Vanderlindo fazia os caminhões grandes, com a rodinha, e era maravilhoso. Mas por que que meu pai fazia aquilo? Para vender, para ajudar na despesa da casa. Nós éramos muito pobres, meu pai ganhava muito pouco, e ele tinha essa habilidade. Um dia ele fez um caminhão sensacional. Eu disse: pai, é meu. Eu era o mais velho, primogênito. Ele: claro que não. Esse caminhão, papai está fazendo para o menino aqui do lado. O pai dele encomendou. E eu fiquei muito frustrado. E ele ficou com pena, ficou com dó, disse assim: mas eu vou fazer um caminhão para você. Desde que Eu e o meu irmão, minha irmã não era nascida, eu e meu irmão éramos assim, muito bonzinhos, crianças tranquilas. Vocês têm uma ideia, o meu irmão, uma vez, nós estávamos correndo atrás de pipa, ele caiu, literalmente, dentro da sala do vizinho, que não tinha laje, em cima de uma mesa de vidro. Papai, que era pobre, teve que custear toda a restauração do telhado, conserto, comprar outra mesa e tal, e meu irmão ficou expelindo o vidro do pé mais de 2 meses. Saía vidro em todo lado. Nós éramos tranquilos. E o papai colocou aquela condição: você pode ter o caminhão desde que sua mãe, quando eu chegar do trabalho, não reclame mais de vocês. Falei: pai, ele faça a sua parte. Ele pegou o caminhão, fez um caminhão novo, vendeu aquele, fez o novo, e botou em cima do armário local, por razões óbvias, que eu não podia alcançar. Um armário alto, ele deixou lá em cima. Todo dia eu achava que eu ia ganhar um caminhão. E quase todo dia, ele dizia: o caminhão ainda não é seu. Sua mãe disse isso, isso, isso. Falei: mãe, está jogando contra o patrimônio. Mas ele achou uma maneira disciplinar de inibir o que eu queria em virtude daquilo que eu precisava. E aquilo me marcou tanto que eu estou contando aqui hoje, muitos e muitos anos depois. Às vezes Deus retém um prazer, retém aquilo que Ele até quer te dar, mas você não está pronto para receber. Guardem isso. Um dia, para matar sua curiosidade, eu acabei recebendo o caminhão. Mas não foi imediatamente, levou tempo. O relacionamento com Deus é disciplinar. E a Bíblia diz que Deus disciplina quem Ele ama. O sexto, lembra? O legado. O legado que nós precisamos deixar aos nossos filhos. Aquilo que praticamos e aquilo que falamos. E por fim, o sétimo. Esse relacionamento de dependência com Ele. Que envolve coisas que eu disse às 9 horas, que depois você vai ver. Esse fechar a porta do quarto, esse estar na presença de Deus. Eu quero muito uma coisa, você quer muito uma coisa. Aquilo que chama os olhos, a Bíblia diz que a cobiça começa nos olhos. Quando eu vejo o melhor carro, a melhor casa, o melhor isso, o melhor aquilo, a cobiça começa nos olhos. O sentimento da concupiscência vem a partir dos olhos, do que eu vejo, do que a carne vê. E Paulo diz que tudo isso está dentro de nós ainda. Mas quando eu coloco o joelho no chão e pergunto assim: e aí, pai? É isso que tu queres para mim? É isso? Dependência. Nós vamos terminar orando. E eu queria que você falasse com teu pai. Você. É momentos que a gente fala com o pai, com os outros irmãos, né? Mas há momentos que a gente fala com o pai sozinho. Fala sozinho agora, fecha os seus olhos. Quem quiser se ajoelhar, quem quiser ficar em pé, fale com seu pai. O pai do céu. E uma coisa importante dizer ao Pai do Céu é você confessar agora, isso é importantíssimo que vamos fazer aqui. Confesse e diga a Ele: Pai do Céu, eu reconheço que meu Pai da Terra foi apenas a sombra. Meu Pai da Terra nunca foi perfeito. Meu Pai da Terra me decepcionou algumas vezes. Alguns que estão aqui têm coisas mais graves para falar do Pai da Terra. Meu pai da terra me maltratou, abusou de mim. Talvez você tenha isso a dizer. Perdoe. Diga ao Pai do Céu: Pai do Céu, tu estás acima de todas as coisas. Obrigado porque o Senhor me disciplina. Obrigado, Senhor, porque contigo eu posso ter este amor através da disciplina, Pai. Pai do Céu, eu quero ter dependência da Tua vontade. Pai do Céu, não quero fazer as coisas por mim mesmo, mas está submisso à Tua vontade. Pai do Céu, ajuda-me a dar aos meus filhos o legado que me destes. Pai do Céu, eu Te agradeço pelo aprendizado contínuo e constante. Diz a Ele: obrigado, meu Pai. Obrigado, meu Pai. Queria que você agora colocasse de pé onde você está orando. Você ainda está orando. E nós vamos fazer uma outra coisa difícil para alguns, para outros nem tanto. Nós vamos dar uma palavra de honra ao nosso Pai da Terra, que a Bíblia diz isso. Então você vai com Deus, sozinho, no individual, vai dizer: Pai do céu, eu quero na tua presença honrar o meu Pai da Terra. Talvez você tenha que dizer: ele não foi tão bom para mim, ele me machucou várias vezes, mas eu quero fazer o que a tua palavra ordena, eu quero honrar. Diga o nome do Pai da Terra e honre, porque isso é mandamento com promessa. Honre a teu pai e a tua mãe, para que te prolongues os teus dias na terra. Honra aí, meu irmão, minha irmã, honra. Não importa a quantidade de problemas, de defeitos que você viu, mas agora perdoe, honre o teu pai da terra. Há uns que até nem conheceram o seu pai, mas diga que este homem que você não conheceu foi usado por Deus e importantíssimo para você estar aqui hoje. Talvez essa tenha sido a única virtude do teu pai da terra, colocar você no mundo junto com sua mãe. E a outra coisa que eu peço que você faça é que você peça ao Pai do céu que ele ouça a tua oração, e que tudo que você ouviu aqui nesta manhã, que você pratique. E diga: Pai, eu quero praticar. Disciplina-me quando for necessário. Ensina-me. Me ajuda, Senhor. Me ajuda. Porque em ti está, ou estão todas as fontes de sabedoria. Abençoa, Senhor. E me ajuda a ter uma relação cada vez mais íntima, como foi dito às 9 horas, com a tua presença. Obrigado, Senhor, por esta palavra sobre a paternidade de Deus, sobre a tua paternidade, como nós aprendemos com o Filho, como nós aprendemos com Jesus, a intimidade, o amor, a busca pela intimidade o tempo todo, como nós aprendemos em relação à disciplina, como nós aprendemos com o processo e com os processos. Ajuda do Senhor que nós saibamos vivenciar a paternidade contigo. Toma a nossa vida, faz-nos melhores, e que nós ajudemos os nossos filhos com o exemplo, com a palavra, com a coerência, com o legado, para que eles possam ter vidas saudáveis. Em nome de Jesus. Amém e amém. Terminemos em adoração.
1: Vamos cantar.

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